0: bendizemos, por terdes dado a estes vossos filhos e filhas, nossos queridos vovôs e nossas queridas vovós, uma vida longa, com perseverança na fé e em boas obras. Concedei, ó Deus, que eles, confortados pelo carinho dos filhos, netos e amigos, se alegrem na saúde e não se deixem abater na doença, a fim de que, revigorados com a vossa bênção, consagrem o tempo da idade madura ao vosso louvor, seguindo os exemplos de São Joaquim e Santa Ana, que, na fidelidade à palavra de Deus, cumpriram sempre a vontade de servir e de amar a todos. Por Cristo nosso Senhor. Amém. O Senhor esteja convosco e Ele está no meio de nós. Que a bênção do Deus Todo-Poderoso seja derramada copiosamente sobre nossos avós e nossas avós. Em nome do Pai e do Filho e do Espírito Santo. Amém. Querido vovô, querida vovó, um abraço, Dom Otacílio.
1: Alegrai-vos sempre, orai sem cessar. 1 Tessalonicenses capítulo 5, versículos do 16 ao 17. 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

0: 9:16.
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2: 9:17.

0: 9:32.
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0: 9:33.

0: 9:50.
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3: 9:51.

0: 10 e 2.
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3: 10:05.

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1: Grande família de devotos. E eu não tô sozinho aqui no estúdio da Rádio Aparecida, tô com os meus amigos e amigas da Uneser. Professor Marcelo Ferreira, seja bem-vindo, professor. Um prazer muito grande estar aqui com o senhor novamente. Faz tempo que a gente não reza junto, né, professor?
2: É, Zé. Boa noite. Faz tempo. Boa noite, Zé. Boa noite, ouvintes. Boa noite, amigo da Uneser e de todo o Brasil. Mais um momento muito especial, né, de bênção, de graça e de devoção mariana também, Zé. Sim. Tá? E de renovação da nossa espiritualidade redentorista, né? Uhum. Tá? E eu também hoje gostaria também de fazer um momento de gratidão pelo nosso encontro no último final de semana aqui em Aparecida, o encontro nacional da Uneser, né? Uhum. É um momento com muita fraternidade, com muita espiritualidade, com muita comunhão, né? E também, Zé, tiveram aí cerca de 60 membros da Uneser, né? A gente estava esperando esse número mesmo, que diversos pontos, diversas regiões do Brasil. E um momento também que a gente fortaleceu, assim, os nossos laços de amizade. Muitos que se vieram pela primeira vez, se encontraram pela primeira vez, né? Seis seminaristas que não tiveram outro momento. Uhum. E exatamente nesse final de semana se encontraram pela primeira vez, né? E também, né, é um momento de renovação dos nossos compromissos cristãos, juntamente com a nossa espiritualidade redentorista, tá? Então, esse encontro é muito bom nesse sentido.
1: Foi neste final de semana que passou?
2: Isso, foi 24, 25 e 26, né?
1: Então, aqui na cidade Aparecida?
2: Aqui na cidade Aparecida, lá no Seminário Santo Afonso. Seminário Santo Afonso. Praticamente todo o último final de semana de julho. Uhum. Nós encontramos aí, é um encontro nacional.
1: Nacional, né?
2: Nós temos aí também os encontros regionais, né? Nós temos aí, acho que mais três até o final do ano, são os regionais, né? Nós temos aí dois nas fronteiras entre Brasil e Argentina e entre Paraguai e Brasil também. São os encontros nas fronteiras. E depois também, mais no final do ano, nós temos um encontro lá em Manaus.
1: Legal, legal, legal, legal. Tá? Muito bom ter esse reencontro, né? Das pessoas verem os amigos, né? Conversar um pouquinho, botar a conversa em dia também. Momento de evangelização, momento muito bacana de estar junto com quem fez parte da vida também, né, professor?
2: Sim, sem dúvida, né? É muito especial. Um momento que resgata tudo isso aí, né? Foram muitos anos ali e eu acho que mais do que justo a gente reviver com aqueles certeza. Momentos.
1: Com certeza. Certinho. Com certeza. E eu também estou recebendo aqui no estúdio da Rede Aparecida de Rádio, Cláudia Lino. Cláudia, seja bem-vinda. Tudo bem, minha querida?
3: Tudo bem, Zé. Obrigado pela recepção de novo. É uma alegria estar aqui com vocês, poder rezar com o terço com os devotos da Mãe Aparecida, com os amigos da Uneser. E no último dia do mês de julho, né? Mês de férias, mês de muito movimento no Santuário Nacional. Uhum. Então, finalizamos este mês com muita alegria.
1: Com toda certeza. Quem tá aqui com a gente também é a Rosângela Lorena. Rosângela, seja bem-vinda. Tudo bem com a senhora?
4: Oi, boa noite. Tudo bem. É melhor ainda estando aqui, né? Na companhia de todos. Obrigado pelo convite. E é muito bom estar na casa da mãe, né? Pertinho da casa da mãe.

0: Com certeza. É. Com certeza.
1: E rezar.
0: E rezar. E vamos rezar, né? Neste momento, a imagem da padroeira do Brasil nos recorda que não estamos sozinhos. Maria caminha conosco, intercede por nós e nos conduz até Jesus. Convide quem está do seu lado, una-se a nós e vamos juntos rezar com o coração.
2: Agora, na Rede Aparecida, reze conosco o Terço Mariano.
3: Em nome do Pai, do Filho e do Espírito Santo.
4: Amém.
3: Divino Jesus, nós vos oferecemos esse terço que vamos rezar, meditando nos mistérios da vossa redenção. Concedei-nos pela intercessão da vossa, intercessão da Virgem Maria, Mãe de Deus e nossa, as virtudes que são necessárias para bem rezá-lo e a graça de ganharmos as indulgências desta santa devoção. Oferecemos particularmente em desagravo dos pecados cometidos contra o seu Santíssimo Sacramento e o Imaculado Coração de Maria, pela paz no mundo, pela conversão dos pecadores, pelas almas do purgatório, pelas intenções do Santo Padre e o Papa, pelo aumento e santificação do clero, pela santificação das famílias, pelas vocações, pelas missões e pelos missionários e por todo o povo brasileiro. Professemos também agora a nossa fé.

0: Rezemos um Pai Nosso e três Ave Maria em honra e glória à Santíssima Trindade. Pai nosso que estais no céu, santificado seja o vosso nome, venha a nós do vosso reino, seja feita a vossa vontade, assim na terra como no céu.
1: O pão nosso de cada dia nos dai hoje, perdoai as nossas ofensas, assim como nós perdoamos a quem nos tem ofendido, e não nos deixeis cair em tentação, mas livrai-nos do mal. Amém.
0: Ave Maria, cheia de graça, o Senhor é convosco. Bendita sois vós entre as mulheres e bendito é o fruto do vosso ventre, Jesus.
1: Santa Maria, Mãe de Deus, rogai por nós, pecadores, agora e na hora de nossa morte. Amém.
0: Ave Maria, cheia de graça, o Senhor é convosco. Bendita sois vós entre as mulheres e bendito é o fruto do vosso ventre, Jesus.
1: Santa Maria, Mãe de Deus, rogai por nós, pecadores, agora e na hora de nossa morte. Amém.
0: Ave Maria, cheia de graça, o Senhor é convosco. Bendita sois vós entre as mulheres e bendito é o fruto do vosso ventre, Jesus.
1: Santa Maria, Mãe de Deus, rogai por nós, pecadores, agora e na hora de nossa morte. Amém.
0: Glória ao Pai, ao Filho e ao Espírito Santo.
1: Como era no princípio, agora e sempre. Amém.
2: Colocando as intenções aos pés da Mãe Aparecida através do nosso WhatsApp 12-3104-1043. Um grande abraço para o Arivaldo Oliveira, que está aqui com a gente. Acolho também com muito carinho minha amiga Roseli Batista. Oi Rose, tudo bem minha querida? Vamos colocar as suas intenções aos pés da Mãe Aparecida. Obrigado sempre pelo carinho e pela companhia. José Romildo, de Minas Gerais. Acolhendo também a Marlene, do bairro Santa Luzia, rezando, agradecendo. Nancy Ramos, de São Manuel, um grande abraço para você, Nancy, Deus abençoe. Cláudio Antônio, de São João da Boa Vista. Acolhendo também o João Miguel, de 10 anos, querendo colocar as intenções. A Marta Aparecida, né? Ela é de Piatã, na Bahia, fica lá na Chapada Diamantina. Um grande abraço para você, viu, Marta, para o Miguel, Deus abençoe. Luzia de São Sebastião do Paraíso, Minas Gerais. O Ribeiro está aqui também com a gente. Um abraço, Ribeiro. Rafael Cunha e a Verinha de Itabaiana, no Sergipe. Acolhendo também a minha amiga Marli Calil, lá de Guaxupé, Minas Gerais. Um beijo grande no seu coração, Marli. Um grande abraço, minha querida. O Wallace, de Cachoeiro do Itapemirim. O Manuel Batista, de Blumenau, Santa Catarina. Um abraço também especial. Deixa eu dar uma olhada aqui, ó, pro Wilson Lavrador, lá de Itabuna, na Bahia, rezando também junto com a gente, o João Lima, de Palmeira, no Paraná. Um abraço pro Douglas de Esmeralda, Minas Gerais. O Luiz Fernando de Taubaté, rezando por ele, por toda a família. Acolhendo também com muito carinho, Márcio Lara, de Jabaquara, no Espírito Santo. Nancy Eliane, rezando e agradecendo. Edson Valmor da Silva, de Joinville, Santa Catarina. Que Deus abençoe. Que Nossa Senhora Aparecida interceda por cada pedido, cada intenção. Vamos juntos contemplar o nosso primeiro mistério da dor.

0: Boa noite, professor Tosi.
1: Boa noite, Cláudia, como vai?
0: Eu vou bem, senhor.
1: Estamos muito bem, graças a Deus.
0: E o São Paulo, como é que está a terra da garoa?
1: Olha, tem feito um pouco de frio. Nós tivemos fora uns dias, fomos ver nossas netas e filhas lá na Ilha Bela. Até lá estava frio, aí voltamos ontem e está tudo bem.
0: Graças a Deus, não é mesmo?
1: Graças a Deus. Eu botei essa imagenzinha aqui, porque Nossa Senhora das Graças é minha madrinha de batismo.
0: Que bênção.
1: Quando eu fui ser batizado, minha madrinha não chegou. O padre, com pressa, falou: então a madrinha dele é Nossa Senhora das Graças.
0: Olha, e que ficou. Alegria.
1: E alegria, para sempre.
0: Para sempre, né? Sempre com o senhor e sua família, não é mesmo?
1: Muito, uma grande protetora.
0: Coloca para nós, professor, as intenções.
1: Bem, nós estamos aí com dois bisnetos a caminho. Aliás, um já nasceu. Então, estou botando no colo de Nossa Senhora a proteção das mães e das crianças, dois meninos.
0: E qual o nome dos meninos? Um já nasceu, qual que é o nome?
1: É, o que nasceu é o Vicente.
0: E o que está para...
1: O outro, há uma discussão, se chamará Antônio, em homenagem a Santo Antônio, não a mim, ou Arthur, ou Antônio Arthur.
0: É, a esposa do senhor está do seu lado?
1: Está aqui do meu lado, a Marisa.
0: Marisa, vai rezar junto também?
1: Vai, sim.
0: Um abraço para Marisa. Vamos
2: Obrigada.
0: Começar então?
1: Vamos sim.
0: Então tá. Pai nosso que estás no céu, santificado seja o vosso nome. Venha a nós o vosso reino. Seja feita a vossa vontade. Assim na terra como no céu.
1: O pão nosso de cada dia nos dai hoje. Perdoai as nossas ofensas, assim como nós perdoamos a quem nos tiver ofendido, e não nos deixeis cair em tentação, mas livrai-nos do mal. Amém.
0: Ave Maria, cheia de graça, o Senhor é convosco. Bendita sois vós entre as mulheres, bendito é o fruto do vosso ventre, Jesus.
1: Santa Maria, Mãe de Deus, rogai por nós, pecadores, agora e na hora de nossa morte. Amém.
0: Ave Maria, cheia de graça, o Senhor é convosco. Bendita sois vós entre as mulheres. Bendito é o fruto do vosso ventre, Jesus.
1: Santa Maria, Mãe de Deus, rogai por nós, pecadores, agora e na hora de nossa morte. Amém.
0: Ave Maria, cheia de graça, o Senhor é convosco. Bendita sois vós entre as mulheres. Bendito é o fruto do vosso ventre, Jesus.
1: Santa Maria, Mãe de Deus, rogai por nós, pecadores, agora e na hora de nossa morte. Amém.
0: Ave Maria, cheia de graça, o Senhor é convosco. Bendita sois vós entre as mulheres. Bendito é o fruto do vosso ventre, Jesus.
1: Santa Maria, Mãe de Deus, rogai por nós, pecadores, agora e na hora de nossa morte. Amém.
0: Ave Maria, cheia de graça, o Senhor é convosco. Bendita sois vós entre as mulheres. Bendito é o fruto do vosso ventre, Jesus.
1: Santa Maria, Mãe de Deus, rogai por nós, pecadores, agora e na hora de nossa morte. Amém.
0: Ave Maria, cheia de graça, o Senhor é convosco. Bendita

0: Bendita sois vós entre as mulheres, bendito é o fruto do vosso ventre, Jesus.
1: Santa Maria, Mãe de Deus, rogai por nós, pecadores, agora e na hora de nossa morte. Amém.
0: Ave Maria, cheia de graça, o Senhor é convosco. Bendita sois vós entre as mulheres, bendito é o fruto do vosso ventre, Jesus.
1: Santa Maria, Mãe de Deus, rogai por nós, pecadores, agora e na hora de nossa morte. Amém.
0: Ave Maria, cheia de graça, o Senhor é convosco. Bendita sois vós entre as mulheres. Bendito é o fruto do vosso ventre, Jesus.
1: Santa Maria, Mãe de Deus, rogai por nós, pecadores, agora e na hora de nossa morte. Amém.
0: Glória ao Pai, ao Filho e ao Espírito Santo.
2: Assim como era
1: no princípio, agora e sempre. Amém.
0: Ó meu bom Jesus,
1: perdoai-nos do povo do inferno, levai as almas todas para o céu, socorrei principalmente as que mais precisarem da vossa infinita misericórdia.
0: Nossa Senhora Aparecida,
1: rogai por nós.
0: São Geraldo,
1: rogai por nós.
0: Nossa Senhora das Graças,
1: rogai por nós.
0: Professor Tosi e Marisa, muito obrigado pela participação de vocês, tá bom?
1: Muito obrigado, nós.
0: Deus abençoe a família de vocês, abençoe os netos, bisnetos, muita saúde.
1: Amém, obrigado, cara.
0: Boa noite.
1: Boa noite.
3: Acolho com muito carinho os devotos da Mãe Aparecida aqui através do nosso WhatsApp 12-3104-1043. Um abraço especial para o Valtarez Alves, rezando e agradecendo. Um abraço também para Margarida e o Gilberto, que rezam conosco. A Iracema, rezando por ela, por toda a família e pela paz do mundo. Cristina Araújo e Lourenço, lá da família de São Lourenço, Minas Gerais. Pedro Canuto de Souza, rezando e agradecendo. Um abraço especial também para Larissa de Nato, terça pela cura de Felipe Rodrigues, de Araguari, Minas Gerais. Um abraço para você, viu, Larissa, para o Felipe. Deus abençoe. Um abraço especial para o Juan Soto, lá de São José do Rio Preto, São Paulo. O Yuri, de Caraguatatuba, rezando junto conosco. Meu amigo Silvio Carvalho, lá de Araras, São Paulo. Flor do Potim, vai na boa, Flor. Beijo grande no coração. Obrigado pelo carinho, pela companhia. Um abraço para Antônia Maria de Jesus. O padre Hermes Fernandes está aqui com a gente, atualmente missionário na Amazônia. Um abraço para o senhor, viu, padre? Sua bênção. Deus abençoe. Rezemos pelas vocações. Um abraço especial para o Nildo Damasceno, do povoado, lá de Lagarto, no Sergipe. Silvano e Eva Maria de Promissão, São Paulo, rezando. Salve Maria. Um abraço para o senhor, viu, Silvano, para sua esposa Eva, Deus abençoe. Val Souza, lá da Bahia, de Jacobina, vai na boa, Val. Beijo grande no coração, minha amiga. Um abraço para a Nilva Araújo, acolhendo também com muito carinho o William, pedindo para o João Celestino, da cidade de Ipatinga, Cida Aguiar, de Ponte Nova, Minas Gerais, Jonas Eliseu Gomes, rezando por ele e pela família de Ipatinga, Adilton Borges Duarte, de Lages, Santa Catarina, minha amiga Maria Lúcia, de Guaratinguetá, rezando por ela e pela família, acolhendo também a Rilê, de São Paulo, bairro Piranga, pedindo orações para os filhos, acolhendo também o Antônio Madalosso, de Votuporanga, no estado de São Paulo. Que Deus abençoe, que Nossa Senhora Aparecida interceda por cada pedido, cada intenção. Vamos juntos contemplar o nosso segundo mistério da dor.

0: Boa noite, professor.
1: Boa noite.
0: Tudo bem com o senhor?
1: Tudo bem.
0: Professor Chico.
1: Isso, professor Chico.
0: Professor, quais as intenções para esse mistério?
1: Então, a primeira intenção é um agradecimento pelo encontro realizado aí no Seminário Santo Afonso, né, esse fim de semana, que onde pudemos nos encontrar, nos alegrar, né, e ficamos muito contentes, né, de encontrar os colegas e rezar, divertir, sabe? Foi muito bom, primeira intenção.
0: A segunda intenção. O Unizer, né?
1: Isso, encontro da Unizer aí no Seminário Santo Afonso.
0: Certo.
1: E a segunda coisa são os pedidos, né? Muita gente, quando a gente vai à Aparecida, pede para rezar, reza por mim aí uma Ave Maria e tal. Muitas pessoas pediram. E também eu gostaria de modo especial pedir pela saúde, né, de muitos da minha família que estão passando por problemas de saúde sério. E eu quero pedir para todos, né? Não só para minha família, mas para os amigos, inclusive do seminário também que a gente encontrou, que tem muitos problemas de saúde. Quero pedir também a graça de nossa mãe para esse pessoal. E uma outra coisa também, muita gente com muito sofrimento pela perca, né, de um ente querido na minha família, mesmo entre os nossos colegas seminaristas aí, muita gente está sofrendo porque perdeu um ente querido. E por último eu quero pedir também a iluminação de Santo Afonso, né, que amanhã é o dia de Santo Afonso, dia 1º de agosto, e Santo Afonso continuar iluminando a gente para que possamos superar as dificuldades, né, e sempre estar desapegando de tanta coisa que atrapalha a vida da gente, né. Então, que Santo Afonso possa estar bem perto da gente, nos intercedendo por nós.
0: Amém.
1: Tá bom?
0: Isso, nossa mãe vai atender. Posso começar?
1: Pode começar.
0: Pai nosso que estais no céu, santificado seja vosso nome. Venha a nós o vosso reino. Seja feita a vossa vontade, assim na terra como no céu.
1: O pão nosso cada dia nos dai hoje, perdoai as nossas ofensas, assim como nós perdoamos nossos devedores, perdoai nossos devedores.
0: Ok. Ave Maria.
1: Não nos deixeis cair em tentação, mas livrai-nos do mal. Amém.
0: Ave Maria, cheia de graça, Senhor é convosco. Bendita sois vós entre as mulheres. Bendito é o fruto do vosso ventre, Jesus.
1: Santa Maria, Mãe de Deus, rogai por nós, pecadores, agora e na hora de nossa morte. Amém.
0: Ave Maria, cheia de graça, o Senhor é convosco. Bendita sois vós entre as mulheres. Bendito é o fruto do vosso ventre, Jesus.
1: Santa Maria, Mãe de Deus, rogai por nós, pecadores, agora e na hora de nossa morte. Amém.
0: Ave Maria, cheia de graça, o Senhor é convosco. Bendita sois vós entre as mulheres. Bendito é o fruto do vosso ventre, Jesus.
1: Santa Maria, Mãe de Deus, rogai por nós, pecadores, agora e na hora de nossa morte. Amém.
0: Ave Maria, cheia de graça, o Senhor é convosco. Bendita sois vós entre as mulheres,

0: fruto do vosso ventre, Jesus.
1: Santa Maria, Mãe de Deus, rogai por nós, pecadores, agora e na hora de nossa morte. Amém.
0: Ave Maria, cheia de graça, o Senhor é convosco. Bendita sois vós entre as mulheres. Bendito é o fruto do vosso ventre, Jesus.
1: Santa Maria, Mãe de Deus, rogai por nós, pecadores, agora e na hora de nossa morte. Amém.
0: Ave Maria, cheia de graça, o Senhor é convosco. Bendita sois vós entre as mulheres. Bendito é o fruto do vosso ventre, Jesus.
1: Santa Maria, Mãe de Deus, rogai por nós, pecadores, agora e na hora de nossa morte. Amém.
0: Ave Maria, cheia de graça, o Senhor é convosco. Bendita sois vós entre as mulheres. Bendito é o fruto do vosso ventre, Jesus.
1: Santa Maria, Mãe de Deus, rogai por nós, pecadores, agora e na hora de nossa morte. Amém.
0: Ave Maria, cheia de graça, o Senhor é convosco. Bendita sois vós entre as mulheres. Bendito é o fruto do vosso ventre, Jesus.
1: Santa Maria, Mãe de Deus, rogai por nós, pecadores, agora e na hora de nossa morte. Amém.
0: Glória ao Pai, ao Filho e ao Espírito Santo.
1: Como era no princípio, agora e sempre. Amém.
0: Ó meu Jesus, perdoai-nos, livrai-nos no fogo do inferno, levai as almas todas para o céu e socorrei principalmente as que mais precisarem
1: da vossa misericórdia.
0: Ó Maria concebida sem pecado, rogai por nós que recorremos a vós. Nossa Senhora Aparecida, rogai por nós. São José, rogai por nós. Obrigada, professor Chico. Uma boa noite. Um bom final de semana.
1: Obrigado vocês aí da equipe, que Santo Afonso nos abençoe.
0: Amém.
2: Coloca as intenções aos pés da Mãe Aparecida, aqui através do nosso WhatsApp 12-3104-1043. Um abraço especial para o Toniquinho, lá de Ribeirão Grande, São Paulo, rezando, agradecendo. O meu amigo Haroldo Cruz, de Virgínia, Minas Gerais, acolhendo também o Zitro Zanella, rezando por ele, pela família lá de Santa Rosa, pela esposa Judite. Que Deus abençoe você, viu, meu querido? Você, sua esposa e toda a sua família. Minha amiga Aninha, lá de Ponta Grossa, no Paraná. Beijo grande no coração, Aninha. Obrigado pelo carinho, pela companhia. O Denis de Colina, São Paulo. Um abraço também especial para Luísa Regina, de Florianópolis, Santa Catarina. A Maria do Carmo, de Carmo de Minas. Vai na boa, dona Maria. Beijo grande no coração. José Romildo, um abraço para você, xará. Deus abençoe, meu querido. Edivaldo Meira, de São Paulo, rezando e agradecendo. Minha amiga Maria Aparecida Zagota, de Juiz de Fora. Meu amigo Adrian, um abraço para você, Adrian, lá de Nova Andradina, rezando e agradecendo. Um abraço também para o Eduardo Campolim, lá de Itapeva, caminhoneiro, acompanhando a gente através da Rádio Santana, lá de Ponta Grossa. Um abraço para todos que nos acompanham através da Rádio Santana, lá de Ponta Grossa, no Paraná. Vamos juntos contemplar o nosso terceiro mistério da dor.

0: reza conosco esse terceiro mistério. Dima Gaspar, lá de Itubiara, Goiás. Boa noite, Dima, seja bem-vindo.
1: Boa noite, obrigado.
0: De nada. Pode colocar suas intenções, Dimas.
1: As minhas intenções é... quero pedir pela paz no mundo, quero pedir pela minha família, minhas filhas, meus netos e os meus irmãos.
0: Ok, eu também gostaria de colocar algumas intenções. Rezo pelo Santo Padre o Papa, rezo pelos bispos do Brasil, rezo também pela paz no mundo, de modo especial Marrocos e Espanha, que está em conflito também, né? Rezo pelos nossos irmãos da UNESER que estão enfermos, rezo pela alma do meu irmão Roberto Rodrigues, que teve hoje o seu sétimo dia, rezo pela saúde da minha mãe Dona Lia, lá em Carmo do Rio Claro, rezo também por todos os redentoristas que tenhamos amanhã a festa de Santo Afonso, nosso fundador. Aproximadamente são 4.600 em todo o mundo, né, religiosos, estão em cerca de 80 países. Vamos começar então, Dimas. Pai nosso que estais no céu, santificado seja o vosso nome, venha a nós do vosso reino, seja feita a vossa vontade, assim na terra como no céu.
1: O pão nosso de cada dia nos dai hoje, perdoai-nos as nossas ofensas, assim como nós perdoamos a quem nos tem ofendido, e não nos deixeis cair em tentação, mas livrai-nos do mal. Amém.
0: Ave Maria, cheia de graça, o Senhor é convosco. Bendita sois vós entre as mulheres e bendito é o fruto do vosso ventre, Jesus.
1: Santa Maria, Mãe de Deus, rogai por nós, pecadores, agora e na hora de nossa morte. Amém.
0: Ave Maria, cheia de graça, o Senhor é convosco. Bendita sois vós entre as mulheres e bendito é o fruto do vosso ventre, Jesus.
1: Santa Maria, Mãe de Deus, rogai por nós, pecadores, agora e na hora de nossa morte. Amém.
0: Ave Maria, cheia de graça, o Senhor é convosco. Bendita sois vós entre as mulheres e bendito é o fruto do vosso ventre, Jesus.
1: Santa Maria, Mãe de Deus, rogai por nós, pecadores, agora e na hora de nossa morte. Amém.
0: Ave Maria, cheia de graça, o Senhor é convosco. Bendita sois vós entre as mulheres e bendito é o fruto do vosso ventre, Jesus.
1: Santa Maria, Mãe de Deus, rogai por nós, pecadores, agora e na hora de nossa morte. Amém.
0: Ave Maria, cheia de graça, o Senhor é convosco. Bendita sois vós entre as mulheres e bendito é o fruto do vosso ventre, Jesus.
1: Santa Maria, Mãe de Deus, rogai por nós, pecadores, agora e na hora de nossa morte. Amém.
0: Ave Maria, cheia de graça, o Senhor é convosco. Bendita sois vós entre as mulheres e bendito é o fruto do vosso ventre, Jesus.
1: Santa Maria, Mãe de Deus, rogai por nós, pecadores, agora e na hora de nossa morte. Amém.
0: Ave Maria, cheia de graça, o Senhor é convosco. Bendita sois vós entre as mulheres e bendito é o fruto do vosso ventre, Jesus.
1: Santa Maria, Mãe de Deus, rogai por nós, pecadores, agora e na hora de nossa morte. Amém.
0: Ave Maria, cheia de graça, o Senhor é convosco. Bendita sois vós entre as mulheres e bendito é o fruto do vosso ventre, Jesus.
1: Santa Maria, Mãe de Deus, rogai por nós, pecadores, agora e na hora de nossa morte. Amém.
0: Ave Maria, cheia de graça, o Senhor é convosco. Bendita sois vós entre as mulheres e bendito é o fruto do vosso ventre, Jesus.
1: Santa Maria, Mãe de Deus, rogai por nós, pecadores, agora e na hora de nossa morte. Amém.
0: Ave Maria, cheia de graça, o Senhor é convosco. Bendita sois vós entre as mulheres e bendito é o fruto do vosso ventre, Jesus.
1: Santa Maria, Mãe de Deus, rogai por nós, pecadores, agora e na hora de nossa morte. Amém.
0: Glória ao Pai, ao Filho e ao Espírito Santo.
1: Como era no princípio, agora e sempre. Amém.
0: Ó meu bom Jesus, perdoai-nos.
1: Perdoai-nos, livrai-nos do fogo do inferno.
0: Levai as almas todas para o céu. E socorrei principalmente as que mais

0: batizarem. E abençoai o Santo Padre, o Papa e todas as famílias.
1: Amém.
0: Amém. Nossa Senhora Aparecida,
1: rogai por nós.
0: Santo Afonso,
1: rogai por nós.
0: São Geraldo,
1: rogai por nós.
0: Dimas, muito obrigado pela sua participação.
1: Eu que agradeço, agradeço muito.
0: Tá. Deus abençoe você e toda a sua família aí.
1: Amém. Amém.
0: Amém.
2: Acolhendo com muito carinho as intenções aqui através do nosso WhatsApp, mando um grande abraço muito especial para Jandira, lá de Ponta Grossa, no Paraná. Marcelo Dural, de Ponta Grossa, também no Paraná. Um abraço para a Lúcia Bassanelli, da paróquia São Dimas, né, de Guaratinguetá. Um abraço para você, Lúcia. Acolhendo também a Marlúcia, lá de Taipava, no Espírito Santo. Rezando também conosco meu amigo Renato Medeiros e família, lá de Divinópolis, Minas Gerais. A Cláudia de Belo Horizonte, também aqui com a gente, rezando e agradecendo. Acolhendo Paulo Roberto de Oliveira, de Santa Rita de Jacutinga, Minas Gerais, colocando suas intenções. Lúcia Helena, de São Sebastião do Paraíso, Minas Gerais. Miguel Oscar Félix e o Ayrton Reginaldo Félix, lá de São José do Rio Preto, os dois irmãos. A Iracema, que está rezando pela filha, pela saúde da filha. Vamos rezar por ela, viu, minha amiga? Um abraço também para Rita de Cássia, de Guaratinguetá. Um abraço para você, Rita. A irmã Lurdinha Fernandes, rezando, agradecendo, também colocando suas intenções, lá de São Bento do Sapucaí. Vamos rezar pela alma da amiga Juliana. Nossa Senhora Aparecida, interceda pela sua vida e pela vida da sua família, viu, irmã? Um grande abraço para a senhora. Mandar um grande abraço também aqui para Roseli, de Taubaté, para Gabriele, também aqui com a gente, lá de Cariacica, no Espírito Santo. O Paulo Brito, lá de São Sebastião do Passé, na Bahia. Um abraço pro senhor Paulo Brito. Deus abençoe, meu querido. A Lu e o Valdir, de Ponta Grossa, no Paraná, ouvindo através da Rádio Santana. Que Deus abençoe. Que Nossa Senhora Aparecida interceda por cada pedido, cada intenção. Vamos juntos contemplar o nosso quarto mistério.

0: Boa noite, professor Ariovaldo. Tudo bem? Professor? Boa noite.
1: Boa noite. Tudo bem, graças a Deus.
0: Então tá. Professor, vamos rezar juntos?
1: Boa noite.
0: Isso, o senhor está me ouvindo, professor?

0: Boa noite, padre. A sua bênção.
1: Boa noite, Rosângela.
0: O senhor está bem?
1: Graças a Deus.
0: Graças
1: e você?
0: Graças a Deus, estou muito bem. Rezando o texto.
1: Aqui estamos em Juiz de Fora, rezando junto com todos vocês.
0: Ai, que bom, que beleza. Quais as intenções do padre?
1: Ei. Todas essas intenções que já foram colocadas, colocamos de novo, das pessoas que estão rezando conosco, também os aniversariantes desse mês de julho, pedimos também pelos falecidos desse mês e outros nossos familiares, amigos, conhecidos ou não já falecidos. E de maneira especial pedimos pela nossa família redentorista espalhada no mundo todo, os irmãos, os padres e tantas pessoas, leigos e leigas, como vocês aí da Rádio Aparecida, que são grandes missionários de Nossa Senhora.
0: Amém. Padre, eu vou começar então, posso?
1: Pode, isso mesmo, vamos lá.
0: Vamos.
1: Pode começar.
0: Pai nosso que estais no céu, santificado seja vosso nome, venha a nós o vosso reino, seja feita a vossa vontade, assim na terra como no céu.
1: O pão nosso de cada dia nos dai hoje, perdoai nossas ofensas, assim como nós perdoamos a quem nos tem ofendido. Não nos deixeis cair em tentação, mas livrai-nos do mal. Amém.
0: Ave Maria, cheia de graça, o Senhor é convosco. Bendita sois vós entre as mulheres, bendito é o fruto do vosso ventre, Jesus.
1: Santa Maria, Mãe de Deus, rogai por nós, pecadores, agora e na hora de nossa morte. Amém.
0: Ave Maria, cheia de graça, o Senhor é convosco. Bendita sois vós entre as mulheres, bendito é o fruto do vosso ventre, Jesus.
1: Santa Maria, Mãe de Deus, rogai por nós, pecadores, agora e na hora de nossa morte. Amém.
0: Ave Maria, cheia de graça, o Senhor é convosco. Bendita sois vós entre as mulheres, bendito é o fruto do vosso ventre, Jesus.
1: Santa Maria, Mãe de Deus, rogai por nós, pecadores, agora e na hora de nossa morte. Amém.
0: Ave Maria, cheia de graça, o Senhor é convosco. Bendita sois vós entre as mulheres, bendito é o fruto do vosso ventre, Jesus.
1: Santa Maria, Mãe de Deus, rogai por nós, pecadores, agora e na hora de nossa morte. Amém.
0: Ave Maria, cheia de graça, o Senhor é convosco. Bendita sois vós entre as mulheres, bendito é o fruto do vosso ventre, Jesus.
1: Santa Maria, Mãe de Deus, rogai por nós, pecadores, agora e na hora de nossa morte. Amém.
0: Ave Maria, cheia de graça, o Senhor é convosco. Bendita sois vós entre as mulheres. Bendito é o fruto do vosso ventre, Jesus.
1: Santa Maria, Mãe de Deus, rogai por nós, pecadores, agora e na hora de nossa morte. Amém.
0: Ave Maria, cheia de graça, o Senhor

0: convosco. Bendita sois vós entre as mulheres, bendito é o fruto do vosso ventre, Jesus.
1: Santa Maria, Mãe de Deus, rogai por nós, pecadores, agora e na hora de nossa morte. Amém.
0: Ave Maria, cheia de graça, o Senhor é convosco. Bendita sois vós entre as mulheres, bendito é o fruto do vosso ventre, Jesus.
1: Santa Maria, Mãe de Deus, rogai por nós, pecadores, agora e na hora de nossa morte. Amém.
0: Ave Maria, cheia de graça, o Senhor é convosco. Bendita sois vós entre as mulheres, bendito é o fruto do vosso ventre, Jesus.
1: Santa Maria, Mãe de Deus, rogai por nós, pecadores, agora e na hora da nossa morte. Amém.
0: Glória ao Pai, ao Filho e ao Espírito Santo.
1: Como era no princípio, agora e sempre. Amém.
0: Ó meu Jesus, perdoai, livrai do fogo do inferno. Levai as almas todas para o céu e socorrei principalmente
1: as que mais precisarem
0: da vossa misericórdia. Ó Maria, concebida sem pecado, rogai por nós que recorremos
1: a vós.
0: Nossa Senhora Aparecida,
1: rogai por nós.
0: São José,
1: rogai por nós.
0: Amém. Obrigada, Padre. A sua bênção.
1: Deus abençoe a nós todos.
2: Com muito carinho, os devotos da Mãe Aparecida, que através do nosso WhatsApp 12-3104-1043. Um abraço especial pro Luan Pedro de Cáceres, no Mato Grosso, acolhendo também o Rogério de Jales, São Paulo, rezando e agradecendo. Um abraço também para a Rilê, né, de São Paulo, bairro Piranga, rezando por ela e pelos filhos. Um abraço especial para Sabrina de São Lourenço, rezando, agradecendo também, deixando suas intenções aos pés da Mãe Aparecida. O Luiz Antônio de Jaú, São Paulo, acolhendo também com muito carinho a Jadilma de Pinhão, trabalhando e rezando. Um bom trabalho para você, minha amiga. Maria Ângela de Joinville, Santa Catarina, rezando pela Luiz Henrique, Maria Clara, Lucas e Júlia. Um abraço também para Maria Aparecida Francisco de Campinas, São Paulo. Valdineia Lemos, a Valdirene e a Nicinha também estão aqui com a gente. Um abraço para vocês. A Irene da Cunha, rezando e agradecendo pela irmã. A Roseli de Taubaté, um abraço para você, Roseli. Acolhendo também com muito carinho a Bruna Dutra, rezando por ela, por toda a família. Paulo Araújo de Sabinópolis, Minas Gerais, deixando suas intenções. Um abraço especial para Maria Isabel Kischmeier de Juiz de Fora, colocando suas intenções também aos pés da Mãe Aparecida. Um grande abraço para Elaine de São Paulo, rezando, agradecendo. Que Deus abençoe, que Nossa Senhora Aparecida interceda por cada pedido, cada intenção. Vamos juntos contemplar o nosso quinto mistério da dor.

0: Boa noite, professor Ari.
1: Boa noite, tudo bem, Cláudia?
0: Eu tô bem, senhor.
1: Graças a Deus também.
0: E Varginha, como é que tá?
1: Varginha tá um pouquinho frio, tá?
0: Tá um pouquinho?
1: Tá passando.
0: Daqui a pouco já chega a primavera, começa a esquentar, não é mesmo?
1: Isso, verdade.
0: Coloca para nós as suas intenções.
1: Ok, Cláudia, as minhas intenções são para

0: ex-colegas seminaristas, né, que estão passando por um problema de saúde, pela minha família, pela paz do mundo, por essa instabilidade climática que nós vivemos, que Deus nos acolha e nos proteja nesses momentos de intempéries.
1: Uhum. Verdade. Mais alguma?
0: Não, são só essas intenções, e a grande intenção talvez é agradecer a Deus pela vida, pelo dom de estar vivo, de estar participando, atuando nas coisas que a vida nos oferece nesse tempo que nos resta de vida, e que continue sendo assim.
1: Verdade. Eu vou pedir pela esse último mistério, vou pedir pelas nossas famílias, pelo Papa Leão XIV, pelo nosso arcebispo Dom Mário e Dom Orlando e todo o clero. E também vou mandar um abraço, né, pro nosso amigo Evandro Brum, que tá de férias. O Zé tá aqui cobrindo ele. Mandar um abraço pro Silvio, pro professor Eusébio, tá bom?
0: Ok, Cláudio.
1: Vamos começar?
0: Vamos sim.
1: Pai nosso que estais no céu, santificado seja o vosso nome. Venha a nós o vosso reino, seja feita a vossa vontade, assim na terra como no céu.
0: O pão nosso de cada dia nos dai hoje, perdoai as nossas ofensas, assim como nós perdoamos a quem nos tem ofendido, e não nos deixeis cair em tentação, mas livrai-nos do mal. Amém.
1: Ave Maria, cheia de graça, o Senhor é convosco. Bendita sois vós entre as mulheres, bendito é o fruto do vosso ventre, Jesus.
0: Santa Maria, Mãe de Deus, rogai por nós, pecadores, agora e na hora de nossa morte. Amém.
1: Ave Maria, cheia de graça, o Senhor é convosco. Bendita sois vós entre as mulheres, bendito é o fruto do vosso ventre, Jesus.
0: Santa Maria, Mãe de Deus, rogai por nós, pecadores, agora e na hora de nossa morte. Amém.
1: Ave Maria, cheia de graça, o Senhor é convosco. Bendita sois vós entre as mulheres, bendito é o fruto do vosso ventre, Jesus.
0: Santa Maria, Mãe de Deus, rogai por nós, pecadores, agora e na hora de nossa morte. Amém.
1: Ave Maria, cheia de graça, o Senhor é convosco. Bendita sois vós entre as mulheres, bendito é o fruto do vosso ventre, Jesus.
0: Santa Maria, Mãe de Deus, rogai por nós, pecadores, agora e na hora de nossa morte. Amém.
1: Ave Maria, cheia de graça, o Senhor é convosco. Bendita sois vós entre as mulheres, bendito é o fruto do vosso ventre, Jesus.
0: Santa Maria, Mãe de Deus, rogai por nós, pecadores, agora e na hora de nossa morte. Amém.
1: Ave Maria, cheia de graça, o Senhor é convosco. Bendita sois vós entre as mulheres, bendito é o fruto do vosso ventre, Jesus.
0: Santa Maria, Mãe de Deus, rogai por nós, pecadores, agora e na hora de nossa morte. Amém.
1: Ave Maria, cheia de graça, o Senhor é convosco. Bendita sois vós entre as mulheres, bendito é o fruto do vosso ventre, Jesus.
0: Santa Maria, Mãe de Deus, rogai por nós, pecadores, agora e na hora de nossa morte. Amém.
1: Ave Maria, cheia de graça, o Senhor é convosco. Bendita sois vós entre as mulheres, bendito é o fruto do vosso ventre, Jesus.
0: Santa Maria, Mãe de Deus, rogai por nós, pecadores, agora e na hora de nossa morte. Amém.
1: Ave Maria, cheia de graça, o Senhor é convosco. Bendita sois vós entre as mulheres, bendito é o fruto do vosso ventre, Jesus.
0: Santa Maria, Mãe de Deus, rogai por nós, pecadores, agora e na hora de nossa morte. Amém.
1: Ave Maria, cheia de graça, o Senhor é convosco. Bendita sois vós entre as mulheres, bendito é o fruto do vosso ventre, Jesus.
0: Santa Maria, Mãe de Deus, rogai por nós, pecadores, agora e na hora de nossa morte. Amém.
1: Glória ao Pai, ao Filho e ao Espírito Santo.
0: Assim como era no princípio, agora e sempre. Amém.
1: Ó meu bom Jesus,
0: perdoai-nos, livrai-nos do fogo do inferno, levai as almas todas para os céus, socorrei principalmente as que mais precisarem de sua, de vossa infinita misericórdia, e abençoai Santo Padre e o Papa.
1: Nossa Senhora Aparecida,
0: rogai por nós.
1: Santo Afonso,
0: rogai por nós.
1: De Divino Espírito Santo,
0: rogai por nós.
1: Professor Ari, muito obrigado pela sua participação aqui com a gente, rezando o terço, tá bom?
0: Sim, eu que agradeço a Rádio Aparecida, o convite, e espero estar podendo rezar novamente com vocês.
1: Com certeza, vamos rezar juntos, sim. Deus abençoe, um bom final de semana, tá bom?
0: Para vocês todos aí também, a bênção de Deus e de Santo Afonso.
1: Amém.
0: Amém.
2: Agradecimentos. Infinitas graças vos damos, soberana rainha, pelos benefícios que todos os dias recebemos de vossas mãos liberais, dignais agora e para sempre tomarmos debaixo do vosso poderoso amparo, e para mais vos alegrar, saudamos com uma salve rainha.
3: Salve rainha, mãe de misericórdia, vida do sul e esperança nossa salve. A vós bradamos, degredados filhos de Eva, a vós suspiramos, gemendo e chorando neste vale de lágrimas. Eia, pois, advogada nossa, esses vossos olhos misericordiosos envolvei, e depois deste desterro, mostrai-nos Jesus. Bendito é o fruto do vosso ventre, ó clemente, ó piedosa, ó doce sempre Virgem Maria. Rogai por nós, Santa Mãe de Deus, para que sejamos dignos das promessas de Cristo. Amém.
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2: Ó Maria Santíssima, pelos méritos de nosso Senhor Jesus Cristo, em vossa querida imagem de Aparecida, espalhais inúmeros benefícios sobre todo o Brasil. Eu, embora indigno de pertencer ao número de vossos filhos e filhas, mas cheio do desejo de participar dos benefícios de vossa misericórdia, prostrado aos vossos pés, consagro-vos o meu entendimento, para que sempre pense no amor que mereceis. Consagro-vos a minha língua, para que sempre vos louve e propague a vossa devoção. Consagro-vos o meu coração, para que depois de Deus vos ame sobre todas as coisas. Recebei, ó Rainha incomparável, vós que o Cristo crucificado deu-nos por mãe, no de todo o número de vossos filhos e filhas, acolhei-me debaixo de vossa proteção, socorrei-me em todas as minhas necessidades espirituais e temporais, sobretudo na hora de minha morte. Abençoai-me, ó celestial cooperadora, e com vossa poderosa intercessão, fortalecei-me em minha fraqueza, a fim de que, servindo-vos fielmente nessa vida,

0: entregamos todas as nossas intenções ao coração materno de Maria, confiantes na sua intercessão. Que a paz de Cristo alcançada por esta oração permaneça em nossos lares e em nossos corações. Em nome do Pai, do Filho e do Espírito Santo.
1: Amém.
0: Muito bem, chegamos ao fim de mais um momento especial aqui com a Mãe Aparecida. Quero agradecer mais uma vez, professor Marcelo, muito obrigado mais uma vez pela presença do senhor.

0: final de semana, boa semana, e obrigado por esse momento, por estarmos juntos aqui na Rede Aparecida de Rádio.
1: Obrigado, Zé, eu que agradeço, né? Agradeço também em nome da Unesar por esse momento muito especial na nossa vida. Muito obrigado.
0: Até a próxima, se Deus quiser.
1: Até a próxima sexta-feira.
0: Cláudia, tudo bem? Cláudia, obrigado pela sua presença sempre. Deus abençoe a senhora, obrigado por estar aqui com a gente e até a próxima, se Deus quiser.
2: Eu que agradeço, Zé, e quero desejar a todos um mês de agosto abençoado, com muita saúde, muita paz. Estaremos aqui novamente.
0: Se Deus quiser.
2: Os devotos da Mãe Aparecida e os amigos da Unesar.
0: Com toda certeza. Rosângela, obrigado, viu, minha amiga?
3: Obrigada pela... É, pelas oportunidade de estar aqui junto, pertinho da mãe, rezando para ela, agradecendo. Um bom final de semana para todos.
0: Sempre muito bom. Eu sou Zé Antônio, trabalho com a produção de Marcos Thiago, a coordenação da Paula Castro e a direção do padre Vanderlei Souza, missionário redentorista, na nossa central multimídia, Amanda Castro. Meu convidado especial, sempre, sempre você de casa. Muito obrigado pelo carinho, pela companhia. O nosso Santo Terço finalizou, mas a nossa missão continua até a meia-noite com a primeira parte do programa com a Mãe Aparecida. Reze conosco, com fé e esperança, juntos, lado a lado com aquela que é mãe de todos nós, Nossa Senhora Aparecida.
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1: Santo Antônio de Pádua é conhecido como Santo Casamenteiro, mas na verdade, sua missão mais importante diz respeito à pregação. Dentre seus ensinamentos está o seguinte: a fé se compara ao peixe. Assim como o peixe é abatido pelas frequentes ondas do mar sem que morra com isso, também a fé não se quebra com as adversidades. Ao dizer isso, Santo Antônio quis reafirmar a força da fé diante dos momentos difíceis da vida. Você tem fé? Então fique em paz. Você vai dar conta de vencer este momento. Você está enfraquecido na fé? Peça que Deus aumente sua fé e se una a outros que tenham uma fé mais provada e fortalecida para te ajudarem a seguir. Você considera que não tem fé? Conte com minhas orações e as orações de quem lhe enviou esta mensagem agora. Mas fique tranquilo, mesmo que você não ache que acredite o suficiente, Deus continua acreditando em você.

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1: Hoje, dia 31 de julho, nós vamos conhecer a história de Salomão, rei em Israel. Davi lhe deu o nome de Salomão e Javé o amou. Essa história você confere no segundo livro de Samuel, capítulo 12, versículo 24. Salomão foi rei em Israel entre 970 e 930 a.C. Era filho de Davi e Betsabeia. Seu nome deriva da palavra hebraica Shalom, que significa paz, prosperidade, harmonia. Pode ser um nome que ele assumiu ao iniciar o governo, já que o profeta Natan disse que o nome do menino seria Gedeias, o que significa predileto de Javé. Por meio de um golpe de estado promovido pelo profeta Natan e por sua mãe, Betsabeia, Salomão apoderou-se do trono quando ainda vivia o rei Davi. E nesse golpe ele contou com o apoio do sumo sacerdote Sadoc e de Banaías, comandante do exército mercenário. Para se manter no trono, ele matou ou exilou vários adversários políticos. Salomão não conseguiu manter a unidade do reino que Davi tinha construído. Seu governo ficou marcado por amplas construções e gastos com itens luxuosos e acabaram por onerar a vida do povo com trabalhos forçados. Provocaram várias revoltas. O final do seu governo foi abalado pelas guerras com Abad e Edom e com Hazom, um chefe de bando de Damasco, pela revolta de Jeroboão e pela vida dissoluta do próprio rei. Salomão tinha 700 mulheres e 300 concubinas, que levaram o rei à prática da idolatria. Quando Salomão morreu, o reino de Israel se dividiu. As tribos do norte criaram o reino de Israel, as tribos de Judá e Benjamim mantiveram o reino, agora chamado de Judá. Mesmo assim, Salomão foi considerado um rei sábio, apesar de tudo isso. Toda a sabedoria em Israel tem Salomão como seu patrono.

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1: Olá a todos que acompanham o programa Com a Mãe Aparecida. É um prazer imenso estar aqui com vocês no quadro Igreja em Comunhão. A Cáritas Brasileira, organismo vinculado à Conferência Nacional dos Bispos do Brasil, a CNBB, lançou a segunda edição da campanha Nosso Voto é Potente. As ações incentivam a mobilização por meio da comunicação popular, formação política e articulação com movimentos sociais como estratégia para o fortalecimento da democracia brasileira através do voto consciente com repercussões das escolhas adotadas. Para explicar o funcionamento dessa ação, eu converso com a Anadete Reis, diretora tesoureira da Cáritas. Como a Cáritas pensou a campanha deste ano?
2: Olha, a Cáritas é a segunda vez, né, que a campanha está sendo realizada, e a Cáritas pensou nessa campanha Nosso Voto é Potente como um mecanismo de reafirmar o compromisso da Cáritas

0: com a democracia, com a defesa dos direitos humanos, né, com a defesa das pessoas vulneráveis, ou seja, com a perspectiva de construção de um projeto para o país.
1: Qual o prazo de duração dessa campanha?
0: Essa campanha ela vai até a eleição, porque ela é uma campanha direcionada para o período eleitoral, dizendo, esclarecendo e trazendo a importância do voto para cada um e cada uma nesse paísão que vamos passar por essa eleição que envolve presidência do país, governadores de estados, deputados federais e senadores, né?
1: Uma das práticas é a produção de conteúdos em várias partes do território nacional. Como isso ajuda a promover a palavra de atenção na política aos eleitores de diversos costumes?
0: Então, é exatamente isso. É uma campanha que ela não tem um único produto. Não é só uma cartilha falando sobre a importância do voto, sobre o momento eleitoral, sobre a importância da defesa da democracia no país. Mas ela também traz vários outros instrumentos, né, como os panfletos, rodas de conversas, vários outros, ela promove vários outros instrumentos que atendam às necessidades das diferentes comunidades, dos diferentes territórios em que a Cáritas atua.
1: Pensando na doutrina social da igreja, que prega a política de como fazer o bem comum, de que forma essa ação ajuda as boas práticas de diálogo dos gestores públicos com a população?
0: Então, é uma campanha que aí a gente traz exatamente essa questão, a gente reforça e traz de volta uma fala do Papa Francisco, que fala que a política é um dos bens mais preciosos da caridade, porque a política, é através da política que se promove e se constrói o bem comum. Então, assim, através das propostas, das rodas de conversa, dos diálogos que se vai desenvolvendo, que as pessoas vão apresentando para aquelas pessoas que se colocaram como representantes nossas, desde deputados federais, deputados estaduais, governadores e senadores, e o nosso presidente da República, qual é o projeto de sociedade que a gente quer? A gente quer um projeto de sociedade que trate as pessoas com respeito, que cuide das pessoas que estão em situação de vulnerabilidade social, é um projeto onde respeite-se as ideias do povo, né? Onde garanta uma incidência política na presença da participação dos conselhos, Conselho da Saúde, Conselho da Educação, e vários instrumentos que possam garantir que a gente tenha um país mais democrático.
1: Qual a opinião da Cáritas sobre o andamento do processo eleitoral deste ano?
0: Então, a gente acha que é um processo que, assim, a gente foi um pouco engolido aí pelo tempo com a questão da Copa do Mundo, de repente já está em agosto, então nós já vamos começar, a campanha vai começar agora, então é pouco tempo para que a população se aproprie, né, do quão importante é esse pleito eleitoral. Mas é um tempo que a gente, por isso que a ideia de lançar a campanha, para buscar sensibilizar as pessoas, para trazer as pessoas para conversar sobre esse tema, para mostrar a importância do seu voto, que é individual, mas que é um voto que traz um coletivo nele, ou seja, quando você vota numa pessoa, você não vota só por ela, você vota num projeto que ela está trazendo, numa proposta que ela vai estar executando. Então, é um momento complicado, né? Um momento de polarização, mas a gente acredita que com esse processo de discussão, com a nossa campanha, nosso voto é potente, a gente pode reduzir as dificuldades desse momento eleitoral.
1: Nesse sentido, a senhora falou desse curto espaço de tempo por causa das festas desse ano, Copa do Mundo.
0: Sim.
1: Nesse sentido, o quanto a senhora acha que isso vai impactar na decisão do eleitor, na compreensão do eleitor?
0: Eu acho que em termos de impactar, se é perder o Copa, se não perder o Copa, não tem grandes impactos, mas eu acho que o tempo, e agora que as pessoas, a gente passou muito tempo envolvido na discussão da Copa, sem perceber que nós estamos também num ano de grandes definições políticas, né? Então, isso tem um impacto, por isso que é importante aproveitar no máximo todo esse momento que a gente vai ter agora em agosto e setembro, para que a gente chegue no primeiro turno, nas eleições em outubro, mais preparados, sabendo o que a gente quer, qual o projeto que a gente quer, e a gente vem dizendo, né? O projeto de construção do reino de Deus, ele se faz aqui e agora, através dos nossos atos, das nossas pequenas reuniões, né? Das nossas propostas, do desenvolvimento dos projetos que a Cáritas tem em todas as suas mais de 202 entidades membros no país inteiro.
1: Agora falando um pouco dessa

0: degradação da democracia, do cuidado com a democracia. É, a Cáritas acha, qual a opinião da Cáritas sobre esse atual momento da democracia brasileira? Ela passa por um momento seguro atualmente?
1: Acredito que não. A gente, por isso que é importante construir espaço de discussão, porque a nossa democracia acabou de passar, sim, por um fio, né? A gente não deixou de ser um país democrático. Então, é um tempo de muito cuidado, é um tempo onde a gente precisa discutir, traçar estratégias que realmente reforcem e mostrem a importância de construção de um país democrático. Acho que a gente entende que esse é um momento ainda sensível, né? É um momento que precisamos garantir e construir ações que possam garantir um Estado democrático de direito.
0: E as instituições têm cumprido o seu papel?
1: Olha, acho que a gente só não está em uma situação de maior vulnerabilidade porque as instituições passaram a cumprir o seu papel. A gente teve um papel muito importante do nosso Supremo Tribunal Federal, né, das nossas instituições, tanto o Senado quanto a Câmara, né, e a participação do governo federal na defesa e na garantia da democracia nesse país. Então, eu acho que foi por conta do papel das instituições que a gente conseguiu manter um país, um estado de democracia nesse grande Brasil.
0: Qual tem sido o papel da Cáritas ao longo de todas as eleições desde a sua criação?
1: Então, a Cáritas, a gente vem dizendo, o nosso papel nunca foi de estar apoiando um partido, uma pessoa, né, uma ideia, mas sim a construção de um projeto de país, né, de um projeto de país que defenda a democracia, defenda a justiça social, que cuide da casa, da nossa casa comum, ou seja, que tenha políticas com relação às crises climáticas, com relação, que defenda políticas de convivência com o semiárido, com as regiões do norte, nordeste do país. Então, a Cáritas sempre esteve envolvida nesses processos eleitorais com a definição e a defesa de projetos, e não de partidos e de pessoas.
0: Ouvimos a diretora tesoureira da Cáritas brasileira, Anadete Reis. Victor Franqueira para a Rede Aparecida de Rádio e Signis Brasil.
2: Aqui no Com Amor.

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1: 11:33, horário de Brasília. Boa noite.
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1: A paz esteja com você. É sempre uma oportunidade estarmos juntos refletindo sobre a presença de Maria em nossa vida, que deve nos conduzir a Jesus. Nunca poderemos esgotar esse mistério, porque é tão profundo que só pela fé, pelo amor, nós podemos entender e viver. Por isso que muitos santos, à medida que viviam profundamente o amor a Deus, também cresciam no amor a Maria. Não dá para separar a presença de Maria da nossa verdadeira fé. Santa Teresinha dizia: nós somos mais felizes do que a Virgem Maria, porque ela não teve uma Nossa Senhora para amar. Essa expressão é encantadora e nos deveria, sim, realmente fazer pensar. É tão linda e tão surpreendente que deve ser, assim, para todos nós também um convite que tenhamos uma verdadeira devoção a Maria. Isso não é uma questão, digamos assim, de opinião, de sentimento. Sem Maria, nós, assim, não chegamos a Jesus como ele se revela. Assim como todo filho nasce da mãe, para a gente conhecer o filho, é preciso saber que tem uma mãe que o gerou. Assim também Jesus veio ao mundo, ele assumiu a natureza humana através de Maria. E tudo isso tem uma missão muito importante, tanto na vida de Maria como de todos nós que queremos seguir Jesus, reconhecendo Maria como mãe. São Maximiliano Kolbe dizia: meus queridos filhos, se desejais viver e morrer felizes, esforçai-vos em aprofundar o amor filial à vossa mãezinha do céu. Espero também que seja assim a nossa convivência através desse momento, que a gente possa cada vez mais aprofundar o nosso amor a Maria e com ela chegar sempre mais junto a Deus.
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5 minutos de Jesus. Textos de Alfonso Milagro. Apoio Editora Santuário. Como verdadeiro discípulo do Senhor, deves dar testemunho dele e de sua doutrina, de sua ressurreição e de sua atual vivência no mundo. Jesus não só vive ele, mas vivifica os que se deixam influenciar por seu Espírito, que és o Espírito de vida. Não é que Jesus, como ele nos adverte, necessite de nosso testemunho. Somos nós que necessitamos viver esse testemunho para viver dentro do âmbito da vida. Ou como diz Jesus, digo isto para que vos salveis. Triste e trágico seria que Jesus tivesse de afirmar também de nós: vós nunca escutastes a voz do Pai, e sua palavra não habita em vós.

0: abençoado seja Exalta Samba.
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3: Excelente madrugada, você que tá aqui sintonizado na rede Aparecida de Rádio, tá no ar com a Mãe Aparecida. Seja muito bem-vindo, muito bem-vinda, você que está conosco em mais um com a Mãe Aparecida. Onde quer que você esteja agora, em casa, no trabalho, na estrada ou até mesmo em meio às suas preocupações, sinta-se acolhido, abraçado, cuidado. Nesta hora, nós nos colocamos sob o manto sagrado de Nossa Senhora Aparecida, a mãe que nunca abandona seus filhos, aquela que conhece as nossas dores, nossas angústias, mas também nossas esperanças e sonhos. Que essa madrugada seja de paz, de consolo e de encontro com Deus. Que cada Ave Maria rezada seja como um sopro de fé, renovando sua vida, sua casa, sua família. É madrugada, o silêncio a gente sabe que toma conta do coração. O coração desacelera. E é nesse instante tão especial que Deus encontra espaço para falar mais profundo com cada um de nós. Respire fundo, acalme o coração, você não está sozinho. Com a Mãe Aparecida, cheguei para te fazer companhia e conto também com a sua companhia através do nosso aplicativo e também através das nossas rádios parceiras, rádios que integram a rede Aparecida de Rádio. Rádio Coração FM na cidade de Dourados, no Mato Grosso do Sul. Rádio Educador FM em Guajará-Mirim, Rondônia. Rádio Divino Leiro FM em Balneário Camboriú, Santa Catarina. Entre outras, muitas e muitas outras rádios que integram a rede Aparecida de Rádio e faz com que a gente chegue até você. Muito obrigado pelo seu carinho, pela sua companhia. Com a Mãe Aparecida, programa de edição número 8.231. Muito prazer, eu sou o Zé Antônio, trabalho com a produção de Marcos Thiago, a coordenação da Paula Castro e a direção do padre Vanderlei Souza, missionário redentorista. Meu convidado especial é sempre, sempre você que está em casa, rezando, agradecendo, colocando suas intenções aos pés da Mãe Aparecida. Neste sábado, dia 1 de agosto de 2026, a Santa Igreja celebra Santo Afonso Maria de Ligório. E é por ele que vamos rezar e pedir pela intercessão. Neste momento, convido você que está em casa, no trabalho, nos hospitais, nas estradas, a juntos acompanharmos Os Ponteiros Apontam para o Infinito, com o padre William Betoni, missionário redentorista.
0: Ela concebeu do Espírito Santo. Ave Maria, cheia de graça, o Senhor é convosco. Bendita sois vós entre as mulheres, e bendito é o fruto do vosso ventre, Jesus. Santa Maria, Mãe de Deus, rogai por nós, pecadores, agora e na hora da nossa morte. Amém. Rogai por nós, Santa Mãe de Deus, para que sejamos dignos das promessas de Cristo. Oremos e infundi, Senhor, vos rogamos a vossa graça em nossos corações, para que nós que conhecemos pela anunciação do anjo a encarnação de Jesus Cristo, vosso Filho, cheguemos por sua paixão e morte de cruz à glória da ressurreição. Pelo mesmo Cristo nosso Senhor. Amém.
4: Queridos ouvintes da Rádio Aparecida, da Rede Aparecida de Rádios, eu sou o padre William Betônio, missionário redentorista, e faço companhia a você aos fins de semana, sábados e domingos, neste momento em que os ponteiros apontam para o infinito. Que bom estar na sua casa, através do rádio, através da internet, do nosso aplicativo, para refletirmos um pouquinho mais sobre a liturgia desta 17ª semana do tempo comum, que estamos encerrando neste sábado, hoje dia 1º de agosto. Gostaria de destacar primeiramente, 1º de agosto, celebramos Santo Afonso Maria de Ligório, nosso pai e fundador dos missionários redentoristas, padroeiro dos confessores, dos moralistas, e aquele que reestruturou a teologia moral numa época tão difícil, tão pesada, de um moralismo tão rigoroso. Santo Afonso é aquele que vem nos mostrar a misericórdia de Deus. Não é à toa que se tornou, além de santo, doutor da Igreja. Por quê? A Igreja necessita de homens com esta habilidade intelectual para ajudar o povo de Deus a encontrar o caminho do reino dos céus. E Santo Afonso, que tinha um alto nível intelectual, desde muito cedo já formado em advocacia, depois desta caminhada vê a injustiça do mundo e escolhe, né, a mensagem do reino de Deus, e mesmo contra a própria família, a oposição que tinha do seu pai, porque ele era primogênito, ele queria herdar não só o nome da família, mas também todos os bens, e ele abandona, deixa tudo isso, porque encontra o tesouro maior, que é o tesouro do reino dos céus. Santo Afonso, inclusive, ele paga o preço, né, de tudo isso, de ter escolhido esta vida. Assim como no Evangelho de hoje, que nós lemos, né, a decapitação de João Batista, é aquele que, para anunciar o reino de Deus, ele não tem medo das consequências que enfrenta, mostrando assim a força do reino de Deus que brota no coração daqueles que se deixam tocar pela sua mensagem. Durante essa semana, nós ouvimos, em grande parte dos evangelhos, as parábolas de Jesus, parábolas inclusive que nós já escutamos nos domingos anteriores. No entanto, agora essas parábolas, elas vêm para nos ajudar a compreender um pouco mais dessa caminhada e dessa escolha daqueles que querem seguir o reino de Deus. Então, a primeira coisa que eu gostaria de destacar dessas parábolas, e que Jesus vem trazer de maneira muito simples para aqueles que tinham abertura de coração, primeiro que essa mensagem de Deus, através da pessoa de Jesus e através da própria história da salvação, é algo misterioso, humilde, é algo pequeno. Deus opera na simplicidade do cotidiano, do dia a dia. É a semente que é jogada na terra, uma semente que é muito pequena, mas se torna uma das maiores árvores. Essa semente

brota no coração daquele que dá espaço para que ela possa nascer, assim também como o fermento, né? Outra parábola que Jesus conta, o fermento que mesmo pouco ele consegue levedar toda a massa. Há necessidade de paciência. O tempo de Deus é diferente do nosso tempo, por isso precisamos ser tranquilos, prudentes, assim como o joio e o trigo que Deus deixa crescer juntos no mesmo espaço, a convivência do bem e do mal, mas que no final sabemos que aqueles que são do bem brilharão, assim como o fermento também, que tem essa força, por mais que seja pouco, mas na massa ele dá a força e faz com que toda essa massa possa levedar. E a resposta exigente deste reino, a gente sabe das consequências, assim como eu acabei de falar, a consequência do reino de Deus, ela não dá temor no coração daquele que acredita e que tem esperança no reino de Deus, pelo contrário, faz com que ele continue lutando para que esse reino de Deus se implante neste mundo, nos dias de hoje. Por hoje nós vamos ficando por aqui, muito obrigado pela sua audiência, por estarmos juntos. Amanhã eu retorno novamente com você. Fique com Deus e com as bênçãos da Mãe Aparecida. 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

0: anos tornou-se doutor em direito civil e eclesiástico, se tornando um advogado bem-sucedido. Desejoso de abandonar as coisas do mundo, buscou a vida eclesiástica, ordenando-se sacerdote em 21 de dezembro de 1726, aos 30 anos de idade.
1: Conhecendo a situação de abandono material e espiritual de tanta gente, em 9 de novembro de 1732, na cidadezinha de Scala, deu início a um grupo de missionários dedicados à evangelização dos mais pobres e abandonados.
0: Mesmo a contragosto, mas aceitando servir a igreja, na voz do Papa, foi nomeado bispo de Santa Águeda dos Godos, em 1762, dirigindo sua diocese com zelo pastoral. Buscando sempre a salvação física e espiritual, o povo a ele confiado durante 13 anos.
1: Após ter sua renúncia ao episcopado aceita, voltou ao convento redentorista, morrendo santamente em Pagani, no dia 1 de agosto de 1787, com 91 anos de idade. Foi canonizado em 1839 e o Papa Pio IX o declarou doutor da Igreja em 1871.
0: Afonso de Ligório foi um grande pastoralista, missionário popular, escritor e bispo dedicado, sendo para todos nós exemplo de espiritualidade, principalmente na oração, no amor à Eucaristia e na devoção à Mãe de Jesus. Assim se referiu a ele o Papa Francisco.
2: Afonso de Ligório, mestre e patrono dos confessores e dos moralistas, ofereceu respostas construtivas aos desafios da sociedade de seu tempo, através da evangelização popular, indicando o estilo de teologia moral capaz de manter juntas a exigência do evangelho e as fraquezas humanas.
1: Anúncio da Palavra. A palavra de Deus iluminou e orientou a vida e missão de Afonso de Ligório. Amigo do povo, pobre e abandonado, ele soube fazer da palavra anúncio de vida e de redenção. Fundou a Congregação Redentorista para proclamar a palavra mediante o testemunho, a vida de comunidade e o apostolado. Ouçamos um trecho do evangelista Lucas, texto fundante da Congregação Redentorista.
3: Naquele tempo, Jesus dirigiu-se a Nazaré, onde havia sido criado. Entrou na sinagoga em dia de sábado, segundo seu costume, e levantou-se para ler. Foi-lhe dado o livro do profeta Isaías. Desenrolando o livro, escolheu a passagem onde está escrito: "O Espírito do Senhor está sobre mim, porque me ungiu e enviou-me para anunciar a boa nova aos pobres, para sarar os contritos de coração, para anunciar aos cativos a redenção, aos cegos a restauração da vista, para pôr em liberdade os cativos e para publicar o ano da graça do Senhor." E enrolando o livro, deu ao ministro e sentou-se. Todos quantos estavam na sinagoga tinham os olhos fixos nele. Ele começou a dizer-lhes: "Hoje se cumpriu este oráculo que vós acabais de ouvir." Todos lhe davam testemunho e se admiravam das palavras de graça que procediam de sua boca. Palavra da salvação. Glória a vós, Senhor.
0: Continuando o Santíssimo Redentor. Seguindo o ideal e o carisma de Santo Afonso, a Congregação do Santíssimo Redentor nasceu e deve viver para continuar a presença e obra do Redentor Jesus Cristo, anunciando a boa nova do Evangelho aos mais pobres e abandonados.
1: Presente no Brasil há tantos anos, queremos, como seguidores de Afonso, continuar espalhando a boa semente da redenção no meio de nosso povo. E se você quiser ter uma vida devota ao estilo de Santo Afonso, anote aí os sábios conselhos que Santo Afonso Maria de Ligório nos deixou.
4: 1. Frequente regularmente os sacramentos. 2. Faça todos os dias uma meditação. 3.

0: vá à Santa Missa frequentemente. 4. Visite todos os dias Jesus Sacramentado. 5. Examine sua consciência. 6. Tenha, sobretudo, grande devoção a Nossa Senhora, que se chama a Mãe da Perseverança. 7. Consagre-se também muitas vezes inteiramente ao Senhor e diga-lhe com ternura, especialmente de manhã, antes das suas ocupações, o quanto você o ama.
1: Momento Mariano. Concluamos esse momento oracional bem ao estilo redentorista, pedindo a continuada intercessão em presença de Nossa Senhora, a estrela da evangelização em nossa vida de cada dia.
2: Oremos. Ó Deus, que suscitais continuamente em vossa igreja novos exemplos de virtudes, dai-nos seguir de tal modo os passos do bispo Santo Afonso Maria de Ligório, no zelo pela salvação de todos, que alcancemos com ele a recompensa celeste. Por Cristo nosso Senhor.

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9: Com a Mãe Aparecida, Rede Aparecida de Rádio, com o coração em paz e a alma aberta, vamos juntos rezar o Salmo responsorial. É a nossa resposta amorosa à palavra de Deus que acabamos de ouvir. Reze comigo, na presença de Jesus, sob o olhar da Mãe Aparecida.
11: Salmo 68. No tempo favorável, escutai-me, ó Senhor.
12: No tempo favorável, escutai-me, ó Senhor.
11: Retirai-me deste lodo, pois me afundo. Libertai-me, ó Senhor, dos que me odeiam, e salvai-me destas águas tão profundas. Que as águas turbulentas não me arrastem, não me devorem violentos turbilhões, nem a cova feche a boca sobre mim.
12: No tempo favorável, escutai-me, ó Senhor.
11: Pobre de mim, sou infeliz e sofredor. Que vosso auxílio me levante, Senhor Deus. Cantando eu louvarei o vosso nome e agradecido exultarei de alegria.
12: No tempo favorável, escutai-me, ó Senhor.
11: Humildes, vede isto e alegrai-vos. O vosso coração reviverá, se procurardes o Senhor continuamente. Pois nosso Deus atende a prece dos seus pobres e não despreza.

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1: Com a Mãe Aparecida, é tempo de rezar, de silenciar o coração e se deixar conduzir pela presença amorosa de Deus. Junto da Mãe Aparecida, acolhemos agora o padre Edmilson Moraes para este momento de oração. Coloque suas intenções, confie e reze com a gente.
2: Quem confia em Deus, mesmo que tenha de enfrentar todas as ondas de violência e adversidades, sabe se colocar confiante em suas mãos. Lembro nesta oração de maneira especial os aniversariantes de hoje: a Ingrid de São Paulo, meu tio Paulinho do Paraná, o Marcelo e a Débora de Sorocaba, a Cida de São Paulo e a Gabi de Sorocaba. Iniciemos esta oração invocando a Santíssima Trindade. Em nome do Pai, do Filho e do Espírito Santo. Amém. Senhor nosso Deus, nosso Pai, nós cremos em vós, nós esperamos em vós, nós vos amamos, nós vos agradecemos este dia e vos damos graças porque estamos com vida. Oferecemos este dia ao Senhor com todas as nossas alegrias e sofrimentos, com todos os nossos trabalhos e divertimentos. Guardai-nos do pecado e fazei de nós instrumentos de vossa paz e do vosso amor. Ajudai-nos a observar vossos santos mandamentos. Amém. Sábado, dia 1 de agosto, iniciamos um novo mês. O trecho do Evangelho de hoje é escrito por Mateus, capítulo 14, versículos de 1 a 12. Anúncio do Evangelho de Jesus Cristo segundo Mateus. Naquele tempo, a fama de Jesus chegou aos ouvidos do governador Herodes. Ele disse a seus servidores: é João Batista que ressuscitou dos mortos, e por isso os poderes miraculosos atuam nele. De fato, Herodes tinha mandado prender João, amarrá-lo e colocá-lo na prisão por causa de Herodíades, a mulher de seu irmão Filipe. Pois João tinha dito a Herodes: não te é permitido tê-la como esposa. Herodes queria matar João, mas tinha medo do povo, que o considerava como o profeta. Por ocasião do aniversário de Herodes, a filha de Herodíades dançou diante de todos e agradou tanto a Herodes que ele prometeu com um juramento dar a ela tudo o que pedisse. Instigada pela mãe, ela disse: dai-me aqui num prato a cabeça de João Batista. O rei ficou triste, mas por causa do juramento diante dos convidados, ordenou que atendessem o pedido dela e mandou cortar a cabeça de João no cárcere. Depois, a cabeça foi trazida num prato, entregue à moça, e esta a levou para sua mãe. Os discípulos de João foram buscar o corpo e o enterraram. Depois foram contar tudo a Jesus. Palavra da salvação. No trecho do Evangelho de ontem, vimos a rejeição a Jesus em Nazaré. No Evangelho de hoje, vemos a rejeição a João Batista, por ter sido coerente com sua missão de profeta. O Herodes mencionado aqui não é o mesmo que procurava matar o menino Jesus e que motivou a fuga para o Egito. Aqui se fala de Herodes Antipas, filho de Herodes o Grande, que morreu quando a Sagrada Família estava no Egito. Segundo sua vontade, o reino foi dividido entre 3 dos 4 filhos que ainda estavam vivos, gerando a chamada Tetrarquia de Herodes. Herodes Arquilau foi rei da Judéia, incluindo Samaria e Idumeia. Herodes Antipas foi tetrarca da Galileia, incluindo a Pereia. E Filipe foi tetrarca da Traconídita. No sábado, a igreja incentiva a rezar de maneira especial e particular por Maria, mãe de Deus e nossa. Rezemos especialmente também pelas mulheres, aquelas que se levantam cedo para seus afazeres domésticos e também por aquelas que trabalham fora de casa. Muitas

0: são o sustento, o esteio para a sua família. Lembremos de todas as mulheres grávidas que passam por esta experiência bonita. Rezemos por aquelas que querem engravidar e ser mãe, e também pelas mulheres e famílias que estão esperando a adoção de uma criança. Enfim, pedimos a intercessão da Mãe de Jesus nesta oração para todas as mulheres. E rezemos juntos o Magnificat, junto com Maria. A minha alma engrandece o Senhor e se alegrou o meu espírito em Deus meu Salvador, pois ele viu a pequenez de sua serva. Desde agora gerações hão de chamar-me de bendita. O Poderoso fez em mim maravilhas, e santo é o seu nome. Seu amor de geração em geração chega a todos que o respeitam. Demonstrou o poder de seu braço, dispersou os orgulhosos, derrubou os poderosos de seus tronos e os humildes exaltou. De bem saciou os famintos e despediu sem nada os ricos. Acolheu Israel, seu servidor, fiel ao seu amor, como havia prometido aos nossos pais, em favor de Abraão e de seus filhos para sempre. Seja dado a você, no seu cotidiano, sempre sentir a presença e proteção de Maria, Mãe de Deus e nossa. O Senhor esteja convosco, ele está no meio de nós. Pela intercessão de Nossa Senhora Auxiliadora, desça sobre você, sobre a sua família, sobre as suas intenções, a bênção do Deus Todo-Poderoso. Pai, Filho e Espírito Santo. Amém. O abraço de hoje vai para a Helena de Campinas, para a Marilza de Sorocaba, a Luciana de Valinhos, um abraço para a Cristiane de Jundiaí. Sou o padre Edmilson Moraes, salesiano de Dom Bosco, e moro atualmente em Campinas, no estado de São Paulo, no Colégio Liceu Salesiano Nossa Senhora Auxiliadora. Que Deus continue te sustentando nas suas decisões. Abraço e até mais.
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6: Olá para você que nos acompanha. Ao longo desta série, estamos conhecendo os caminhos da sinodalidade, uma igreja que escuta, participa e caminha unida. No episódio de hoje, vamos olhar para um dos rostos mais presentes na missão da igreja, as mulheres. Desde as páginas da Sagrada Escritura até os dias atuais, elas anunciam o evangelho, sustentam comunidades, coordenam pastorais, educam na fé e testemunham a esperança. Mas muitas vezes ainda são invisibilizadas.
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0: 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Mulheres e Sinodalidade, o espaço que elas precisam ocupar.
1: Ao longo de toda a história da salvação, as mulheres exercem um papel essencial na realização do projeto de Deus para a humanidade. Desde os relatos mais antigos das Escrituras, elas aparecem como figuras de coragem, sabedoria, resistência, maternidade, liderança e profecia.
2: Em muitos momentos decisivos da caminhada do povo de Deus, foram elas que sustentaram a esperança, protegeram a vida, intercederam pelo povo e colaboraram diretamente para que a promessa divina continuasse viva na história. Mesmo em sociedades profundamente patriarcais, sua presença nunca foi secundária aos olhos de Deus, que constantemente as chamou para missões fundamentais na condução e preservação da fé.
1: No ministério de Jesus, essa participação se torna ainda mais evidente. As mulheres não aparecem apenas como beneficiárias da ação de Cristo, mas como discípulas, anunciadoras e testemunhas do reino. Jesus rompeu barreiras culturais e religiosas ao dialogar publicamente com elas, acolher essas mulheres entre seus seguidores e reconhecer sua dignidade e espaço na construção do reino.
3: Foram as mulheres que permaneceram fiéis nos momentos mais difíceis da paixão, quando muitos haviam fugido, e foram elas as primeiras testemunhas da ressurreição, anunciadoras da vitória da vida sobre a morte.
1: A história da salvação demonstra que a ação de Deus passou e continua passando também pelas mãos, pela fé e pela coragem das mulheres. Vamos conhecer um pouco mais sobre algumas delas e sua colaboração na narrativa da salvação do povo de Deus.
4: Sara, esposa de Abraão e mãe de Isaac, convidada pelo próprio Deus para participar da manifestação divina. Sua concepção na velhice manifestou a fidelidade divina para com seu povo.
5: Miriam foi irmã de Moisés e Arão. Foi ela quem salvou o bebê Moisés da execução por ordem do faraó, tendo colaborado para seu retorno à sua mãe e posteriormente tenha sido criado pela filha do faraó.
6: Ana foi um grande exemplo de mulher que acreditou na providência de Deus e agiu. Mãe do profeta Samuel, não hesitou em entregar o filho ao templo, confiando cada vez mais nos planos do Senhor.
7: Esther foi uma grande mulher que se tornou rainha da Pérsia. Vivendo em terra estrangeira, salvou o povo hebreu da aniquilação que estava sendo tramada.
8: Isabel, mulher de fé que acreditou na salvação que vem de Deus até as últimas consequências, gerou e educou o precursor João Batista. Foi Isabel quem reconheceu Maria como mãe do Salvador e atuou sempre de forma integral para a realização do projeto de Deus para toda a humanidade.
9: Ana reconheceu o menino Jesus como o Messias esperado e anunciava a todos no templo a salvação que vinha de Deus.
10: Marta e Maria de Betânia eram amigas próximas de Jesus, para onde ele ia quando precisava de descanso, do aconchego dos amigos e de acolhimento. Estavam sempre prontas para ouvir e dialogar com o Senhor.
11: Maria Madalena era discípula fiel de Jesus. Sempre estava com ele e acompanhava sua missão de forma muito próxima. Segundo a tradição, foi a primeira testemunha da ressurreição.
12: Fibe foi chamada por Paulo na carta aos Romanos de diaconisa da igreja de Cencré. Evidenciou o protagonismo das mulheres durante os primórdios do catolicismo.
13: E a maior de todas, Maria de Nazaré. Foi por meio dela que a salvação veio ao mundo. Ela foi a escolhida por Deus para ser a mãe do seu filho. E Jesus, na cruz, nos deu Maria como nossa mãe.
14: A doutora em teologia Célia Soares nos ajuda a compreender a dimensão e o papel dessas e de outras mulheres ao longo do tempo e também da construção da igreja até os dias atuais.
15: Eu quero destacar a própria figura de Maria Madalena. Maria Madalena é a primeira mulher que presencia ali o evento da ressurreição de Jesus que anuncia. E ela então se torna para nós assim um ícone, né? Porque o Papa Francisco chamou ela apóstola das apóstolas. E aí nesse sentido nós vamos ter sim muitas outras mulheres, doutoras da igreja, Santa Teresa, Santa Catarina, enfim, tantas outras mulheres que vão aprofundando esse espaço, seja de estudo, mas também seja de serviço. E esse serviço que se torna depois, assim como a palavra de Deus, né? Primeiro vem a vida, depois vem a palavra. É a palavra que recria, né? Na própria vida, na própria existência, no próprio testemunho. E isso, ao longo da história da igreja, realmente nós vamos ter desde o início, né? Lá muitas mulheres que foram certamente reconhecidas, inclusive, como santas e doutoras da igreja. Então, é bem importante, sim, lembrar desse aspecto.
0: Sinodalidade e as mulheres.
14: O Sínodo para a Sinodalidade reforça a importância de reconhecer e valorizar cada vez mais a participação feminina nas comunidades e nos diversos espaços eclesiais. Inúmeras mulheres contribuíram e continuam contribuindo para a evangelização, para a catequese, a vida missionária, a caridade e a espiritualidade da igreja. São elas que muitas vezes são a força motriz das pastorais e movimentos.
1: O documento final do sínodo destaca que homens e mulheres foram criados por Deus com igual dignidade e chamados a viver relações de reciprocidade, respeito e comunhão.
14: Na Igreja do Brasil, muitas mulheres se destacam e desenvolvem trabalhos que inspiram, ocupando espaços de liderança e fazendo a diferença, cada qual com seu carisma. A religiosa das Irmãzinhas da Imaculada Conceição, irmã Neuza Santos, assessora de comunicação da Conferência dos Religiosos do Brasil e membro da Comissão de Comunicação e Cultura Digital da Confederação Latino-Americana de Religiosos, recorda que na dimensão da vida consagrada, as mulheres sempre estiveram à frente das missões mais desafiadoras.
16: Na vida consagrada, as mulheres sempre estiveram à frente das missões mais desafiadoras. Onde há maior vulnerabilidade, sofrimento, abandono, quase sempre encontramos uma mulher consagrada. Elas estão nas periferias geográficas e existenciais, nas aldeias mais distantes, nas comunidades ribeirinhas, nas favelas, nos hospitais, nas escolas e junto onde as pessoas em situação de maior fragilidade, onde ninguém quer muitas vezes estar, ali está uma mulher consagrada, levando esperança, cuidado e anúncio do evangelho. Portanto, a presença das mulheres na igreja é muito importante. Vejo que a força feminina está nessa capacidade de unir a firmeza e a sensibilidade, a escuta e a ação, a tradição também com a criatividade. As mulheres ajudam a igreja a dialogar com os desafios do nosso tempo, promovem uma evangelização mais humana, acolhedora e comprometida com a dignidade da pessoa humana. Como religiosa, eu acredito que a nossa missão é testemunhar o evangelho com a vida. Mais do que ocupar espaços, nós somos chamados a gerar processos de comunhão, processos de justiça, de paz, colocando sobretudo os nossos dons a serviço do reino de Deus.
14: Também na comunicação, como coordenadora nacional da PASCOM, Jonaína Gonçalves tem um trabalho fundamental para a evangelização da igreja. Ela fala do espaço de pertencimento das mulheres e sobre o olhar feminino no enriquecimento da dimensão pastoral.
17: Precisamos reafirmar cada vez mais o nosso lugar também, que também é na igreja, também é no processo evangelizador. Nós temos esse olhar feminino que nos favorece e muito quando fazemos esse trabalho de evangelização na igreja, encontrando as pessoas como estão, aonde estão e exercendo essa função dentro da pastoral, do grupo ou do movimento, que ainda mais aumenta e enriquece o nosso sentido de estar ali exercendo algum trabalho dentro do nosso ambiente eclesial, da nossa pastoral. Então, a presença feminina nesse trabalho, nessa atuação evangelizadora na igreja é primordial, não só

0: sermos mulheres e sabermos o que estamos fazendo e o que iremos fazer, o que queremos fazer, mas também pela nossa representatividade, por destacarmos ali o nosso espaço, porque afinal de contas nós podemos estar em qualquer lugar, né? Onde a gente quiser, todos os espaços também pertencem a nós mulheres.
1: Sônia Gomes de Oliveira, secretária executiva da Comissão Justiça e Paz da CNBB, recorda que apesar de alguns movimentos para que as mulheres assumam papéis de liderança, ainda somos minoria quando falamos de espaços que detêm o poder de decisão.
2: A gente tem vivenciado muitos momentos onde, apesar de sermos ainda essa grande maioria na igreja, de sermos esses pilares que sustentam o processo de evangelização na missão, ainda somos pouco vista ou visibilizada nos processos de decisão na igreja. E hoje a gente tem visto, a partir do Papa Francisco, muitas mulheres assumindo espaço na igreja, em cargos, né? Que são cargos importantes, mas a gente ainda é uma minoria diante do que essa grande quantidade de mulheres que nós temos e somos, e que ainda pouco vemos ocupando esses espaços de decisão. Se a gente for fazer um levantamento hoje em toda a catequese da igreja, nós temos mulheres. Se a gente for olhar hoje na animação das comunidades, nós temos mulheres. Se a gente for olhar nas equipes de acolhida, temos mulheres. Nas diversas pastorais e movimentos, a grande maioria são coordenadas por mulheres. Então, é importante demais a gente perceber essa presença das mulheres, e é importante que nós mulheres nos valorizemos dentro desse espaço de sermos mulheres dentro da igreja e entendermos que o nosso papel não é de segunda categoria, é um papel definitivo de anunciadoras, de responsáveis ou na corresponsabilidade da missão que nós temos como cristãos leigas e leigos, e vejo que a estrutura da igreja ainda nos dá pouca visibilidade, no sentido que eu digo de visibilidade não é de concorrência, não é isso, mas do poder de decisão.
1: A irmã Maristela Ganassini, assessora da Comissão Episcopal Pastoral para os Ministérios Ordenados e a Vida Consagrada da CNBB, fala sobre o alargar da tenda e destaca a alegria de fazer parte destas mulheres que hoje são a diferença na história da igreja.
3: A Igreja do Brasil vem despontando cada vez mais, abrindo espaços e dando oportunidades a todos a alargar a nossa tenda, uma tenda do encontro, uma tenda de evangelização, uma tenda de missão. E é nessa perspectiva que, como mulher, cada vez me sinto mais desafiada e também parte dessa história, sendo protagonista desse caminho, um caminho de evangelização, de missionariedade e de evangelização, especialmente na animação vocacional. Ser presença hoje neste espaço, além de ser desafiador, é gratificante. Me sinto privilegiada por ter tantas oportunidades de ser mulher consagrada nesses espaços. Trilho sempre mais para que mais e mais mulheres possam ter também essa experiência, essa oportunidade e vivenciar em conjunto uma igreja com rosto feminino, uma igreja que a mulher encontra o seu espaço. Fazer parte deste movimento é poder sentir aquilo que Papa Francisco nos convidava, onde todos estão incluídos nessa caminhada e nessa perspectiva. Ser liderança, ser presença que promove, que gera vida neste momento, é de fundamental importância, especialmente como mulher consagrada, como religiosa, com aquela que tem na sua meta de vida ou no meu projeto de vida, ajudar sempre mais nossos jovens, nossas crianças, nossos adolescentes, na perspectiva do projeto de vida. Que possamos sempre mais, como mulheres, ocupar esses espaços, espaços que também são nossos, para evangelizar, para ajudar no caminho de sinodalidade da nossa igreja.
1: Além dessas, tantas outras que fizeram e continuam fazendo a diferença na construção dessa igreja no Brasil e no mundo, como irmã Regina Costa Pedro, Janaína Santos, Osnilda Lima, Mariana Venâncio, Eliane de Carli, irmã Rafaela Petrini, Maria Alvorado, irmã Alessandra Smirilli. Não é possível também não lembrar do legado deixado por irmã Dorothy Stenck, que lutou até a morte pela vida dos irmãos, e também da leiga consagrada Zilda Arnes, irmã de Dom Paulo Evaristo Arnes.

0: lá no número 60, que em virtude do batismo, homens e mulheres gozam de igual dignidade no povo de Deus. No entanto, as mulheres continuam enfrentando obstáculos para obter um reconhecimento mais pleno dos seus carismas, da sua vocação e do seu lugar nos vários setores da vida da igreja, em detrimento do serviço à missão comum. E aí vai justamente tratar na sequência, falando sobre o papel das mulheres na Sagrada Escritura, Maria Madalena, enfim. E depois dizendo, as mulheres constituem a maioria daqueles que frequentam as igrejas e são constantemente as primeiras testemunhas da fé nas famílias. São ativas nas pequenas comunidades, contribuem para a investigação teológica e estão presentes em posições de responsabilidades de instâncias ligadas à igreja. Em algumas situações, né? Porque a grande dificuldade, né, é justamente essa da escuta de uma participação para e nos processos de decisão da igreja. Porque ainda nós temos uma igreja que, nas estruturas, ainda a grande maioria são homens, por serem bispos, padres, diáconos. E isso tudo acaba centralizando ou finalizando ali muitas vezes os processos de decisão, não tendo uma escuta e uma participação efetiva das mulheres. Então o sínodo traz isso, né? E diz que não há razões que impeçam as mulheres de assumir funções de liderança na igreja. Não se pode impedir o que vem do Espírito Santo. Voltando àquilo que o Papa Francisco dizia, né? Que a igreja do terceiro milênio será a igreja que o Espírito Santo quer. Então, se nós somos, né, pelo batismo, temos igual dignidade, então também não se pode impedir o que vem do Espírito Santo de uma participação, de um processo de abertura maior, né, de uma participação das mulheres nas várias instâncias, não apenas nos serviços, o que tem grande importância, imensa importância. É importante também destacar que nem todas as mulheres querem ou gostariam de estar nos espaços de decisão. Isso tudo precisa ser respeitado, né? Agora, há sim mulheres que estudam, que se preparam, que têm uma boa caminhada pastoral, de serviços nas várias áreas, seja nas suas profissões, por exemplo. Muitas delas podem ajudar, colaborar nesses processos todos da caminhada da igreja. Quanto igreja, nós precisamos, eu diria, despertar, né? Para isso, há muitas iniciativas e boas, mas não o suficiente ainda para que a gente possa celebrar, vamos dizer assim. Mas ainda como um sínodo dizer isso, né? Não há razões que impeçam as mulheres de assumir funções de liderança na igreja e estar abertas ao que o Espírito Santo nos pede.
1: Campanha Quem Me Tocou.
2: No episódio de número 5, uma comunicação sinodal, nós conhecemos a Casa Galileia, organização da sociedade civil que atua com cristãos e cristãs por meio de campanhas, e o projeto sobre sinodalidade e comunicação, chamado Conexão Emaús.
3: O programa proporcionou uma etapa formativa e imersiva dentro deste ambiente de fecundidade, criatividade e unidade. Inspirados pelo Espírito Santo, um grupo composto por 7 comunicadores deu origem à campanha Quem Me Tocou, fazendo referência ao Evangelho de Lucas, capítulo 8, versículos do 43 ao 48, que recorda a mulher com hemorragia que toca o manto de Jesus no meio da multidão.
2: Os comunicadores trabalham a temática mulher e sinodalidade. A narrativa da campanha demonstra o toque feminino, a coragem e a iniciativa da mulher que pensou.
4: Basta que eu toque o seu manto e serei curada.
2: Jesus, sentindo seu toque e percebendo que uma força saía dele, parou e, no meio da multidão, perguntou: quem me tocou? Ou seja, Jesus, mesmo no meio de tantas pessoas e vozes, ouve aquela mulher e admira sua fé.
3: Sara Helena, comunicadora da Diocese de Rio Branco, no Acre, integrante da campanha, explica como a iniciativa foi se desenhando e seu objetivo de formar leigos e clérigos para que, como Jesus, também deem voz a essas mulheres.
5: Nós fomos construindo, com a iluminação do Espírito Santo, chegamos aí na inspiração bíblica, que levou ao nome quem

0: tocou, ele fazendo referência à mulher que tocou o manto de Jesus. Naquele momento ele sentiu uma força muito forte saindo dele, né, indo em direção a ela. Então a gente tem aí buscado que a igreja como um todo reconheça também esse toque das mulheres. Essa passagem eu vejo mesmo como uma iluminação do Espírito Santo para guiar a nossa campanha, justamente para dar esse tom assim mais pessoal, né? O toque, ele é algo pessoal. Então, quando a gente fala quem me tocou, a gente quer que as pessoas reconheçam o toque de tantas mulheres que são silenciadas. A gente quer que as pessoas percebam que as mulheres já têm uma voz e que essa voz merece ser ouvida e ouvida cada vez mais. Eu vejo muito como um movimento de cadeia, né? Um efeito borboleta, que se a gente toca o coração de uma pessoa, mas verdadeiramente, que aquela pessoa, se for, por exemplo, um padre, perceba o papel e a importância verdadeira da mulher na história, não só da igreja, mas da salvação. Dali, ele vai começar a aplicar, a reconhecer as mulheres na sua paróquia e vai se expandindo, vai partindo para a diocese, vai partindo para arquidioceses.
1: Outra membro é Gabriela Couto, da Arquidiocese de Vitória da Conquista, na Bahia. Ela recorda da abertura dada a Papa Francisco às mulheres na igreja, movimento que tem sido seguido também por Leão XIV.
2: Eu acho que esse é o caminho que a gente vê muito hoje na igreja e que foi aberto por um Papa. Papa Francisco, ele deixou esse legado para a igreja, esse legado de colocar mulheres em espaço onde elas talvez pensassem que nunca fosse possível chegar lá. E está sendo também muito interessante ver a continuidade disso com o Papa Leão. O papado dele já teve aí duas nomeações de mulheres para cargos onde antes nunca tinha tido uma mulher. Veio do povo, né, do Papa, do nosso líder. Então, eu acho que isso é um reflexo muito importante. E deixa o seu recado. Deixa esse recado para os bispos, deixa esse recado para os cardeais, para os padres. É, eu acho que eles estão e olham para essas mulheres todos os dias, pensando, elas podem estar ali, elas devem, mais do que poder. É, as mulheres não precisam de destaque. Porque elas já estão aí, elas já existem, elas precisam ser vistas. É uma coisa para a gente perceber mesmo como é na sua comunidade. A gente tem que começar a olhar a partir da nossa realidade. Como é na sua comunidade? Quem é o coordenador? Quem são as mulheres que estão sendo vistas? Quem são as mulheres que estão na frente?
1: Laís Cavalcante, da Diocese de Campina Grande, na Paraíba, também é uma das mobilizadoras do grupo e ressalta que é grande a expectativa com essa campanha. Mas, se uma pessoa for tocada e mudar a realidade em sua igreja local, a iniciativa já terá valido a pena.
3: Se uma pessoa for tocada, já é o bastante para nós. Mas nós temos altas expectativas, né, de que é uma campanha bonita, é uma campanha com um tema muito sensível e que muitas pessoas observam e sabem que existe, de fato, esse problema. Né? Então, a gente espera que seja aceita, de braços abertos, por muitas pessoas e que tenha um resultado bastante positivo, principalmente voltado para o clero, que são os que são a cabeça e, a partir deles, que as pessoas vão percebendo o serviço da

0: Já cresce quando reconhece os dons que o Espírito Santo distribui a todo o povo de Deus. Valorizar a presença das mulheres significa não apenas agradecer pelo serviço que elas já realizam, mas também favorecer a sua participação cada vez mais efetiva e ativa nos processos de discernimento, de escuta e de decisão, para que a missão da igreja seja verdadeiramente compartilhada.
1: Quando homens e mulheres caminham juntos, com igual

dignidade, respeito e corresponsabilidade, toda a comunidade se fortalece e se torna um sinal mais fiel do Evangelho.

0: Ao longo da história, os sínodos convocados pela Igreja começam com a oração Ad Sumus Sancti Spiritus, que na tradução do latim para o português quer dizer: estamos diante de ti, Espírito Santo. Tradicionalmente, essa oração é usada em concílios, sínodos e outras reuniões da Igreja. Que possamos juntos rezar esta oração, para que juntos à escuta do Espírito, tornemos a Igreja cada vez mais comunitária, participativa, para que acolha a todos.
1: Oremos, irmãos e irmãs. Aqui estamos diante de vós, Espírito Santo. Estamos todos reunidos no vosso nome, do Pai e do Filho. Vinde a nós, assisti-nos, vinde aos nossos corações, ensinai-nos o que devemos fazer, mostrai-nos o caminho a seguir todos juntos. Não permitais que a justiça seja lesada, que a ignorância nos desvie do caminho, nem as simpatias humanas nos tornem parciais, para que sejamos um em vós e nunca nos separemos da verdade. Nós vo-lo pedimos a vós que sempre e em toda a parte agis em comunhão com o Pai e o Filho pelos séculos dos séculos. Amém.

nossas comunidades, a abrir os espaços de participação, diálogo e comunhão, reconhecendo os diversos carismas que Deus continua suscitando para a sua missão. Sigamos juntos construindo uma igreja cada vez mais sinodal. Eu lembro que esse e outros episódios, além de demais conteúdos sobre o caminho do sínodo, sobre a sinodalidade na igreja, você encontra em a12.com/sinodalidade. Até mais!

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11: Estamos de volta com a Mãe Aparecida, aqui pela Rede Aparecida de Rádio. A nossa fé é um caminho que começa com o encontro pessoal com Cristo e vai sendo fortalecido passo a passo. Agora, com a luz do Espírito Santo e sob o olhar da Mãe Aparecida, vamos refletir sobre os sacramentos da iniciação cristã. Quem nos conduz nesta caminhada de fé é o Padre Rubens Gomes de Carvalho.
12: Ouvintes queridos, minha saudação de paz e de bênçãos a todos vocês. Nós estamos refletindo e dando continuidade às nossas reflexões sobre o terceiro sacramento da iniciação cristã, a Eucaristia, também comumente chamado de Missa ou Santa Ceia Eucarística, no início do cristianismo denominado Fração do Pão, isto é, partir para repartir, distribuir o pão consagrado do corpo e sangue do Senhor Jesus. Já refletimos sobre o significado do sacramento, gestos que a Igreja realiza, atualizando a salvação de Jesus, santificando as pessoas e que pelo Espírito Santo atualiza a salvação, a redenção conquistada por Cristo e que realizam o que significam e propõem. Gestos salvíficos são os sacramentos atualizados em cada etapa da história da pessoa. Para cada situação da vida da pessoa humana e cristã, do nascimento, desenvolvimento, até o seu declínio com a doença e a morte, a Igreja acompanha todas essas etapas da vida da pessoa com o sacramento, santificando cada etapa. A Igreja então atualiza pelos sacramentos em gestos salvíficos de Cristo, atualizando então a salvação. E assim, todas as etapas da vida da pessoa humana é acompanhada pela presença dos sacramentos. O nascimento, o batismo, nascimento para a vida da graça, filiação divina, o alimento para a vida, para fortalecer o corpo.

0: Então, a Santa Missa, o pão da vida, o alimento para a alma, a vida de fé, e maturação, maturidade, fortalecimento na fé e também na espiritualidade, na fé, e testemunho pelo sacramento da Crisma, ou confirmação. Esses três sacramentos introduzem a pessoa na fé cristã, na Igreja de Jesus, instruem e dão conhecimento do que é ser cristão, continuadores e anunciadores de Jesus e de sua doutrina. A partir daí, os outros sacramentos que acompanham a pessoa na sua fé e na vivência e busca de cidadania humana e cristã, perdão dos pecados, reconciliação na fraqueza, na unção dos doentes, quando na debilidade do corpo e preparação para a morte, temos o sacramento então da unção dos enfermos, o sacramento do matrimônio para a bênção do amor entre casais que fazem da vida a dois e depois com os filhos fazem a Igreja do Lar, Igreja Doméstica, sinal da comunidade, Igreja de Cristo, que prepara a família para testemunhar Jesus no lar e na sociedade, e a santificação pelo amor entre si. Pais e filhos se doam em família. Aí nós temos então o sacramento do matrimônio, da união conjugal. Temos aí do sacramento da ordenação para aqueles que se sentem chamados a colaborar com Cristo na santificação do mundo pela missão específica do anúncio da palavra e da atualização da ação salvadora de Cristo através dos sacramentos. Assim temos uma visão geral da ação de Jesus, de Cristo, pela Igreja, acompanhando o desenvolvimento da pessoa humana, santificando-a em cada etapa da vida, desde o seu nascimento, o batismo, até a morte, a entrega definitiva na casa do Senhor pelo sacramento da unção dos enfermos. Tivemos assim então hoje uma visão rápida de todos os sacramentos acompanhando a santificação da vida da pessoa, do seu nascimento até a sua morte, preparando todos para a santificação e para uma boa morte e para a participação na vida plena na eternidade, no céu. Um abraço para vocês, até o próximo encontro, se Deus quiser. Tchau.
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3: Lembro que há muito tempo atrás me encontrei com um conhecido que estava em um evento em uma posição de destaque. Passou por mim e, segundo os meus critérios, fingiu não me ver e não me cumprimentou. Fiquei incomodado com a situação e já realizei meu nada misericordioso pré-julgamento. Afinal, quem ele pensava que era para me tratar assim? Continuei a observá-lo de longe enquanto ainda tentava compreender o ocorrido. Não precisei de muito tempo para perceber que ele havia perdido parte da visão. Estava sendo amparado por alguns amigos, pois lhe era difícil até mesmo caminhar totalmente sozinho. Não preciso dizer que fui cumprimentá-lo e fiquei profundamente arrependido. Ao invés de pensar quem ele pensava que era para me tratar assim, comecei a pensar quem eu pensava que era

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1: Com a Mãe Aparecida, Rede Aparecida de Rádio, muito obrigado você que nos faz companhia. Eu te convido para acompanharmos juntos Os Santos nos ensinam, com o Padre André Gustavo.
2: Os Santos nos ensinam. Iniciamos hoje o mês de agosto, mês dedicado às vocações. E nesse dia 1º de agosto, eu, Padre André, estou aqui com você, amigo e amigo ouvinte, para conhecermos a história deste grande santo, Santo Afonso Maria de Ligório. Celebramos nesse dia a memória de um santo bispo e doutor da Igreja, que se tornou, pelo seu testemunho, patrono dos confessores e teólogos de doutrina moral. Afonso Maria de Ligório nasceu em Nápoles, na Itália, no ano 1696, numa nobre família que, ao saber das qualidades do menino prodígio, proporcionaram-lhe o caminho dos estudos a fim de levá-lo à fama. Com 19 anos, doutorou-se em direito civil e eclesiástico, e já se destacava em sua

posição social, quando se deparou involuntariamente sustentando uma falsidade. Isso levou Afonso a profundas reflexões, a ponto de passar 3 dias seguidos em frente ao crucifixo, escolhendo a renúncia profissional, a renúncia à herança e títulos de nobreza. Afonso acolheu a sua via vocacional, já que o Senhor o queria advogando as causas de Cristo. Santo Afonso Maria de Ligório colocou todos os seus dons a serviço do reino dos céus. Por isso, ordenado sacerdote aos 30 anos, desenvolveu várias missões entre os mendigos da periferia de Nápoles e camponeses. Isto até contagiar vários e assim fundar a Congregação do Santíssimo Redentor, ou os Redentoristas, como nós assim conhecemos. Depois de percorrer várias cidades e vilas do sul da Itália, convertendo pecadores, reformando costumes e santificando as famílias, Santo Afonso, com 60 anos, foi eleito bispo e assim pastoreou com prudência e santidade o povo de Deus. Entrou no céu com 91 anos, depois de deixar vários escritos sobre doutrina moral, sobre a devoção ao Santíssimo Sacramento e também a respeito da Mãe de Deus, sendo sua obra mais conhecida, As Glórias de Maria. Foi canonizado no ano 1832. Santo Afonso nos ensina que toda santidade e perfeição consiste no amor a Jesus Cristo, nosso Redentor. Deus, que nos ama desde toda a eternidade, merece todo o nosso amor. Interceda por nós, Santo Afonso, para que, como ele, amemos a Deus com nossa vida.

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1: Estamos de volta com a Mãe Aparecida aqui pela Rede Aparecida de Rádio. Juntos vamos acolher com muito carinho e receber o irmão Cláudio Teixeira. Com você também é chamado.
2: Ouvintes da Rádio Aparecida e da Rede Aparecida de Comunicação do programa Você Também é Chamado. Hoje nós somos convidados a refletir como imitar Jesus nos ajuda no discernimento vocacional, ou seja, seguir Jesus com alegria, seguir Jesus com dedicação, com disposição para responder o seu chamado e assim anunciar o seu reino de amor, justiça e paz em todos os ambientes em que nós vivermos, ou trabalhamos, ou estudamos, né? Os ambientes sociais em que nós vivemos, ou seja, ser testemunhas de Jesus Redentor. Deus nos enviou o seu Filho único, Jesus. Jesus é para nós manifestação da ternura do Deus Pai, de Deus Pai. Cada um que segue seu caminho como discípulo recorda essa história de amor. Todo cristão é convidado a ser continuador deste projeto, levando adiante os ensinamentos de Cristo. Sede imitadores de Deus como filhos queridos e vivei no amor como também Cristo nos amou e se entregou por nós. Efésios capítulo 5, versículo de 1-2. A descoberta da vocação de ser um missionário redentorista. Nas escrituras podemos perceber que muitas palavras sobre a vida de Jesus são também orientações para um bom discernimento vocacional. Confira então quatro delas. Uma delas é a perseverança, ou seja, a primeira, sermos perseverantes no chamado que Deus fez a cada um de nós. Para perseverar é preciso ser fiel, acreditar no plano de Deus e não desistir no primeiro obstáculo, ou seja, suportar adversidades e ter paciência. Cristo perseverou até o fim. E a segunda palavra é o testemunho de cada um de nós, discípulos, cristãos, anunciadores da palavra de Deus. O testemunho. Testemunhar é levar adiante, Cristo ensina e é inspiração para os batizados que, como missionários, devem ser testemunhas de seu amor através de palavras e ações. E a terceira palavra é a oração. Homens têm sede de Deus, homens e mulheres têm sede de Deus. Ele é a fonte de água viva que sacia e fortalece a caminhada. A oração proporciona um momento de diálogo com o Pai, que ouve e acolhe o clamor de seu filho. E também uma outra característica importante é a vivência em comunidade. Encarar a vocação com seriedade é colocar Jesus no centro de tudo e, ao mesmo tempo, estar disponível aos irmãos e irmãs. A vida em comunidade abre nosso coração para enxergar os pedidos de Deus e as necessidades dos homens e mulheres. Então, viver o chamado de Deus não significa deixar de lado as coisas do mundo, mas percebê-las de uma maneira diferente. Então, você que é jovem, adolescente, ou você que nos ouve neste momento, já descobriu qual o seu caminho?

0: você pode entrar em contato conosco através do portal a12.com/vocacional e começar então o seu discernimento vocacional, ouvindo a voz de Deus e se colocando em disposição para ser também um profeta, um evangelizador, um anunciador da copiosa redenção. Querido ouvinte da Rádio Aparecida, a Rede Aparecida de Comunicação, vamos rezar mais uma vez a oração vocacional e pedir ao Senhor que envie santas e boas vocações para a nossa igreja. Jesus, Mestre Divino, que chamaste os apóstolos para vos seguirem, continuai a passar pelos nossos caminhos, pelas nossas famílias, pelas nossas escolas, e continuai a repetir o convite a muitos de nossos jovens. Dai coragem às pessoas convidadas, dai forças para que vos sejam fiéis como apóstolos leigos, como diáconos, como padres e bispos, como religiosos e religiosas, como missionários e missionárias para o bem do povo de Deus e de toda a humanidade. Amém.
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3: Com a Mãe Aparecida, Rede Aparecida de Rádio, estamos de volta para juntos acompanharmos ele, Padre Zezinho, canções que a fé escreveu.
4: Ser abençoado e abençoar. Eis a vocação de um cristão. Abençoado por Deus, abençoando os outros. O que é abençoar? É falar bem, é ajudar o outro, é fazer de tudo para que o outro tenha um bom nome. É mais que isso, é promover o outro. E tudo isso vem da palavra benedicere, abençoar. Deus nos abençoa e nós abençoamos em nome dele. Cantem comigo.

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6: Neste mês de agosto, estamos rezando pelas vocações. Durante essa semana, eu te convido a rezar e rezo com você pelas vocações sacerdotais. Senhor Jesus, bom pastor, que destes a vida pelas vossas ovelhas, concedei-nos santas e abençoadas vocações sacerdotais, de que a Igreja e o mundo tanto necessitam. Fazei que das nossas famílias e comunidades sejam campos férteis onde possam germinar as vocações. Abençoai o trabalho apostólico dos sacerdotes, catequistas e educadores, para que acompanhem a vocação sacerdotal daqueles que escolheis, incentivando, motivando e despertando. Dai aos jovens seminaristas a coragem de vos seguir e o dom de configurarem o seu coração com o vosso, e que a Santa Maria, vossa mãe, Rainha dos Apóstolos, Senhora Aparecida, os guie e proteja até chegarem a ser pastores consagrados a Deus e ao seu povo.

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1: Estamos de volta com a Mãe Aparecida, aqui pela Rede Aparecida de Rádio. Maria é presença que acolhe, é colo que conforta, é intercessora que caminha conosco. Agora, no silêncio do coração, vivamos juntos o momento com Maria. Quem nos conduz nessa reflexão de ternura e fé é Elô Silvério.
0: Refletindo o tema, agosto, o mês vocacional. Vamos juntos começar o momento com Maria de hoje. Agosto é celebrado pela Igreja no Brasil como um mês vocacional. Um tempo especial para recordar que Deus chama cada pessoa a uma missão de amor e serviço. Mais do que uma profissão ou escolha de vida, a vocação é uma resposta generosa ao convite do Senhor. Nesse caminho, Maria é o maior exemplo de disponibilidade e confiança. Ao dizer seu sim ao anúncio do anjo, ela acolheu o projeto de Deus com humildade e coragem, se tornando modelo para todos os vocacionados. Que inspirados pela Mãe de Jesus, também possamos escutar a voz de Deus no silêncio do coração e responder com alegria, colocando nossos dons a serviço da Igreja, da família e do próximo.

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2: Estudo da Bíblia, João 11:1. A ressurreição de Lázaro. Lázaro caiu doente em Betânia, que fica muito perto de Jerusalém, onde estavam Maria e sua irmã Marta. Elas mandaram dizer a Jesus: Senhor, aquele que tu amas está doente. A estas palavras, Jesus respondeu: Esta enfermidade não é para a morte definitiva, mas tem por fim dar glória a Deus. Lázaro ia morrer para ressuscitar e dar uma grande prova da divindade de Jesus. Pela sua morte, Deus seria glorificado. Ora, Jesus amava Marta, sua irmã, e Lázaro. Embora tivesse ouvido dizer que ele estava doente, demorou-se ainda 2 dias no mesmo lugar. Às vezes, para nós, parece que Jesus não nos escuta, ou que ele não nos ama. Os acontecimentos nos parecem tão estranhos que a gente pensa: onde está Deus? Assim também muitos se perguntavam: por que Jesus não foi logo atender o pedido de seus amigos? Ele disse aos discípulos: voltemos para a Judeia. E ele estava além do Jordão, perto de Jerusalém.

0: tempo, façamos o bem, porque depois vem a noite e ninguém pode trabalhar. E Jesus continuou: vamos ainda, é dia. É preciso que aproveitemos a hora de Deus. Quando Deus nos chama e nos ilumina, não deixemos para mais tarde, porque depois será noite e de noite ninguém pode andar. Depois destas palavras, Jesus acrescentou: Lázaro, nosso amigo, dorme, mas vou despertá-lo. Disseram-lhe então os discípulos: se está dormindo, é sinal que está sarando. Jesus, entretanto, falava da morte, chamando-a de sono. E, de fato, a morte para nós é como um sono passageiro, para depois ressuscitaremos para uma nova vida. Os discípulos, no entanto, pensavam que Jesus falava do sono comum. Jesus, então, declarou abertamente: Lázaro morreu. Alegro-me por vossa causa, para que creias. Jesus esperou Lázaro morrer. Os pensamentos de Deus não são os nossos pensamentos. Por isso devemos, com toda a fé, aceitar os acontecimentos, pois Deus sabe melhor do que nós aquilo que nos convém. E Jesus continuou: vamos a Betânia. Então, Tomé, chamado Dídimo, disse aos companheiros: vamos também nós para morrermos com ele. A chegada de Jesus a Betânia foi depois de 4 dias do sepultamento de Lázaro. Ora, a Betânia distava de Jerusalém 15 estádios. É pequenina a distância. Muitos judeus tinham vindo a Marta e Maria para consolá-las pela morte do irmão. Mal soube Marta da vinda de Jesus. Saiu-lhe ao encontro e Maria, porém, estava sentada lá dentro. Marta disse a Jesus: Senhor, se estivesses aqui, meu irmão não teria morrido. Mas sei também que tudo o que pedires a Deus, ele lhe concederá. Disse-lhe Jesus: teu irmão vai ressuscitar. Respondeu-lhe Marta: sei que há de ressuscitar na ressurreição do último dia.
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1: Estamos de volta com a Mãe Aparecida, aqui pela Rede Aparecida de Rádio, rezando, agradecendo, colocando suas intenções aos pés da Mãe Aparecida. Juntos vamos acolher com muito carinho o Padre João Carlos com a mensagem.
2: Na verdade, toda ação pastoral deve ser orientada para o discernimento vocacional, isto é, ajudar cada cristão a descobrir o caminho que Deus está lhe propondo, a realizar o projeto de vida para o qual Deus o chama. A oração constitui o primeiro e insubstituível serviço que nós podemos oferecer à causa das vocações, pois a vocação é, antes de mais nada, um chamado de Deus. O mês vocacional foi assumido em âmbito nacional em 1981, portanto, perto de 30 anos atrás. Seu intuito é ser um tempo de reflexão e de oração pelas vocações e ministérios. Cada domingo do mês de agosto é dedicado à celebração de uma determinada vocação. No primeiro domingo se celebra o sacerdócio e os ministérios ordenados. No segundo domingo, o matrimônio, junto à Semana da Família. No terceiro, a vida consagrada. E por fim, no quarto, a vocação dos leigos. O mês vocacional se tornou uma grande convocação eclesial, um tempo privilegiado para celebrar as diversas vocações e para intensificar a oração pelas vocações. Nós vivemos num mundo cada vez mais fragmentado e veloz, com grande perda de identidade, da falta de sentido da vida, sobretudo para os mais jovens. Portanto, debruçar-se sobre o tema vocação é ajudar a trilhar um caminho de descoberta da

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2: O empenho pastoral não pode se tornar uma simples prestação de serviços, senão acaba por transmitir cansaço e frustração. É muito necessário a prática da adoração, um pouco esquecida neste século dramático. O cristão, sobretudo, o religioso, é alguém capaz de adorar, adorar em silêncio.
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1: Com a Mãe Aparecida, Rede Aparecida de Rádio, estamos de volta para juntos acompanharmos o tema do dia com o padre Sebastião Reis.
2: O nosso tema de hoje, Messias, servo sofredor, contemplarei justificada a vossa face e serei saciado quando se manifestar a vossa glória. É o Salmo 16, 15. Todo o contexto bíblico do Antigo e Novo Testamento trazem no seu conteúdo de anúncio a presença daquele que foi escolhido pelo Pai para consolidar a salvação e a aliança definitiva. Vários profetas se pronunciaram sobre a vinda de um enviado que viria da dinastia de Davi. Isaías anuncia e apresenta a sua profecia que se realiza em Jesus, o Messias esperado. O profeta Isaías, ao anunciar Jesus como o Messias, faz referência à figura do servo sofredor, que passará por diversas circunstâncias de sofrimento e resignação em obediência ao projeto do Pai. Em toda a sua vida humana, com os humanos, Jesus sempre se mostrou solidário e acolhedor com os pobres e doentes, os excluídos da sociedade do seu tempo e de hoje. Mesmo diante das resistências e violência dos seus adversários, Jesus se mostra sereno, calmo, nas afrontas verbais e físicas que recebe. Responde com amor aos insultos das pessoas. Não usa da violência com os violentos, ou não se paga o mal com o mal, mas se apresenta como uma pessoa paciente e compreensiva diante da ignorância do seu próximo. Existe aquela máxima: a violência gera violência, guerra gera guerra. E para que haja paz, paga-se o mal com o bem. Este é o caminho do servo sofredor e o nosso caminho. Jesus, no seu tempo, foi reconhecido como o Messias esperado. Por isso, pessoas invejosas e de má índole, como existem hoje, quiseram matá-lo, eliminá-lo, logo no começo do seu ministério missionário. Naquele tempo, os fariseus saíram e fizeram um plano para matar, eliminar Jesus. É preciso acolher Jesus e o seu evangelho no coração.
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1: A paz esteja com você. Prossigamos cada momento procurando conviver melhor com Maria, conhecer Maria. Ela nos levará a conhecer Jesus. Isso faz uma diferença muito grande. Embora se fale tanto de Maria, de Jesus, ainda temos que aprender e nunca vamos esgotar esse assunto. Por isso, uma vez, o padre São Pio de Pietrelcina, ele dizia, quando um confrade perguntou para ele: padre, o que o senhor pensa de Nossa Senhora? E São Pio respondeu: ela vale mais do que a filosofia e a teologia. Isso pode parecer estranho para muitas pessoas, mas todo estudo, por melhor que seja, nunca vai esgotar o mistério revelado por Deus através de Maria, que é para nós um modelo a ser seguido. Ela é um ser humano criado à imagem e semelhança de Deus, que permaneceu intacta, portanto imaculada. Por isso, Nossa Senhora, ela é nossa mãe, nosso modelo. Ela é de Deus e também da humanidade. É mãe de Jesus e nossa mãe. Nossa Senhora não pode deixar de nos amar. A maternidade é amor. É muito importante que a gente tenha essa consciência. Lembremos sempre que Nossa Senhora nos leva para o paraíso, porque ela é como mãe que quer o bem de seus filhos. Assim como toda mãe se preocupa para o bem do seu filho, pensemos em cada um de nós. Sem Maria, a nossa fé se esvazia, porque a fé também tem mãe. A mãe gerada pela fé que nos cria para sermos filhos em Jesus, o Filho de Deus, nascido em Maria. Portanto, respondamos ao amor da Mãe Celeste com gratidão, veneração, com amor. Esforcemo-nos por assemelhar a ela como verdadeiros filhos. Se Nossa Senhora é nossa mãe, é necessário que a piedade da Igreja para com a Virgem Maria seja cada vez mais expressa em atitudes concretas, como dizia o Papa São Paulo VI. Que a presença de Maria nos ilumine cada dia. Com amor.

0: ele que é o fundador dos missionários redentoristas. Comemoramos ontem o seu dia. Sabe, quando nós pensamos em missão, muita gente imagina apenas alguém viajando para terras mais distantes. Mas Santo Afonso nos ensina que missão é, antes de tudo, deixar o coração ser movido pela compaixão de Deus. Ele viveu há quase 300 anos atrás, mas tinha uma visão bonita que ainda permanece atual. Naquele tempo, assim como hoje, havia muita gente vivendo sem experimentar o amor de Deus. Pessoas que estavam abandonadas, esquecidas, afastadas da igreja. E isso inquietava profundamente o seu coração missionário. Conta-se que depois de uma experiência missionária entre o povo mais simples das montanhas, ao redor de Nápoles, um lugarzinho chamado Scala, Santo Afonso percebeu que aquelas pessoas quase nunca recebiam a visita de um sacerdote. Foi então que nasceu uma pergunta forte no seu coração: quem anunciará o evangelho a esse povo? Santo Afonso dizia que seus missionários deveriam ser companheiros de Jesus Cristo na grande obra da redenção. É uma expressão muito bonita, não é? Isso significa que o missionário não trabalha por conta própria. Ele participa da missão do próprio Cristo, levando a esperança onde existe desânimo, levando o perdão onde existe o pecado, levando a certeza de que Deus nunca abandona nenhum de seus filhos e filhas. Mas Santo Afonso também dizia que o missionário precisa ter um coração parecido com o coração de Jesus, um coração que sabe ouvir, que sabe acolher, que sabe compreender, que não aponta o dedo para condenar, mas que estende a mão para levantar. Por isso Santo Afonso ficou conhecido também como o doutor da misericórdia. Ele acreditava profundamente que ninguém está tão distante que não possa voltar para Deus, porque não existe pecado maior que a misericórdia divina. E sabe de uma coisa? Esse sonho de Santo Afonso continua vivo até hoje. Os missionários redentoristas que estão presentes em tantos lugares do mundo, realizando missões populares, trabalhando em paróquias, santuários, meios de comunicação, obras sociais e tantas outras frentes de evangelização, sempre estão procurando chegar de modo especial aos mais pobres e abandonados. Quando você leva uma palavra de esperança a alguém, você está em missão. Quando você visita um doente, consola uma pessoa que sofre, ajuda alguém que está passando por alguma necessidade, ou testemunha sua fé com simplicidade, você está vivendo aquilo que Santo Afonso tanto desejava. Então, para terminar, desejo aqui que o nosso fundador, o missionário redentorista Santo Afonso, interceda por todos nós, para que nós não nos acomodemos e tenhamos sempre um coração missionário, disposto a anunciar com a nossa vida, com as nossas palavras, com os nossos gestos, com a nossa maneira de ser, que Jesus Cristo é redenção copiosa. Com Ele, nós temos redenção, e essa redenção é abundante para todos, tá certo? Bom, meus irmãos e irmãs, agradeço a sua companhia sempre aqui conosco nos Notícias Missionárias e termino deixando o convite. Os párocos desejam viver a graça das Santas Missões. Façam o pedido, entre em contato conosco através do portal a12.com/missões ou mesmo pelo telefone 0-16-997-00-9566. Meus irmãos e irmãs, fiquem com Deus e com as bênçãos da Mãe Aparecida. Um grande abraço para todos. Tchau. E viva Santas Missões Redentoristas.
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3: Deus ama a pequenez e gosta de realizar grandes coisas mediante a pequenez, como testemunha Maria. Por isso, não tenhamos medo dos números pequenos, dos sucessos que tardam, da relevância que não se avista.

0: Não é este o caminho de Deus. Olhemos para Maria, que na sua pequenez é maior que o céu.
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1: Estamos de volta com a Mãe Aparecida, aqui pela Rede Aparecida de Rádio. Vamos acolher com muito carinho o Padre Tiago Costa, trazendo Deus conosco dia a dia.
2: Olá, meus irmãos, minhas irmãs, queridos ouvintes da Rádio Aparecida. Hoje, o Evangelho nos interroga sobre

0: sabe nossas reais preocupações como cristãos, batizados e discípulos dele. Ali está uma multidão ansiosa por uma palavra que seja admiradora, orientadora, salvadora e, ao mesmo tempo, faminta. Jesus atende durante todo o dia aquele povo. É tarde e o lugar afastado. Como dar de comer para toda aquela gente? Os discípulos querem resolver de maneira simples, arrumar dinheiro para comprar pão ou mandá-los de volta para casa, conforme nós mesmos fazemos muitas vezes. Jesus não aceita desculpas e diz-lhes arranjarem o que fosse preciso para o povo comer e matar a fome. Jesus tem compaixão da dor, da fome desse povo. Os discípulos também têm preocupações com essa realidade. Dá-lhes vós mesmo de comer, assim diz o Senhor. Neste momento, não souberam reagir. O que fazer? Talvez queiram resolver as coisas a nosso modo, deixando Deus de lado. Jesus sabia o que iria fazer. Apenas e certamente esperava que os discípulos tivessem outra atitude, muito diferente, porque só poderiam resolver o caso com muitas moedas de prata. Acho que nós temos também de revisar nossa vida, ver como está nossa fé, nossa confiança no Senhor. Apresentaram a Jesus apenas 5 pães e 2 peixes. Jesus abençoou-os e eles se multiplicaram. Para o hebreu, 7, ou seja, 5 pães e 2 peixes, simboliza exatamente a totalidade. Jesus é o homem total, é o Filho de Deus, que tem o poder de tudo transformar. Certamente os discípulos ficaram impressionados com o gesto de Jesus e ainda mais com os pães que sobraram, 12 cestos. Para gerar a vida, para acudir às muitas necessidades, na verdade, não precisamos de muito, apenas de mais união e confiança. É como a moedinha da viúva no templo, que tornamos felizes a muitos, como aquela mulher que encontrou a moeda perdida e festejou até com seus vizinhos. É preciso acreditar no pouco que pode ser multiplicado, em vez de muito conseguido por meio de injustiças e exploração. A partilha é o caminho, a direção que todos encontramos a vida, pois é aí que o Senhor se faz presente. Se planejarmos e fizermos tudo como podemos, o Senhor nos dará força que vai além de nossas pobres forças humanas. Meu irmão, minha irmã, caros ouvintes aqui da Rádio Aparecida, nós peçamos a intercessão da Mãe Aparecida, que Deus vos abençoe. Amém.
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pai Matatias, foi ele, Judas, que organizou e conduziu a resistência armada de 166 a 160 a.C. Ele conseguiu recuperar e purificar o templo. Durante os 6 anos de sua liderança, ele conduziu muitas batalhas contra os gregos para defender e consolidar a liberdade religiosa para os judeus. Judas Macabeu morreu na Batalha de Beerzet. A luta da resistência continuou sob a liderança de Jonatas. Aproveitando da sua superioridade militar, Jonatas conseguiu vantagens em vista de uma maior liberdade para o seu povo. Ele morreu vítima de uma traição.

0: Eleazar morreu na batalha. Ele avançou contra um elefante que carregava o general inimigo e morreu junto com o general. Os dois esmagados pelo peso do elefante.
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1: Estamos de volta com a Mãe Aparecida, aqui pela Rede Aparecida de Rádio. Vamos juntos acompanhar você e o livro, com o irmão Marco Lucas.
2: Olá, meus amigos da Rádio Aparecida e do Portal A12. Que alegria estarmos juntos em mais um quadro Você e o Livro. Parece que foi ontem que o ano começou, mas olhe só o calendário. Já estamos na primeira semana de agosto. E sabe o que isso significa? Significa que a contagem regressiva mais bonita do ano já começou. Falta exatamente um tempo curto. Faltam 2 meses para o dia 3 de outubro. Data na qual daremos início à emocionante novena e festa da Padroeira do Brasil. E hoje eu quero fazer uma pergunta direto ao seu coração. Como estão os preparativos em sua casa para este grande momento de fé e devoção? A preparação para acolhermos as bênçãos da Mãe Aparecida

0: 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Deus, por meio de Nossa Senhora, abençoe você, abençoe a sua semana, e até o próximo quadro Você e o Livro.
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1: Então os justos brilharão como o sol no reino do Pai. Quem tiver ouvidos, que ouça. Mateus 13:43. Ao iniciarmos este mês, nós o fazemos sob o impulso da conversão e da mudança de vida. O apelo à conversão é a mensagem velha e sempre nova do Evangelho de Jesus. Conversão é o que faz a evangelização nunca perder a sua meta e o seu foco para a salvação das pessoas. A direção

0: questão da conversão é sempre o outro. Ninguém melhora sozinho. E saberemos que estamos melhorando a nossa vida a partir da melhora observada em nossos relacionamentos. Portanto, dá para percebermos que o versículo escolhido para a nossa vivência nos propõe duas expressões que podemos adotar como meta de nossa mudança de vida. Na primeira expressão, os justos, encontramos um convite à retidão naquilo que realizamos. Nas Sagradas Escrituras, ser justo significa realizar aquilo que deve ser realizado em relação a Deus e às pessoas com as quais convivemos. Ser justo é viver cada dia com a naturalidade e cuidado para com todos. A nossa preocupação não deverá ser nos acharmos melhores do que os outros e nem nos sentirmos superiores, mas nos acharmos necessitados da misericórdia de Deus, como toda a humanidade. A segunda expressão, brilharão, é o verbo brilhar e, portanto, significa ação. Logo, a conversão exige de nós ação, prática, ir além, sair de si, buscar o outro, amar. Conversão diz respeito a uma tomada de decisão. E aqui, essa atitude exige que iluminemos. Sejamos luzes a iluminar os nossos caminhos e os caminhos de quem Deus nos fizer encontrar. Deus Pai de misericórdia, obrigado pela paciência proveniente de sua bondade e compaixão para conosco. Dá-nos a graça de sermos semelhantes ao Senhor na prática da caridade para com todos. Amém.
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1: Boa Mãe Aparecida, Rede Aparecida de Rádio, muito obrigado a você que nos faz companhia, você que nos acompanha através do aplicativo, através do portal A12, também através das rádios parceiras que integram a Rede Aparecida de Rádio. Muito obrigado por estar conosco nesta madrugada. Vamos juntos acompanhar neste momento os Títulos Marianos com Elô Silvério.
2: Nossa Senhora da Rosa Mística. Nossa Senhora da Rosa Mística se trata de uma revelação que a própria Virgem Santa fez a uma enfermeira italiana no ano de 1947. Pierina Ghilli, a enfermeira, trabalhava no hospital de Monte Chiari e estava rezando na capela quando viu Nossa Senhora. Posteriormente, ela descreveu a visão e o mundo tomou conhecimento desse novo título de Maria como Nossa Senhora Rosa Mística. Uma imagem rica em sua mensagem, simbolismos expressos através das rosas, das vestes e das cores. Na aparição, a Virgem Maria apareceu como uma senhora muito bonita, vestindo um véu branco e uma túnica púrpura. Tinha três espadas perfurando o coração e aparentava estar com uma tristeza muito profunda. Foi então que a Virgem, chorando, disse à enfermeira: oração, penitência e expiação. Passando um tempo, Nossa Senhora realizou uma segunda aparição. Nela, as três espadas se transformaram em três rosas, uma cor de rosa, uma branca e uma dourada. Quando apareceu, pediu que todos orassem pelos sacerdotes através de uma nova devoção mariana, que seria difundida pelo mundo. Ela também pediu que o último dia de todos os meses fosse consagrado a ela e que o dia 13 de julho fosse definido como o Dia da Rosa Mística. Diversas outras aparições à enfermeira Pierina foram relatadas. Em todas elas, Nossa Senhora da Rosa Mística pedia penitência, a oração e o cuidado com as vocações sacerdotais e com as instituições religiosas. A túnica branca de Nossa Senhora Rosa Mística simboliza a pureza e a santidade. Os detalhes em dourado nos dizem que ela vem do céu, pois o dourado é cor que representa o céu e o divino. O capuz de Nossa Senhora Rosa Mística representa o recolhimento, o silêncio e a oração. O terço pendurado na mão direita confirma esta mensagem. Maria nos pede recolhimento e que

0: rezemos o terço. As mãos juntas e o terço de Nossa Senhora Rosa Mística são mais um sinal claro do convite à oração, e especialmente à oração do terço. Esta oração, como tudo que Nossa Senhora nos pede, é cristocêntrica, isto é, tem Jesus no centro. Ao rezar o terço, contemplamos os mistérios da vida de Nosso Senhor Jesus Cristo. Nossa Senhora da Rosa Mística, rogai por nós.
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2: Bom dia, meu amigo, minha amiga. Dois grandes mercadores árabes, Amir e Farid, eram muito amigos. E sempre que faziam suas viagens, para um mercado onde vendiam suas mercadorias, iam juntos, cada qual com sua caravana, seus escravos e empregados. Numa dessas viagens, ao passarem junto a um rio caudaloso, Farid resolveu banhar-se, pois fazia muito calor. Em dado momento, distraindo-se, foi arrastado pela correnteza.

0: Amir, vendo que seu grande amigo corria risco de vida, atirou-se nas águas e, com bastante esforço, conseguiu salvá-lo. Após esse episódio, Farid chamou um de seus escravos e mandou que ele gravasse numa rocha ali existente a seguinte frase: aqui, com o risco de sua própria vida, Amir salvou seu amigo Farid. Ao retornarem, passaram pelo mesmo lugar, onde pararam para um rápido repouso. Enquanto conversavam, tiveram uma pequena discussão e Amir, alterando-se, esbofeteou Farid. Este se aproximou das margens do rio e, com uma varinha, assim escreveu na areia: aqui, por motivos fúteis, Amir esbofeteou seu amigo Farid. O escravo, que foi encarregado de escrever na pedra o agradecimento de Farid, perguntou-lhe: meu senhor, quando foste salvo, mandaste gravar aquele feito numa pedra, e agora escreves na areia o agravo recebido. Por que assim o fazes? Farid respondeu-lhe: os atos de bondade, de amor e de abnegação devem ser gravados na rocha, para que todos aqueles que tiverem oportunidade de tomar conhecimento deles procurem imitá-los. Ao contrário, porém, quando recebemos uma ofensa, devemos escrevê-la na areia, próximo às águas, para que desapareça levada pela maré, a fim de que ninguém tome conhecimento dela e, acima de tudo, para que qualquer mágoa desapareça prontamente do nosso coração. Eu conheço algumas pessoas que têm muita dificuldade em perceber as coisas boas que acontecem em suas vidas. Já as coisas ruins, ah, essas elas não esquecem, principalmente porque vivem repetindo suas mazelas por aí. Certo dia eu estava na fila de espera de uma farmácia e percebi que uma senhora puxou papo com outra. Logo, um senhor da fila também entrou na conversa e, no fim, quase todos da fila já estavam conversando. O assunto? Doenças e dificuldades. Parecia um campeonato de desgraças, onde cada um achava que seu problema era maior do que o problema do outro. Como existe uma dificuldade em lembrarmos-nos das coisas boas, deixamos de perceber o quanto somos agraciados. A armadilha é que vamos ficando pessimistas e ranzinzas, tendo um olhar negativo sobre a vida. Um bom método para evitar isso é dar uma paradinha na hora do almoço, antes de comer, e se perguntar: o que aconteceu de bom nessa manhã? O que eu tenho como motivo de gratidão a Deus? Depois, antes de dormir, recorde-se daquilo que de bom aconteceu durante a tarde e a noite. Você passará a ficar mais atento às coisas boas que ocorrem cotidianamente em sua vida. Se sentirá mais feliz e transparecerá otimismo àqueles que convivem com você. Você ainda se sentirá leve ao constatar que a sua realidade é um presente de Deus. Tenha um ótimo dia e até o nosso próximo encontro.
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0: Estamos de volta com a Mãe Aparecida, aqui pela Rede Aparecida de Rádio. Muito obrigado, você que nos faz companhia através do nosso aplicativo Aparecida e também através das rádios parceiras, rádios que integram a Rede Aparecida de Rádio. Rádio Cultura FM na cidade de Aracaju, no Sergipe. Rádio Onda Sul na cidade de Francisco Beltrão, no Paraná. 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Entre outras, muitas e muitas outras rádios que integram a Rede Aparecida de Rádio e faz com que a gente chegue até você. Neste momento, convido você que está em casa, no seu trabalho, nas estradas, nos hospitais, a juntos rezarmos o Santo Terço. Quem nos conduz nessa oração é o Padre Vanderlei Souza, missionário redentorista. Reze conosco, com fé e esperança, juntos, lado a lado com aquela que é mãe de todos nós, Nossa Senhora Aparecida.
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2: Bom dia, meu querido irmão, querida irmã. São 4 horas da manhã. Nos encontramos neste momento junto com a Mãe Aparecida para rezar o Santo Mistério do Terço, agradecendo a Deus as bênçãos e graças alcançadas em nossas vidas e também implorando que a sua misericórdia infinita se faça presente em nós. Hoje, sábado, vamos meditar e contemplar os mistérios da alegria. Vamos juntos invocar a Santíssima Trindade. Em nome do Pai, e do Filho, e do Espírito Santo. Amém. Ofereçamos todas as nossas intenções, daquelas pessoas que nos pediram que rezemos por elas. Oferecemos agora a sua intenção, você que está conosco neste momento. Divino Jesus, nós vos oferecemos este terço que vamos rezar, meditando nos mistérios da vossa redenção. Concedei-nos, por intercessão da Virgem Maria, Mãe de Deus e Nossa Mãe, as virtudes que nos são necessárias para bem rezá-lo e a graça de ganharmos as indulgências desta santa devoção. Oferecemos particularmente, em desagravo dos pecados cometidos contra o teu Santíssimo Coração e o Imaculado Coração de Maria, pela paz do mundo, pela conversão dos pecadores e pelas almas do purgatório. Oferecemos também, pelas intenções do Santo Padre e o Papa, pelo aumento e santificação do clero, pela santificação das famílias, pelas missões e pelos doentes e cuidadores dos doentes, médicos, enfermeiros, auxiliares. E eu convido você, meu querido irmão, querida irmã, agora num instante de grande intimidade com Deus, e faça o seu oferecimento pessoal. Aquelas intenções que você traz em seu coração, um pedido, um agradecimento, um louvor, para quem você quer rezar hoje, peçamos a Maria, a nossa Santíssima Virgem Maria, que interceda por todos nós nesses pedidos que dirigimos a ela através da oração do Santo Terço, na certeza que seu Filho Jesus receberá e atenderá todas as nossas orações. Renovemos a nossa fé na alegria de sermos povo de Deus, família de Jesus Cristo. Creio em Deus Pai Todo-Poderoso, Criador do céu e da terra, e em Jesus Cristo, seu único Filho, nosso Senhor, que foi concebido pelo poder do Espírito Santo. Nasceu da Virgem Maria, padeceu sob Pôncio Pilatos, foi crucificado, morto e sepultado. Desceu à mansão dos mortos, ressuscitou ao terceiro dia. Subiu aos céus, está assentado à direita de Deus Pai Todo-Poderoso, donde há de vir a julgar os vivos e os mortos. Creio no Espírito Santo, na Santa Igreja Católica, na comunhão dos santos, na remissão dos pecados, na ressurreição da carne, na vida eterna. Amém. Em louvor à Santíssima Trindade. Pai nosso que estais nos céus, santificado seja o vosso nome. Venha a nós o vosso reino, seja feita a vossa vontade, assim na terra como no céu.
3: O pão nosso de cada dia nos dai hoje. Perdoai-nos as nossas ofensas, assim como nós perdoamos a quem nos tem ofendido. E não nos deixeis cair em tentação, mas livrai-nos do mal. Amém.
2: Nós te louvamos, Santíssima Virgem.

0: Virgem Maria, Filha de Deus Pai. Ave Maria, cheia de graça, o Senhor é convosco. Bendita sois vós entre as mulheres, e bendito é o fruto do vosso ventre, Jesus.
1: Santa Maria, Mãe de Deus, rogai por nós, os pecadores, agora e na hora de nossa morte. Amém.
0: Nós te louvamos, Santíssima Virgem Maria, Mãe de Deus Filho encarnado. Ave Maria, cheia de graça, o Senhor é convosco. Bendita sois vós entre as mulheres, e bendito é o fruto do vosso ventre, Jesus.
1: Santa Maria, Mãe de Deus, rogai por nós, os pecadores, agora e na hora de nossa morte. Amém.
0: Nós te louvamos, Santíssima Virgem Maria, Esposa do Espírito Santo. Ave Maria, cheia de graça, o Senhor é convosco. Bendita sois vós entre as mulheres, e bendito é o fruto do vosso ventre, Jesus.
1: Santa Maria, Mãe de Deus, rogai por nós, os pecadores, agora e na hora de nossa morte. Amém.
0: Glória ao Pai, ao Filho e ao Espírito Santo.
1: Como era no princípio, agora e sempre. Amém.
0: Vamos meditar nesse instante os mistérios da alegria, os mistérios gozosos. E neste primeiro mistério gozoso, vamos contemplar a anunciação do anjo Gabriel à Virgem Maria. Encontramos esse texto no Evangelho segundo São Lucas, capítulo 1, versículos 26 a 27.

0: O anjo Gabriel foi enviado por Deus a uma cidade da Galileia chamada Nazaré, a uma virgem prometida em casamento a um homem chamado José. Ele era descendente de Davi e o nome da virgem era Maria. Nesta meditação da encarnação do Verbo, encontramos o diálogo de Maria com o anjo. Ela apresenta as suas questões, suas perguntas, suas dúvidas, mas não se fecha à ação de Deus. Maria conclui: eis aqui a serva do Senhor, faça-se em mim segundo a tua palavra. Que nós aprendamos e vivamos o compromisso diário com a palavra de Deus. Pai nosso que estais nos céus, santificado seja o vosso nome. Venha a nós o vosso reino, seja feita a vossa vontade, assim na terra como no céu.
1: O pão nosso de cada dia nos dai hoje. Perdoai-nos as nossas ofensas, assim como nós perdoamos a quem nos tem ofendido. E não nos deixeis cair em tentação, mas livrai-nos do mal. Amém.
0: Ave Maria, cheia de graça, o Senhor é convosco. Bendita sois vós entre as mulheres, e bendito é o fruto do vosso ventre, Jesus.
1: Santa Maria, Mãe de Deus, rogai por nós, os pecadores, agora e na hora de nossa morte. Amém.
0: Ave Maria, cheia de graça, o Senhor é convosco. Bendita sois vós entre as mulheres, e bendito é o fruto do vosso ventre, Jesus.
1: Santa Maria, Mãe de Deus, rogai por nós, os pecadores, agora e na hora de nossa morte. Amém.
0: Ave Maria, cheia de graça, o Senhor é convosco. Bendita sois vós entre as mulheres, e bendito é o fruto do vosso ventre, Jesus.
1: Santa Maria, Mãe de Deus, rogai por nós, os pecadores, agora e na hora de nossa morte. Amém.
0: Ave Maria, cheia de graça, o Senhor é convosco. Bendita sois vós entre as mulheres, e bendito é o fruto do vosso ventre, Jesus.
1: Santa Maria, Mãe de Deus, rogai por nós, os pecadores, agora e na hora de nossa morte. Amém.
0: Ave Maria, cheia de graça, o Senhor é convosco. Bendita sois vós entre as mulheres, e bendito é o fruto do vosso ventre, Jesus.
1: Santa Maria, Mãe de Deus, rogai por nós, os pecadores, agora e na hora de nossa morte. Amém.
0: Ave Maria, cheia de graça, o Senhor é convosco.

0: Bendita sois vós entre as mulheres, e bendito é o fruto do vosso ventre, Jesus.
1: Santa Maria, Mãe de Deus, rogai por nós, os pecadores, agora e na hora de nossa morte. Amém.
0: Ave Maria, cheia de graça, o Senhor é convosco. Bendita sois vós entre as mulheres, e bendito é o fruto do vosso ventre, Jesus.
1: Santa Maria, Mãe de Deus, rogai por nós, os pecadores, agora e na hora de nossa morte. Amém.
0: Ave Maria, cheia de graça, o Senhor é convosco. Bendita sois vós entre as mulheres, e bendito é o fruto do vosso ventre, Jesus.
1: Santa Maria, Mãe de Deus, rogai por nós, os pecadores, agora e na hora de nossa morte. Amém.
0: Ave Maria, cheia de graça, o Senhor é convosco. Bendita sois vós entre as mulheres, e bendito é o fruto do vosso ventre, Jesus.
1: Santa Maria, Mãe de Deus, rogai por nós, os pecadores, agora e na hora de nossa morte. Amém.
0: Ave Maria, cheia de graça, o Senhor é convosco. Bendita sois vós entre as mulheres, e bendito é o fruto do vosso ventre, Jesus.
1: Santa Maria, Mãe de Deus, rogai por nós, os pecadores, agora e na hora de nossa morte. Amém.
0: Glória ao Pai, ao Filho e ao Espírito Santo.
1: Como era no princípio, agora e sempre. Amém.
0: Ó meu Jesus,

0: misericórdia.
1: Nossa Senhora Aparecida, Rainha e Padroeira do Brasil,
0: rogai por nós.
1: Nossa Senhora das Dores,
0: rogai por nós.
1: Nossa Senhora das Graças,
0: rogai por nós.
1: No segundo mistério gozoso, contemplamos a visitação de Nossa Senhora a Santa Isabel. Assim encontramos no Evangelho segundo São Lucas, capítulo 1, versículos 39 a 42.

0: Naqueles dias, Maria partiu apressadamente para a região montanhosa, dirigindo-se a uma cidade da Judéia. Entrou na casa de Zacarias e cumprimentou Isabel. Quando Isabel ouviu a saudação de Maria, a criança pulou no seu ventre e Isabel ficou cheia do Espírito Santo. Com um grande grito exclamou: "Bendita és tu entre as mulheres e bendito é o fruto do teu ventre." Essa saudação de Isabel, meu querido irmão, querida irmã, nos ajuda a entender o mistério da encarnação do Verbo, Jesus, o Filho de Deus no seio de Maria, e Maria que nos ajuda a entender este comprometimento em fazer apressadamente com que as coisas de Deus cheguem aos corações. A maneira de chegar, a maneira de ser, tudo isso nos ajuda a compreender que nós não falamos de Deus apenas com as palavras, nós não comunicamos Deus apenas com o que escrevemos, mas sim com o jeito que somos uns com os outros. Isabel apenas ouve a saudação de Maria e sente a unção do Espírito. Assim devemos caminhar e assim devemos rezar para que Deus faça em nós, que anunciemos a palavra de Jesus na força, na graça, na unção do Espírito. E como diz São Paulo, não a nós mesmos, mas sim o Cristo Jesus. Pai nosso que estais nos céus, santificado seja o vosso nome. Venha a nós o vosso reino, seja feita a vossa vontade, assim na terra como no céu.
1: O pão nosso de cada dia nos dai hoje, perdoai-nos as nossas

0: Amém.
1: Ave Maria, cheia de graça, o Senhor é convosco. Bendita sois vós entre as mulheres, e bendito é o fruto do vosso ventre, Jesus.
2: Santa Maria, Mãe de Deus, rogai por nós, os pecadores, agora e na hora de nossa morte. Amém.

0: Ave Maria, cheia de graça, o Senhor é convosco. Bendita sois vós entre as mulheres, e bendito é o fruto do vosso ventre, Jesus.
1: Santa Maria, Mãe de Deus, rogai por nós, os pecadores, agora e na hora de nossa morte. Amém.
0: Ave Maria, cheia de graça, o Senhor é convosco. Bendita sois vós entre as mulheres, e bendito é o fruto do vosso ventre, Jesus.
1: Santa Maria, Mãe de Deus, rogai por nós, os pecadores, agora e na hora de nossa morte. Amém.
0: Ave Maria, cheia de graça, o Senhor é convosco. Bendita sois vós entre as mulheres, e bendito é o fruto do vosso ventre, Jesus.
1: Santa Maria, Mãe de Deus, rogai por nós, os pecadores, agora e na hora de nossa morte. Amém.
0: Ave Maria, cheia de graça, o Senhor é convosco. Bendita sois vós entre as mulheres, e bendito é o fruto do vosso ventre, Jesus.
1: Santa Maria, Mãe de Deus, rogai por nós, os pecadores, agora e na hora de nossa morte. Amém.
0: Ave Maria, cheia de graça, o Senhor é convosco. Bendita sois vós entre as mulheres, e bendito é o fruto do vosso ventre, Jesus.
1: Santa Maria, Mãe de Deus, rogai por nós, os pecadores, agora e na hora de nossa morte. Amém.
0: Ave Maria, cheia de graça, o Senhor é convosco. Bendita sois vós entre as mulheres, e bendito é o fruto do vosso ventre, Jesus.
1: Santa Maria, Mãe de Deus, rogai por nós, os pecadores, agora e na hora de nossa morte. Amém.
0: Glória ao Pai, ao Filho e ao Espírito Santo.
1: Como era no princípio, agora e sempre. Amém.
0: Ó meu Jesus.

0: misericórdia.
1: Nossa Senhora de Fátima,
0: rogai por nós.
1: Arcanjos São Miguel, São Gabriel e São Rafael,
0: rogai por nós.
1: Santa Dulce dos

encontramos no Evangelho segundo São Lucas, capítulo 2, versículos 1 a 7, o seguinte: aconteceu que naqueles dias César Augusto publicou um decreto ordenando o recenseamento de toda a terra. Este primeiro recenseamento foi feito quando Quirino era governador da Síria. Todos iam registrar-se, cada um na sua cidade natal. Por ser da família e descendência de Davi, José subiu da cidade de Nazaré, na Galileia, até a cidade de Davi, chamada Belém, na Judéia, para registrar-se com Maria, sua esposa, que estava grávida. Enquanto estavam em Belém, completaram-se os dias para o parto e Maria deu à luz o seu filho primogênito. Ela o enfaixou e colocou na manjedoura, pois não havia lugar para eles na hospedaria. Grande mistério que nós celebramos, da comunicação de Deus que se dá na noite do Natal. José e Maria, cumprindo um mandamento, eles vão até Belém. Mas a grande ação de Deus vai se dar exatamente nesse trânsito, para nos mostrar que o Verbo de Deus veio para nos conduzir à luz da graça da redenção copiosa. Quando nós entendemos o que Deus quer de nós, não importa onde estivermos, nós sempre iremos sentir a sua presença. Rezemos este mistério pedindo ao Senhor que nos dê conformidade na nossa vida, com os desafios que encontramos, com os percalços do caminho, que jamais percamos a fé, a certeza de que Ele está conosco. Pai nosso que estais nos céus, santificado seja o vosso nome. Venha a nós o vosso reino, seja feita a vossa vontade, assim na terra

0: vossa infinita misericórdia.
1: Santa Luzia,
0: rogai por nós.
1: Santa Rita de Cássia,
0: rogai por nós.
1: Santo Afonso Maria de Ligório,
0: rogai por nós.
1: No quarto mistério gozoso, contemplamos a apresentação do menino Jesus no templo.

encontramos no texto segundo São Lucas, capítulo 2, versículos 21 a 24. No oitavo dia, quando o menino deveria ser circuncidado, deram-lhe o nome de Jesus, como fora chamado pelo anjo antes de ser concebido no ventre da mãe. E quando se completaram os dias para a purificação, segundo a lei de Moisés, levaram o menino a Jerusalém para

apresentá-lo ao Senhor, conforme está escrito na lei do Senhor. Todo primogênito do sexo masculino deve ser consagrado ao Senhor. Para tanto, deviam oferecer um sacrifício, um par de rolas ou dois pombinhos, como estava escrito na lei do Senhor. Meu querido irmão, minha querida irmã, veja que maravilha esse trecho de São Lucas, quando ele nos diz que Jesus recebe este nome antes de ser concebido no ventre de Maria, quando o anjo Gabriel anuncia: você ficará grávida, dará à luz um filho e que dará a ele o nome de Jesus. Veja a importância deste nome. O Senhor está conosco, ele está presente na nossa vida. Em Jesus Cristo, meu querido irmão, querida irmã, nós encontramos o sentido da nossa existência, porque o Verbo que existia antes da existência do mundo, o Verbo que estava em Deus e que era Deus, como São João diz no prólogo, ele se torna carne da nossa carne, gente da nossa gente. Ele se torna humano para nos mostrar que o amor da redenção atinge a todo ser humano. Todos os seres humanos somos agraciados por Deus. Todos os seres humanos somos amados por Deus. Todos os seres humanos somos capazes de nos reconciliar com Deus. Vamos rezar. Pai nosso que estais nos céus, santificado seja o vosso nome. Venha a nós o vosso reino, seja feita a vossa vontade, assim na

0: Maria, cheia de graça, o Senhor é convosco. Bendita sois vós entre as mulheres, e bendito é o fruto do vosso ventre, Jesus.
1: Santa Maria, Mãe de Deus, rogai por nós, os pecadores, agora e na hora de nossa morte. Amém.
0: Ave Maria, cheia de graça, o Senhor é convosco. Bendita sois vós entre as mulheres, e bendito é o fruto do vosso ventre, Jesus.
1: Santa Maria, Mãe de Deus, rogai por nós, os pecadores, agora e na hora de nossa morte. Amém.
0: Ave Maria, cheia de graça, o Senhor é convosco. Bendita sois vós entre as mulheres, e bendito é o fruto do vosso ventre, Jesus.
1: Santa Maria, Mãe de Deus, rogai por nós, os pecadores, agora e na hora de nossa morte. Amém.
0: Ave Maria, cheia de graça, o Senhor é convosco. Bendita sois vós entre as mulheres, e bendito é o fruto do vosso ventre, Jesus.
1: Santa Maria, Mãe de Deus, rogai por nós, os pecadores, agora e na hora de nossa morte. Amém.
0: Ave Maria, cheia de graça, o Senhor é convosco. Bendita sois vós entre as mulheres, e bendito é o fruto do vosso ventre, Jesus.
1: Santa Maria, Mãe de Deus, rogai por nós, os pecadores, agora e na hora de nossa morte. Amém.
0: Ave Maria, cheia de graça, o Senhor é convosco. Bendita sois vós entre as mulheres, e bendito é o fruto do vosso ventre, Jesus.
1: Santa Maria, Mãe de Deus, rogai por nós, os pecadores, agora e na hora de nossa morte. Amém.
0: Ave Maria, cheia de graça, o Senhor é convosco. Bendita sois vós entre as mulheres, e bendito é o fruto do vosso ventre, Jesus.
1: Santa Maria, Mãe de Deus, rogai por nós, os pecadores, agora e na hora de nossa morte. Amém.
0: Ave Maria, cheia de graça, o Senhor é convosco. Bendita sois vós entre as mulheres, e bendito é o fruto do vosso ventre, Jesus.
1: Santa Maria, Mãe de Deus, rogai por nós, os pecadores, agora e na hora de nossa morte. Amém.
0: Ave Maria, cheia de graça, o Senhor é convosco. Bendita sois vós entre as mulheres, e bendito é o fruto do vosso ventre, Jesus.
1: Santa Maria, Mãe de Deus, rogai por nós, os pecadores, agora e na hora de nossa morte. Amém.
0: Ave Maria, cheia de graça, o Senhor é convosco. Bendita sois vós entre as mulheres, e bendito

0: O fruto do vosso ventre, Jesus.
1: Santa Maria, Mãe de Deus,
2: rogai por nós, os pecadores,
1: agora e na hora de nossa morte. Amém.
3: Glória ao Pai, ao Filho e ao Espírito Santo.
1: Como era no princípio, agora e sempre. Amém.
3: Ó meu Jesus,

0: Santo Antônio de Pádua,
1: rogai por nós.
0: Santo Antônio de Santana Galvão,
1: rogai por nós.
0: Santo Expedito

0: trecho do Evangelho segundo São Lucas, capítulo 2, versículos 41 a 47. Os pais de Jesus iam todos os anos a Jerusalém para a festa da Páscoa. Quando ele completou 12 anos, subiram para a festa como de costume. Passados os dias da Páscoa, começaram a viagem de volta, mas o menino Jesus ficou em Jerusalém sem que seus pais o notassem. Pensando que ele estivesse na caravana, caminharam um dia inteiro. Depois, começaram a procurá-lo entre os parentes e conhecidos. Não tendo encontrado, voltaram para Jerusalém à sua procura. 3 dias depois, o encontraram no templo. Estava sentado no meio dos mestres, escutando e fazendo perguntas. Todos os que ouviam o menino estavam maravilhados com sua inteligência e suas respostas. Meu querido irmão, minha querida irmã, veja que singeleza, que docilidade de São Lucas para nos falar desse encontro do menino Jesus no templo de Jerusalém. Os seus pais caminharam um dia e, notando que ele não estava na caravana, começaram a procurá-lo, não encontrando, voltaram para Jerusalém à sua procura. Aqui está o itinerário para nós percebermos a nossa caminhada de fé. Muitas vezes, quando estamos em meio às encruzilhadas da vida, ou quando somos confrontados com as ondas revoltas da nossa existência, os fatos da nossa história, muitas vezes queremos encontrar o sentido nos perguntando por quê. E aí é importante que a gente aprenda retomar o caminho, refazer a história, refletir, olhar de novo, olhar o que está acontecendo, mas não com o olhar do julgamento a partir de resultados que queremos, mas sim a partir do caminho que fizemos até chegarmos ali. E nós vamos perceber muitas vezes que, embora estejamos no meio de uma tempestade, mas Jesus está presente no barco conosco. Que às vezes, quando a gente se preocupa muito com a tempestade, nos esquecemos de olhar que ele está ali. Esse aprendizado que São Lucas nos dá, eles refazem o caminho para Jerusalém na busca de encontrá-lo, e de fato o encontram, e de uma maneira diferente. Não uma criança perdida, desesperada, não um jovem preocupado porque seus pais estão distantes ou porque foram embora. Não, ele está ali junto daqueles que procuravam entender a lei de Deus, e mais ainda, iluminando as suas mentes com as suas respostas e sua inteligência. Deus age assim. Quando a gente faz o caminho de volta, quando nós refletimos de fato a nossa existência, nós encontramos maravilhados muitas e muitas saídas para o que nós estamos vivendo. Vamos pedir essa graça a Deus neste quinto mistério gozoso. Pai nosso que estais nos céus, santificado seja o vosso nome. Venha a nós o vosso reino, seja feita a vossa vontade, assim na terra como no céu.
1: O pão nosso de cada dia nos dai hoje. Perdoai-nos as nossas ofensas, assim como nós perdoamos a quem nos tem ofendido.

0: misericórdia.
1: São Benedito,
0: rogai por nós.
1: São Clemente Maria Hofmauer,
0: rogai por nós.
1: São Domingos Sávio,
0: rogai por nós.
1: São João Paulo II,
0: rogai por nós.

0: graças vos damos, soberana rainha, pelos benefícios que todos os dias recebemos de vossas mãos liberais. Dignai-vos agora e para sempre tomar-nos debaixo de vosso poderoso amparo, e para mais vos alegrar, vos saudamos com uma salve rainha. Salve rainha, mãe de misericórdia, vida, doçura e esperança nossa, salve. A vós bradamos os degredados filhos de Eva, a vós suspiramos gemendo e chorando neste vale de lágrimas. Eia, pois, advogada nossa, esses vossos olhos misericordiosos a nós volvei, e depois deste desterro, mostrai-nos Jesus, bendito fruto do vosso ventre. Ó clemente, ó piedosa, ó doce sempre Virgem Maria, rogai por nós, Santa Mãe de Deus, para que sejamos dignos das promessas de Cristo. Assim seja. Amém. Obrigado a você que rezou conosco o Santo Terço desta madrugada. E antes de encerrar este momento, eu te convido a renovar a nossa consagração à Nossa Senhora Aparecida. Ó Maria Santíssima, pelos méritos de nosso Senhor Jesus Cristo, em vossa querida imagem de Aparecida, espalhais inúmeros benefícios sobre todo o Brasil. Eu, embora indigno de pertencer ao número de vossos filhos e filhas, mas cheio do desejo de participar dos benefícios de vossa misericórdia, prostrado a vossos pés, consagro-vos o meu entendimento, para que sempre pense no amor que mereceis. Consagro-vos a minha língua, para que sempre vos louve e propague a vossa devoção. Consagro-vos o meu coração, para que depois de Deus, vos ame sobre todas as coisas. Recebei-me, ó Rainha incomparável, vós que o Cristo crucificado deu-nos por mãe, no ditoso número de vossos filhos e filhas. Acolhei-me debaixo de vossa proteção, socorrei-me em todas as minhas necessidades espirituais e temporais, sobretudo na hora de minha morte. Abençoai-me, ó celestial cooperadora, e com vossa poderosa intercessão, fortalecei-me em minha fraqueza, a fim de que, servindo-vos fielmente nesta vida, possa louvar-vos, amar-vos e dar-vos graças no céu por toda a eternidade. Assim seja. Amém. Por intercessão de Nossa Senhora da Conceição Aparecida, Rainha e Padroeira do Brasil, abençoe-vos o Deus Todo-Poderoso, Pai, Filho e Espírito Santo. Amém.
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por nosso Senhor Jesus Cristo, vosso Filho, na unidade do Espírito Santo. Amém. Que este dia seja um dia abençoado para cada um de vocês, caro ouvinte. Abençoe-vos o Deus Todo-Poderoso, Pai, Filho e Espírito Santo. Amém.

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1: Cinco e quatro.
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1: 5 e 14.
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1: 5:15.
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1: 5:27.
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1: 5:31.
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0: 5:45. 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
1: 5:59.
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1: Ouvintes da rádio Vida Nova FM, bom dia. Vamos fazer junto a nossa oração da manhã. Senhor Deus e Pai, a Ti a minha gratidão pela vida que desperta, pelo calor que cria vida, pela luz que abre meus olhos. Eu Te agradeço por tudo que forma minha vida, pela terra, pela água, pelo ar, pelas pessoas. Inspira-me com Teu Espírito Santo, os pensamentos que vão me alimentar, as palavras que eu vou dizer, os gestos que vou dirigir, a comunicação que vou realizar. Abençoa as pessoas que eu vou encontrar, os alimentos que vou ingerir. Abençoa os passos que eu der, o trabalho que devo fazer. Abençoa, Senhor, as decisões que eu vou tomar, a esperança que eu vou promover, a paz que eu vou semear, a fé que eu vou viver, o amor que eu vou partilhar. Ajuda-me, Senhor, a não fugir diante das dificuldades, mas abraçar com amor as pequenas cruzes desse dia. Quero estar contigo, Senhor, no início, durante e o fim desse dia. Amém.

ouvinte da Rádio Vida Nova FM, bom estarmos juntos nessa manhã de sábado, 1 de agosto de 2026, iniciando o novo mês. Peçamos ao Senhor que seja um mês abençoado para todos nós. Palavra de Deus, ilumine a nossa oração, texto da profecia de Jeremias, porque na verdade foi o Senhor que me enviou para anunciar-vos essas palavras. Esse texto relata a situação do profeta Jeremias. Ele tinha sido enviado ao povo para reconduzir uma vida segundo a vontade.

0: de aliança com Deus. Muitos pensavam que ter teu templo e realizar sacrifício ali oferecido era o suficiente para agradar a Deus. Porém, isso não bastava. O centro da mensagem de Jeremias não é a destruição do templo, mas a conversão do povo. O caso de Jeremias nas mãos do seu povo é paradigmático. Trata de uma narrativa do que acontece todos os dias. Escolha arriscada de alguns pela causa de Deus. Resistência a Deus. Opção por soluções mais simples e agradáveis. O mundo está cheio de justos perseguidos. O texto conclui indicando que Jeremias foi alvo por ter comovido os chefes religiosos a confiar em Deus, não nas suas forças. Jeremias foi fiel a uma escolha, sem outras garantias, senão uma esperança e a confiança que por detrás de tudo, por trás de sua escolha, não existe meras razões humanas, mas sim a presença do Senhor. Ele sabia que era de verdade profeta do Senhor e que sua ação lhe assegurava a convicção de que ele deveria assumir a missão que o Senhor lhe havia confiado e enviou e abandonar-se nas mãos de Deus. Senhor, que teu Espírito de fortaleza console o nosso coração, para que nós possamos adiar a alegria mais forte do que o medo, e que tu nos encoraje a testemunhar a nossa fé com atitudes de amor e confiança. Ouvinte da Rádio Vida Nova FM, que o Senhor te abençoe e te guarde, que ele mostre a sua face e seja favorável, que ele volva para você seu olhar e dê sua paz, que você sinta a presença amorosa de Deus em sua vida cada minuto desse novo dia, que uma chuva de bênção seja derramada sobre você e sua família, e que o Senhor te guarde na palma da sua mão. E até que nos encontremos de novo, que Deus te abençoe em nome do Pai, do Filho e do Espírito Santo. E até segunda-feira, se Deus quiser.
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0: ai de mim se não anunciar o Evangelho. Primeira carta de Paulo aos Coríntios, capítulo 9, versículo 16. Celebremos jubilosos 40 anos da nossa Diocese de Guanhães. Rezemos com nosso bispo diocesano, Dom Otacílio Ferreira de Lacerda.
1: O Senhor e o Milagre do Amor. A liturgia do 18º domingo do tempo comum, ano A, nos convida a refletir sobre a grandiosidade do amor providente de Deus para com o seu povo. Deus nos convida a nos assentarmos à sua mesa e nos oferece o alimento, pão de eternidade, que é o seu próprio Filho na Eucaristia, que sacia nossa fome de vida, de amor e felicidade. Na passagem da primeira leitura do profeta Isaías, tem como finalidade a mensagem de um convite de Deus para que o povo deixe a terra da escravidão e se dirija para a terra da liberdade, a Jerusalém, na qual reinará a justiça, o amor e a paz. Deus intervém na história de seu povo, que vive o tempo do exílio, desolação e sofrimento, para que viva uma nova página marcada pelo regresso, consolação e reconstrução de uma nova história. O profeta adverte: é preciso ter a coragem de arriscar, de se desinstalar, de partir ao encontro do sonho. Àqueles que forem capazes

capazes de sair dos seus esquemas para abrir o seu coração ao seu dom, Deus vai oferecer de forma gratuita e incondicional a vida em abundância, a felicidade infinita. Deste modo, não podemos nos deixar seduzir por falsas miragens de felicidade, como os bens materiais, ilusão do poder, aplausos e a consideração dos outros, procurando saciar a nossa sede de vida plena e verdadeira tão somente nos bens que não passam, e a fonte por excelência, que é o próprio Deus. Reflitamos: quais são as fontes sedutoras que nos afastam da verdadeira felicidade? Quais são as falsas ilusões e miragens que nos desviam do projeto de vida e felicidade que Deus tem para todos nós? Na passagem da segunda leitura, o apóstolo Paulo, escrevendo aos Romanos, apresenta um hino de amor a ser vivido para com Jesus Cristo. Quem nos separará do amor de Cristo? Absolutamente nada pode nos afastar deste amor. Nada pode afastar a felicidade dos que creem em Deus, na fidelidade e confiança na ação do Espírito Santo. Nada pode separar do amor de Cristo. Nem a tribulação, angústia, perseguição, fome, nudez, perigo e a espada. Nisto consiste viver segundo o Espírito, contando com Ele que vem em socorro de nossas fraquezas, como Paulo falou aos Romanos no capítulo 8, versículo 26. Porque Ele nos ama com amor profundo, total, radical. Sendo assim, nada e ninguém poderá apagá-lo. Quando descobrimos este amor, temos coragem para viver a vida com serenidade, tranquilidade e na verdadeira paz desejada. Reflitamos: qual é a intensidade e profundidade de nosso amor a Deus? Estamos verdadeiramente unidos a Jesus, haja o que houver? Quais são as dificuldades e as provações que encontramos em nosso discipulado no seguimento do Senhor? Com a passagem do Evangelho de São Mateus, capítulo 14, versículos 13 ao 21, refletimos sobre a multiplicação dos pães realizada por Jesus Cristo em um lugar deserto. O deserto é para Israel o tempo e o espaço do encontro com Deus. Aí Israel aprendeu a despir-se de suas seguranças humanas, das suas certezas, da sua autossuficiência. O deserto é ainda o lugar e o tempo da partilha, da igualdade, em que cada membro do povo conta com a solidariedade do resto da comunidade, onde não há egoísmo, injustiça, prepotência, assambarcamento dos bens que pertencem a todos, e em que todos dão as mãos para superar as dificuldades da caminhada. No deserto, quem é egoísta, autossuficiente e não aceita contar com os outros, está condenado à morte. Com o sinal realizado, Jesus, como um novo Moisés, nos ensina que é preciso que acolhamos o pão de Deus e reparti-lo entre todos, em alegre partilha e solidariedade, como sinal do reino de Deus.

0: refletimos sobre o amor de Deus, um amor providente, dedicado e preocupado, no sentido de que nada nos falte. De fato, o fogo tem a propriedade de dilatar as coisas. Assim também a caridade é uma virtude cálida e fervente que cria novas possibilidades de amor, partilha e solidariedade. O discípulo missionário do Senhor, portanto, deve ser alguém que ama e tem um coração quente e pronto para se solidarizar, sentindo-se amado pelo Senhor, passeia no íntimo do coração daquele a quem ama, sobretudo os empobrecidos, os preferidos de Deus. Com Jesus, que nos amou e nos amou até o fim, dando sua vida por nós, somos mais que vencedores. Na luta, somos super vitoriosos e temos sempre algo a oferecer e muito a agradecer pelas maravilhas que Deus, por meio do Filho, no Espírito, fez, faz e sempre fará por nós. Reflitamos: que peixe e que pão temos para oferecer a Jesus para que ele faça o grande sinal da multiplicação? A Eucaristia que celebramos leva-nos a compromissos de amor e partilha com os que mais precisam. Saciados pelo amor de Deus, no pão da palavra e da Eucaristia, aprendemos que somente a partilha é que nos sacia. Urge superar toda forma de indiferença, egoísmo e acomodação para que entremos na lógica do reino, como prolongamento da Eucaristia, celebrada e vivida no cotidiano. Vinde, escutai, comei. Ide, partilhai e vivei. O Senhor é o milagre do amor.
1: Alegrai-vos sempre, orai sem cessar. 1 Tessalonicenses capítulo 5, versículos do 16 ao 17. 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
2: 6:15. 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
4: 6:19. 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
2: Seis e 52.
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Eu sou Kênia Maria. É uma imensa alegria ter a sua companhia. O programa Santo do Dia é um programa para nos aproximar de Deus, nos inspirando com o exemplo daqueles que santificaram suas vidas, dedicando-as a Deus. Hoje é sábado, 1 de agosto de 2026. Celebramos hoje Santo Afonso de Ligório. Santo Afonso de Ligório foi um bispo e teólogo italiano, fundador da Congregação do Santíssimo Redentor, os Redentoristas. Era um advogado brilhante que abandonou a carreira jurídica após perder um processo e dedicou sua vida aos marginalizados. É doutor da Igreja, patrono dos confessores e autor de obras devocionais famosas. Afonso Maria Antônio, João Francisco Cosme Damião Miguel Ângelo Gaspar de Ligório nasceu em Marianella, perto de Nápoles, na Itália, no dia 27 de setembro de 1696. Oriundo da nobreza napolitana, recebeu uma educação esmerada, destacando-se nas ciências, música, pintura e línguas. Com apenas 16 anos, doutorou-se em Direito Civil e Canônico pela Universidade de Nápoles. Tornou-se um advogado brilhante e renomado. No entanto, após uma desilusão em um importante caso judicial, decidiu abandonar a advocacia. Aos 30 anos, em 1726, foi ordenado sacerdote, escolhendo dedicar-se aos pobres, aos doentes e às populações rurais abandonadas. Em 1732, na cidade de Scala, Afonso fundou a Congregação do Santíssimo Redentor, conhecida como os Padres Redentoristas. O objetivo central da congregação era, e ainda é, levar a pregação e o auxílio espiritual aos mais pobres, operando através de missões populares. Em 1762, aos 66 anos, foi nomeado bispo de Santa Águeda dos Godos, cargo que exerceu com extrema dedicação até renunciar por motivos de saúde, em 1775. Escreveu a famosa Teologia Moral, obra que combateu o rigorismo excessivo e introduziu princípios mais humanos, misericordiosos e pastorais na confissão e no aconselhamento. Escreveu mais de 100 obras, incluindo grandes clássicos da espiritualidade católica, como As Glórias de Maria e O Caminho da Cruz. Além de teólogo e escritor, compôs a famosa canção de Natal italiana, Tu Descendi della Stella. Sofrendo de graves problemas de saúde no fim da vida, faleceu santamente no dia 1 de agosto de 1787, em Pagani, Itália. Foi canonizado em 1839 pelo Papa Gregório XVI e proclamado doutor da Igreja em 1871 pelo Papa Pio IX. Santo Afonso de Ligório, rogai a Deus por nós. Agora, quero convidar você, ouvinte, a rezar comigo a oração que o Senhor nos ensinou. Pai nosso que estais nos céus, santificado

0: seja o vosso nome. Venha a nós o vosso reino. Seja feita a vossa vontade, assim na terra como no céu. O pão nosso de cada dia nos dai hoje. Perdoai-nos as nossas ofensas, assim como nós perdoamos a quem nos tem ofendido. E não nos deixeis cair em tentação, mas livrai-nos do mal. Amém. Ave Maria, cheia de graça, o Senhor é convosco. Bendita sois vós entre as mulheres, e bendito é o fruto do vosso ventre, Jesus. Santa Maria, Mãe de Deus, rogai por nós, pecadores, agora e na hora da nossa morte. Amém. Meu irmão, minha irmã, santificado seja o seu e o nosso dia. Até o próximo encontro, onde traremos mais exemplos de fé e coragem para santificar a sua vida. Fique com Deus e até lá.
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1: Seis e cinquenta e nove. 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

0: do Zezinho Gasolina, é um playboy demais.
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5: 7 e 1.
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0: 7:10.
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1: 7:24.
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3: 7:29.

0: 7:44.
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0: 7:47.

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1: 7:57.
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2: 8:14. 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
5: 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E vamos de música!

Stephen Sanchez, Until I Found You. Parece antiga, mas é de 2023. Antes teve Bon Jovi, Living on a Prayer, e também Baltimora, Tarzan Boy. E daqui a pouquinho tem mais música. 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
2: 8:27.
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Tá na hora de mandar um abraço pra galera que interage com a gente nas redes sociais. No Instagram, arroba Santa Fé Conteúdo e arroba Vida Nova FM 91. Bom dia para a Carmen, para o Guilherme, o Davi, a Wanda, a Sirlei e o Saulo. Um alô pra Soraya, pra Marina, Pedro, Rosângela, pro Gabriel, pros Henrique e também pro Daniel. Tudo de bom para o Marcos, Zé Maria. Que Deus os abençoe.

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0: Tem o som do Michael Jackson, Chicago, gravado em 2001, mas recebeu uma produção moderna para se tornar atrativa para os ouvintes de streaming, além da cinebiografia do rei do pop ter trazido as músicas dele de volta às paradas.
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4: 8:58. 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
0: Se o seu cachorro entende comandos em inglês, ouça esse episódio bem longe dele. Está começando mais um episódio do nosso quadro Versão Brasileira, aqui no Mix 91, o espaço onde a gente ouve versões diferentes de grandes músicas internacionais com aquele toque especial brasileiro, às vezes ousado, às vezes poético, mas sempre curioso. E hoje vamos de uma música clássica que ultrapassou décadas, Total Eclipse of the Heart. Essa canção épica marcou os anos 80 e eternizou Bonnie Tyler como a rainha do drama romântico no rock. Uma avalanche de emoções com direito a cabelos ao vento, sintetizadores e aquele refrão grudento que a gente canta até hoje sem saber a letra inteira.

Agora segura esse contraste. A versão da banda de metal sinfônico feminino Exit Eden traz a mesma letra, mas em uma atmosfera mais sombria, intensa, teatral. A força do eclipse aqui é quase apocalíptica.

Agora é a nossa versão, a versão brasileira. Uma releitura em português que surpreendeu até a própria Bonnie Tyler. Solange Almeida e Lauana Prado deram uma nova vida à canção em um dueto emocionante. Com o drama da letra ganhando sotaque nordestino e emoção à flor da pele.

0: aí, qual versão você curtiu mais? A clássica, a sombria ou a emocionada? Deixe a sua opinião aqui pra gente. Esse foi o quadro Versão Brasileira. Semana que vem tem mais, se Deus quiser. E daqui a pouquinho tem mais Mix 91.
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0: Nove e 15.

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2: 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Convidamos para a missa de sétimo dia de Márcio Aparecido de Lima.
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4: 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Tá chegando Sabrina Carpenter, Tears.

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0: 14:70.
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Hoje a gente vai ouvir três músicas que muita gente conhece, mas talvez você nunca tenha percebido que as três contam exatamente a mesma história. Tem assunto que não combina com festa, não combina com fogos de artifício, não combina com torcida, nem com televisão ligada o dia inteiro. Existe algo acontecendo todos os dias dentro de muitas casas. É um jogo triste, onde há um lado que perde muito de si a cada rodada. No episódio de hoje do nosso quadro A Música Conta, vamos falar sobre músicas que deram voz a quem muitas vezes não consegue pedir ajuda. Há alguns anos, uma campanha surpreendeu o Brasil inteiro. Uma música começou a tocar nas rádios. Parecia falar de um relacionamento complicado, de um amor intenso, de alguém que não conseguia esquecer outra pessoa. Os versos diziam: esse amor deixou marcas no meu corpo, só de pensar eu grito. Quem ouvia imaginava uma música romântica, até que o videoclipe foi lançado. E todo mundo entendeu que aquelas marcas não eram metáforas, eram hematomas. A música havia sido criada especialmente para uma campanha nacional de combate à violência doméstica. A intenção era exatamente essa: fazer o público acreditar que se tratava de uma história de amor, porque muitas vítimas também acreditam nisso por muito tempo. Vamos ouvir Nayara Azevedo, Coração Pede Socorro.

Infelizmente, essa realidade não começou agora. Muito antes do assunto ocupar espaço nas redes sociais, algumas músicas brasileiras já tentavam romper esse silêncio. Uma delas foi escrita por Simaria. Ela queria mostrar uma situação que acontecia longe dos olhos dos vizinhos. Na rua, ele sorri, cumprimenta, parece educado, mas quando a porta se fecha, a realidade é outra. A música recebeu um título muito simples e doloroso. Simone Simaria, Ele Bate Nela.

Mas talvez nenhuma música brasileira tenha sido tão corajosa quanto a próxima. Voltamos para 1987. Naquela época, violência dentro de casa era um assunto quase proibido. Pouca gente falava, muita gente fingia não ver. Foi então que os integrantes da banda Nenhum de Nós decidiram contar uma história real. Uma colega de escola deles, ainda adolescente, vivia um relacionamento marcado por medo. Para proteger sua identidade, deram a ela um nome fictício, Camila. A música descreve pequenas cenas, o silêncio, o medo, as marcas, as desculpas, tudo aquilo que tantas vítimas conhecem, sem precisar levantar a voz. A canção acabou se tornando um dos maiores gritos contra a violência doméstica na música brasileira. Nenhum de Nós, Camila, Camila.

0: Existe uma frase muito conhecida que diz: em briga de marido e mulher, ninguém mete a colher. Durante muito tempo, ela serviu para justificar o silêncio. Hoje sabemos que o silêncio protege quem agride, nunca quem sofre. Se você conhece alguém vivendo uma situação de violência, ouvir sem julgar, acolher e incentivar a busca por ajuda pode fazer toda a diferença. No Brasil existe o serviço Ligue 180, que orienta e recebe denúncias de violência contra a mulher. E eu quero terminar lembrando que depois de impedir que uma mulher fosse apedrejada, Jesus mostrou que dignidade e misericórdia caminham juntas. Porque nenhuma forma de violência combina com o amor, nem com a justiça, nem com Deus. Eu sou Joel Fernandes e esse foi mais um A Música Conta. Daqui a pouquinho tem mais Mix 91.
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Tá no ar o Geração Flashback, a batalha sonora mais divertida e sem consequência nenhuma da rádio brasileira. Aqui a gente coloca três gerações pra brigar, mas é aquela briguinha imaginária, saudável, onde ninguém sai ferido, mas todo mundo curte uma boa música. E hoje, meus amigos, hoje é a edição 100% brasileira, três músicas que marcaram vidas. E a gente começa com quem já tá quase chegando ali na fila preferencial, hein? A Geração X entra com

peso de uma das bandas mais respeitadas do rock nacional, os Paralamas do Sucesso. Herbert Viana, poesia, melodia e um sentimento verdadeiro daquele tipo que você sente na alma. Lanterna dos Afogados não é só música, é um abraço sonoro, é alívio, é porto seguro e é maturidade.

E agora chegam os millennials. E quando chegam, chegam como? Chegam com Pescador de Ilusões, que é praticamente um hino nacional de quem levou porrada da vida, mas escolheu levantar. Se Lanterna dos Afogados é o abraço, Pescador de Ilusões é o tapa motivacional que diz: bora levantar, meu filho, o boleto vence amanhã. Mensagem, contexto social, poesia urbana, os millennials vieram com moral hoje, viu?

E agora, Geração Z, com toda a sua força jovem, seu TikTok, seus cortes de 7 segundos, sua capacidade de se distrair com uma mosca voando, eles chegam com Acorda Pedrinho, um grande sucesso, um verdadeiro marco. Bom, eu ainda tô tentando entender esse marco, mas que fez sucesso, fez. A música grudou como chiclete na cabeça do Brasil inteiro, isso é fato, e merece estar aqui.

E aí, quem é que tá levando o troféu imaginário de hoje, hein? Conta pra gente nas nossas redes sociais, @VidaNovaFM91 e @SantaFéConteúdo. 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Até a próxima batalha e que vença o melhor sucesso. Já já tem mais música no Mix 91.

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1: 10 e 10.
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3: 10:21.
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Gente amiga, chegou ao fim o episódio de hoje do Mix 91. Valeu demais o carinho da sua companhia. Muito obrigado, viu? Sábado que vem tem mais, se Deus quiser. Fica

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1: 10h26.
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E está começando mais um Hora da Família, aqui pela Rádio Vida Nova FM, levando esperança, fé e alegria até o seu coração. Quem vos fala é o seminarista Warley, sou seminarista aqui da Diocese de Guanhães, estou exercendo o meu estágio pastoral na paróquia de Santo Antônio em Coluna. A paz de Jesus, o amor de Maria e a proteção de São Miguel esteja com você e com toda a sua família. Hoje nós vamos falar sobre um tema muito especial: comunidades vocacionais, encontro, testemunho e missão. Somos chamados por Deus, então vamos escutar a beleza de toda vocação. Nesse mês vocacional, a Igreja nos convida a rezar por todas as vocações. E neste primeiro domingo de agosto, celebramos de maneira muito especial a vocação sacerdotal, agradecendo a Deus pela vida dos nossos padres, que dedicam suas vidas a serviço do Evangelho e do povo de Deus. Hoje teremos uma programação muito especial. Receberemos o Frei Ismael, que vai fazer uma reflexão sobre a vocação. Vamos escutar também de uma religiosa, que falará sobre a beleza do chamado de Deus. Vamos também escutar um jovem vocacionado, que está se preparando para entrar para o seminário. E também vamos escutar de um seminarista, que está vivendo o seu estágio, a sua pastoral e o seu processo no seminário. Ao final, teremos uma bela mensagem também do nosso bispo diocesano, Dom Tarcílio, que dirigirá as suas palavras aos padres, parabenizando os padres da nossa diocese. Fique conosco, participe, reze conosco. Todos nós recebemos uma vocação. Ninguém nasce por acaso. Antes mesmo de nascermos, Deus já sonhava conosco. Ele conhece a nossa história, conhece nossas fraquezas, conhece nossos medos. E mesmo assim, Ele continua dizendo para cada um de nós: vem, eu preciso de você. A vocação não é uma profissão, não é um emprego, é uma resposta de amor de Deus por cada um de nós. Quando Deus chama alguém ao sacerdócio, Ele não procura um homem perfeito, procura um coração disponível. E isso em todos os setores. É bonito perceber que Jesus chamou pescadores, cobradores de impostos, homens simples. Nenhum deles era perfeito, mas todos foram transformados pelo amor de Deus. Também hoje, Deus continua chamando. O problema, talvez, não seja a falta de chamados. Talvez seja a falta de quem escute. Vivemos num mundo cheio de barulho. É difícil ouvir Deus quando só ouvimos o celular, as redes sociais, a correria da vida. Por isso a Igreja insiste: rezemos pelas vocações, porque onde existe oração, nasce coragem. Onde existe família que reza, surge vocações. Onde existe comunidades viva, Deus continua chamando.

0: falando. Para dar continuidade ao nosso programa, neste momento, vamos ouvir uma bela reflexão muito especial. Convidamos o Frei Ismael para nos ajudar a compreender melhor o sentido da vocação na vida da Igreja e de cada cristão. Frei, nesse mês de agosto a Igreja vive o mês vocacional. Gostaríamos que o Senhor nos ajudasse a refletir um pouco mais sobre esse grande chamado de Deus. Seja bem-vindo.
1: Bom dia, muito obrigado a vocês por ter me convidado para estar aqui nesse programa. Meu grande abraço a cada um de vocês aqui presente. A você que nos acompanha através da Vida Nova FM, meu grande abraço. Sou Frei Ismael e venho falar um pouquinho sobre essa dimensão bonita da nossa vida, que é a vocação. Vocação é uma palavra que vem do latim e significa chamado, ação da graça de Deus, movimento, ação do Espírito Santo em nós. Quando nós somos criados, e nós somos criados à imagem e semelhança do Altíssimo, Ele nos deixou uma capacidade de amar. É a primeira vocação que nós temos. Todos nós somos chamados à vocação do amor, de deixar que esta ação da graça de Deus mova em nós. Homens e mulheres somos chamados, convidados, interpelados pela palavra de Deus, e a Igreja nos apresenta esse chamado bonito que Deus deixa para cada um de nós. E para que a vocação aconteça e nós possamos ser felizes com a vocação que nós temos, a vocação que trazemos em nós, nós precisamos abrir o nosso coração para a ação do Espírito Santo de Deus em nós. Jamais podemos esquecer que Jesus deixou bem claro para os discípulos que não nos deixariam órfãos, mas que enviaria o Espírito Santo. O Espírito Santo foi enviado, por isso é o Espírito Santo que envia, conduz cada um de nós. Por isso, homens e mulheres, cada um é chamado a viver a sua vocação. Cada um de nós somos convidados a viver esta vocação bonita de amar e deixar que a graça de Deus vá nos conduzindo. Por isso, esse momento do programa é justamente nesse início do mês vocacional, é para nos falar, nos ajudar, nos cada vez mais nos ajudar a encontrar a vocação que nós temos. Como é importante a gente viver a nossa vocação. Como é bonito, né, no mundo que nós vivemos, cada um tem a sua vocação. Imagina se todos nós fizéssemos a mesma coisa. Então, cada um tem sua vocação. Tem pessoas que têm sua vocação para ser médico. Outros têm a vocação para fazer o remédio que o médico vai usar. Outro tem a vocação para fazer roupas, trabalhar com algodão. E assim nós vamos encontrar várias dimensões bonitas. Basta a gente olhar a nossa volta. Nós vamos encontrar as pessoas que cuidadosamente limpam a rua, pessoas que vão cuidar da iluminação pública. E até mesmo na nossa casa, tem pessoas que têm vocação, né? Às vezes a gente fala assim, fulano de tal leva mais jeito para isso. Ele tem vocação. E nós precisamos ter coragem de colocar a nossa vocação a serviço. A serviço da nossa família, a serviço do reino. E vivendo a nossa vocação e vivenciando esta vocação, nós seremos felizes, vamos nos sentir realizados. É importante, quando nós falamos de vocação, caríssimos ouvintes, perceber a nossa vocação, que vocação você tem, que chamado você tem. Às vezes nós encontramos pessoas realizando algumas atividades que não é sua vocação, a pessoa não está feliz, a pessoa não está realizada, ela não está bem com ela mesma. Por isso é importante, a Igreja sabiamente nos traz esse mês vocacional para que nós possamos olhar um pouco para cada um de nós, encontrando a nossa vocação primeira da construção do Reino dos Céus em nossos corações e a vocação que cada um de nós temos, o dom que cada um de nós

0: trazemos. Pense aí com você, como você está vivenciando a sua vocação primeira e qual a sua vocação. O que você está fazendo da sua vida, como que você foi fazendo as suas escolhas. E deixa Deus te iluminar, deixa o Espírito Santo te conduzir. E lembre que Deus te deu um dom muito bonito para se colocar a serviço. É precioso este dom que Deus nos dá, essa capacidade que Deus nos dá. Por isso é importante a gente deixar o Espírito Santo nos conduzir, nos mostrar, nos revelar este chamado, essa vocação que cada um de nós temos, trazemos e temos oportunidade de vivenciá-la na vida da comunidade, na vida da família. Durante este mês de agosto, a Igreja nos convida a este mês vocacional. Por isso, nós vamos ter a oportunidade de acompanhar. São 5 domingos e durante esses domingos, a Igreja vai nos apresentando reflexões vocacionais. No primeiro domingo, nós vamos refletir sobre a vocação ministerial, ministério ordenado, né? E assim nós vamos rezando e agradecendo por aqueles ministros que se colocam a serviço da Igreja, da comunidade. No segundo domingo, nós vamos refletir sobre a vocação da família. E também nós temos, você tem na sua comunidade, nas nossas paróquias, a Semana da Família, a Semana Nacional da Família. Todos nós somos família, temos família, precisamos rezar e cada vez mais assumir a nossa vocação de sermos família e viver com a família que temos e a família que somos. No terceiro domingo, nós vamos rezar e refletir sobre a vida consagrada, aqueles que se consagram ao reino, né? Através das ordens religiosas, congregações, comunidades. Muitos de nós conhecemos uma freira, um padre de congregação, um frei, pessoal das novas comunidades que vem surgindo na Igreja, fazendo um trabalho tão bonito, né? As pessoas de ordens terceiras que também são consagrados e tantas consagrações que são feitas, né? É uma vocação bonita, um assumir mais de perto esse chamado e esse compromisso com o Reino dos Céus. No quarto domingo nós vamos rezar pela vocação dos leigos e leigas. Somos povo de Deus a caminho, o Concílio Vaticano II nos frisa muito. Somos povo de Deus a caminho, batizados e batizadas, vocacionados e vocacionadas a vivermos o Evangelho. Leigos e leigas que em tantas dimensões da Igreja se colocam a serviço. E você está nessas dimensões do Evangelho, né? Isso é muito bonito, por isso é importante rezar. Iremos rezar o quinto domingo do mês, vocação do catequista. Como nós precisamos agradecer a Deus pelos catequistas que temos. Quem sabe você deseja ser catequista na sua comunidade, na sua paróquia. É uma vocação preciosa. Você vai experimentando o chamado de Jesus, vai assumindo o Evangelho e vai revelando ali nos encontros com os catequizandos esta experiência bonita, onde eles podem, através do seu sim, fazer a experiência de conhecer cada vez mais Jesus e também assumir a vocação de cada um deles através dos sacramentos preparados, conhecer a beleza da organização da comunidade, da Igreja, dos sinais que Deus nos traz através do sacramento. Muito obrigado a você que está nos acompanhando neste momento, conto com as minhas orações e que a bênção de Deus ilumine cada um de vocês. Vamos vivenciar esse mês vocacional. Peça o Espírito Santo para te iluminar e te fortalecer cada vez mais na sua vocação primeira, de amar, de viver o Evangelho, e assim você vai descobrindo a vocação que Deus te deu. Que Deus te abençoe e te ilumine sempre. Muito obrigado por ter me convidado para estar neste momento com vocês aqui na rádio. Meu grande abraço. Que Deus nos ilumine e nos conduza sempre para que nós possamos cada vez mais, na sabedoria da luz do Espírito Santo, vivenciar a nossa vocação. Grande abraço.
1: Gratidão, Frei Ismael.

pela sua reflexão, pela sua participação aqui no nosso programa Hora da Família. Muito obrigado. Deus abençoe muito a sua vocação, seu ministério, servindo aí na paróquia de São Miguel e Almas como vigário. Deus muito abençoe. Agora, neste momento, nós vamos fazer um intervalo, mas escute essa canção, Padre Zezinho, Vocação, que vai nos dizer que somos chamados, mas muitas vezes nós não temos tempo. Então, fica essa reflexão dessa música, dessa canção.

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1: Voltamos agora com o programa Hora da Família, nosso segundo momento. Nós vamos agora escutar e vamos conversar com um jovem que está discernindo a sua vocação e que deseja entrar para o seminário. Seja bem-vindo, Pietro.
2: Olá, queridos ouvintes da Hora da Família, ouvintes da rádio Vida Nova FM. Meu nome é David Pietro, sou um jovem vocacionado, acólito e também faço parte do EJC, o Encontros de Jovens com Cristo, da paróquia São Miguel e Almas Goianhães. Para mim, é uma imensa alegria de estar aqui participando deste programa e poder compartilhar um pouquinho com vocês sobre a minha caminhada, sobre a fé e sobre aquilo que Deus vem fazendo em minha vida. Espero que a gente possa ter um momento bacana juntos e que essa partilha possa chegar ao coração de quem está nos ouvindo.
1: Muito bem, Pietro. Eu quero iniciar fazendo a minha primeira pergunta para você. Como nasceu esse desejo de ser padre? Quem despertou esse chamado no seu coração?
2: Olha, esse desejo vem desde quando eu era bem pequeno. Minha família mesmo, né, sempre fala comigo que desde criança eu já dizia que eu queria ser padre. Eu sempre fui muito presente na vida da igreja, sempre gostei de participar, né, de estar ali perto, principalmente de servir. E eu sempre admirei muito a vida dos padres, sabe? A entrega deles, o serviço com o povo de Deus, né? Essa disponibilidade que eles tinham de estar ali para as pessoas. Então eu não diria que teve uma pessoa específica que despertou isso em mim. Eu diria que eu acredito, na verdade, que foi Deus mesmo que foi colocando esse desejo no meu coração, né? Através ali da igreja, da comunidade, né? Onde eu era ativo. E de tudo aquilo que eu fui vivendo, né? E hoje eu consigo olhar para trás e perceber que esse chamado já estava presente há muito tempo, que foi Deus que foi me moldando.
1: Ô Pietro, e qual foi o momento em que você percebeu que Deus estava falando no seu coração?
2: Olha, eu acredito que não teve, assim, um momento único que eu falei, pronto, agora eu tenho certeza. Mas foi acontecendo aos poucos. Né, conforme eu fui crescendo, né, eu fui me envolvendo mais com a igreja, principalmente ali, né, no servir, eu comecei a perceber que aquilo que eu sentia desde criança não tinha simplesmente passado. Mas eu vejo também que foi muito através da oração, né? Quanto mais ali eu rezava e buscava estar perto de Deus, mais esse desejo voltava ao meu coração, né? Foi aí que eu comecei a pensar, será que Deus realmente está me chamando para isso? Né? E foi quando eu comecei a levar esse chamado mais a sério e buscar entender melhor o que Deus realmente queria para minha vida.
1: Muito bem, ô Pietro, você sente algum medo de entrar no seminário?
2: Sinto, com certeza. Acho que seria até difícil falar que não tenho nenhum medo, né? Porque algo

0: novo, é uma decisão muito grande. Tem aquele medo de deixar um pouco da rotina que eu tenho de hoje, né? Da família, dos amigos, né? Ali das pessoas que fazem parte do meu dia a dia. E também tem aquela dúvida, né? Será como que vai ser lá dentro? Como que vai acontecer? Mas eu tento não deixar esse medo ser maior que a minha confiança em Deus. Eu tenho muito isso para mim. Eu sempre fico entregando ali nas minhas orações diárias, tudo isso, né, para que Deus possa ir me moldando, né? E eu penso muito que se realmente for esse caminho que ele preparou para mim, ele também vai me dar força para viver cada etapa, né? Então existe o medo, mas eu também muita vontade de descobrir e viver aquilo que Deus tem para mim.
1: Ô Pietro, e o que mais te encanta para você no sacerdócio e que te faz sentir no coração esse desejo mesmo de ser padre?
0: Olha, o que mais me encanta realmente é o serviço. Eu acho muito bonito pensar em uma vida entregue a Deus e também às pessoas. Quando eu vejo um padre celebrando a missa, levando a Eucaristia, ouvindo uma pessoa, aconselhando, visitando alguém que está doente, ou simplesmente estando presente na vida de uma comunidade, isso mexe muito comigo. Então, eu sou assim apaixonado, realmente em servir, né? É porque ser padre, para mim, vai muito além de estar ali no altar. É estar no meio do povo, acolher, escutar e, como eu já disse, servir.
1: Ô Pietro, muitos jovens hoje sonham é com sucesso, com dinheiro e fama. E você sonha é em servir a igreja, servir a Deus. Como que você explica isso?
0: Olha, é uma pergunta difícil. Mas eu acho que cada jovem, né, com certeza tem seus sonhos, né, e não tem nada de errado em querer estudar, trabalhar, conquistar suas coisas, né? Mas eu fui percebendo que aquilo que realmente me faz feliz é servir, estar ali em serviço para a igreja. É poder fazer alguma coisa por alguém, estar dentro da igreja, ajudar e sentir que aquilo teve algum sentido na vida de outra pessoa. Né? E servir nem sempre é fazer algo grande ou, né, aparecer. Muitas vezes eu acredito que é justamente fazer aquilo que ninguém vê, né? Eu acho que Deus foi me mostrando aos poucos, realmente, né, que a felicidade que eu procuro talvez não seja tanto naquilo que eu possa conquistar para mim, mas aquilo que eu possa oferecer aos outros, né? Realmente é, eu repito, é o serviço, né? Estar ali em serviço ao povo de Deus.
1: Pietro, outra pergunta que eu faço para você é: o que você espera encontrar no seminário? E o que você acha que deve ser, como deve ser lá dentro do seminário?
0: Olha, eu espero encontrar principalmente um lugar onde eu possa me aproximar ainda mais de Deus. Eu sei que seminário, eu acredito que simplesmente não é um lugar onde a pessoa entra e pronto, já vai ser padre. Eu acredito que seminário é um tempo de formação, de discernimento, né, para descobrir se realmente é esse o seu chamado. E sobre aquilo que eu devo achar que é lá dentro, eu acho que acima de tudo eu tenho certeza que ser eu mesmo, né? Chegar com o coração aberto, disposto realmente a aprender, escutar, rezar e também a ser formado. Não chegar achando que eu já sei de tudo, mas, né, disposto ali a aprender mesmo.
1: Agora não vou fazer uma pergunta, não, Pedro. Eu só quero que você deixe uma mensagem aqui para outros jovens que às vezes estejam escutando agora a rádio, o programa, e sente e está ouvindo a voz de Deus chamando e pensam às vezes em entrar para o seminário. Qual é a mensagem que você deixa para esses jovens?
0: Eu diria, para não terem medo de perguntar a Deus, Senhor, o que o Senhor quer de mim? Às vezes, a gente sente alguma coisa no coração e tenta fugir, deixar para depois, né, ignorar, pensar que não é capaz. Mas, se esse desejo existe, vale a pena pelo menos escutar, rezar e buscar entender. E também não precisa ter todas as respostas de uma vez.

0: Eu mesmo estou vivendo uma caminhada, aprendendo e discernindo a cada dia, através da oração. Então, se você sente que Deus está te chamando, converse com Ele, procure alguém que possa te orientar e dê esse espaço para Deus falar em seu coração. Talvez o primeiro sim não é que seja dizer, eu vou ser padre, mas simplesmente dizer, Senhor, eu estou disposto, eu estou aqui, eis-me aqui.
1: Muito obrigado, Pietro, pela sua partilha, pelas suas respostas. Gostei muito de ter te conhecido e vamos caminhar juntos, um rezando pelo outro, viu? Deus abençoe. Muito obrigado mais uma vez.
0: Eu queria agradecer de coração pelo convite, pela oportunidade de participar da Hora da Família. Fiquei muito feliz, né, de poder compartilhar um pouquinho da minha caminhada, compartilhar daquilo que eu tenho vivido, né, que Deus tenha colocado em meu coração. Agradeço também a cada pessoa que tirou um tempinho para nos ouvir. Peço que rezem por mim, pela minha caminhada vocacional. E por todos os jovens que estão ali buscando descobrir aquilo que Deus quer para a vida deles. Que Deus abençoe cada um de vocês e suas famílias. Um grande abraço e muito obrigado.
1: Irmãos e irmãs, quando ouvimos testemunho como esse, de alguém que responde o chamado de Deus, nós percebemos uma coisa que Deus nunca tira. Deus sempre multiplica. Quem entrega a sua vida ao Senhor nunca perde. Ganha uma família muito maior, ganha uma missão, ganha um coração cheio de paz. Para dar continuidade a este momento de partilha, de reflexão, nós vamos receber a irmã Zuleide. Irmã Zuleide, ela é freira, membro da Congregação das Clarissas Franciscana, missionárias do Santíssimo Sacramento. Ela está residindo em Conceição do Mato Dentro. Seja bem-vinda, irmã, à Hora da Família. É uma alegria recebê-la. Irmã, eu já iniciei fazendo uma pergunta: como nasceu a sua vocação? E quando a senhora percebeu que Deus estava te chamando?
2: A minha vocação nasceu quando eu tinha apenas 8 anos de idade, né? Eu percebi que Deus me chamava no primeiro contato com as irmãs Filhas da Caridade. A minha avó e minha mãe não compreenderam naquela época, mas 10 anos depois elas compreenderam.
1: Essa que é a pergunta que eu queria fazer para a senhora, irmã. A sua família apoiou a sua decisão?
2: Sim, a minha família me apoiou, me acompanhou com as orações, apesar de não compreender muito a minha decisão.
1: Irmã Zuleide, o que significa deixar tudo para seguir Jesus?
2: Deixar tudo para seguir Jesus significa fazer a experiência do esvaziamento de si mesma. É como, de fato, um nascer de novo.
1: Irmã Zuleide, muitas pessoas pensam que a vida religiosa é cheia de renúncias. A senhora diria que encontrou mais perdas ou mais felicidade?
2: A vida religiosa, de fato, ela é construída com renúncias, né? Eu não diria que encontrei perdas, mas o que eu deixei, deixei de coração livre, porque eu queria me consagrar, a um amor maior, a um amor sem medidas, a um amor sem limites e uma vida doada e vazia de mim mesma.
1: Irmã, como a senhora percebe hoje a necessidade de novas vocações na nossa igreja?
2: Hoje, como nunca, a igreja precisa de vocações, né? De pessoas que tenham coragem de deixar tudo para seguir Jesus na igreja e no mundo.
1: Irmã, como uma família pode ajudar um filho, uma filha, a descobrir a sua vocação? E que conselho a senhora daria para um jovem que sente-se chamado, mas tem medo?
2: A vocação, ela nasce já no seio familiar.

0: familiar.
1: É através do testemunho, através da vida de oração dos nossos pais ou das pessoas com quem convivemos, né? Eu diria um jovem, uma jovem que deseja a consagração, o sacerdócio, que busque intimidade com Deus, né? Porque a vocação, ela nasce e se mantém na oração diária, na leitura da palavra, né, na adoração ao Santíssimo Sacramento, na partilha da vida com as pessoas que buscam a mesma direção. E não desistir, sempre ir adiante e procurar pessoas que possam ajudar no discernimento vocacional.
2: Muito bem, irmã. Qual foi o momento mais bonito que a senhora viveu na vida religiosa?
1: O momento mais bonito foi o dia em que eu professei os primeiros votos, no dia 10 de janeiro de 2007. Ali estava presente a minha mãe, minhas irmãs, meu orientador espiritual, amigos e amigas que rezavam por mim e que torciam pela minha consagração e que até hoje me acompanha através das orações, da presença amiga.
2: Já finalizando, irmã, eu gostaria que a senhora deixasse uma mensagem para os nossos ouvintes.
1: Gostaria de dizer a todos que nos acompanham através do programa Hora da Família que Deus nos chama e pede de nós uma resposta, né? Que a nossa resposta seja uma resposta positiva, alegre e livre, porque Ele conta com cada um de nós na realização e concretização do seu projeto. Projeto de amor, projeto de vida, né? Que saibamos ouvir a palavra dEle e também responder à medida que escutamos. Coragem, Deus conta com você.
2: O nosso muito obrigado, irmã Zuleide, pela sua participação. Obrigado de coração por estar aqui conosco no programa Hora da Família. Deus abençoe muito e vamos ao nosso intervalo.
1: Paz e bem a vocês que nos escuta através da rádio Vida Nova.
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2: Neste momento do nosso programa, nós vamos receber o seminarista Guilherme, ele que está no primeiro ano de teologia e está fazendo pastoral na paróquia de São Miguel e Almas. Vamos conversar um pouco com o Guilherme. Seja bem-vindo, Guilherme, e conte um pouco mais da sua história vocacional.
6: Olá, ouvintes da Rádio Vida Nova FM. Aqui quem fala é o seminarista Guilherme. Sou natural da paróquia São José, em São José do Jacuri. Estou cursando o meu primeiro ano de teologia no Seminário Provincial Sagrado Coração de Jesus, em Diamantina. E faço o meu estágio pastoral na paróquia São Miguel, em Guanhães. Trago um pouco sobre o meu chamado. Meu chamado, ele se deu aos 12 anos, eu já sentia esse desejo de ser padre. E quando completei 18 anos, eu comecei a fazer os encontros diocesanos. Nos encontros, eu fui amadurecendo esse chamado. Em 2020, eu ingressei no seminário. Lá eu pude fazer uma experiência de 3 anos buscando esse discernimento. Fiquei 3 anos fazendo a filosofia. Em 2023, eu pedi um tempo, retornei para a minha cidade, para a minha casa, para melhor clareza do que é a vocação. Na minha cidade, eu pude estar diante das pastorais,

0: e outros movimentos, na qual isso foi me iluminando. Em 2025, eu voltei e fiz outro processo de discernimento. E nesse processo de discernimento, a Igreja de Guanhães, a diocese, me acolheu e eu pude retornar ao seminário, agora em 2026, para dar sequência ao processo vocacional. Então, esse é um pouco do meu discernimento vocacional.
1: Ô Guilherme, agora eu queria que você me contasse qual que é a rotina de um seminarista, do seminário.
0: Vou falar agora um pouco da rotina do seminarista. A formação, ela perpassa várias áreas: a humana afetiva, a intelectual, a espiritual, dentre outras. Muitos pensam que a gente no seminário só reza, mas não é bem assim. Temos missa todos os dias, a oração da liturgia das horas e outras orações. Temos também uma vida intensa de estudos teológicos e filosóficos. Também temos a vida comunitária, momento que nós conversamos, partilhamos a nossa vida. Temos também esporte. Assim como cuidamos do corpo, precisamos também cuidar do espiritual, da alma. Então, nós temos o esporte para cuidar do corpo, assim como temos as orações para cuidar do nosso espírito. Então, isso é um pouco do que passamos e vivemos dentro do seminário.
1: Ô seminarista Guilherme, e qual que foi a situação que mais te marcou no seminário?
0: Uma das situações que mais me marcou dentro do seminário foi a questão do acolhimento. De 2020 a 23, eu fiz filosofia. E ficou muito marcado na minha vida. As pessoas se amam. E ao retornar agora, eu sinto o mesmo carinho de antes. As pessoas me acolheram no seminário. O seminário me acolheu. Então, isso me marcou profundamente.
1: Ô Guilherme, e qual que foi a maior dificuldade que você encontrou até agora no seminário? E também qual que é a sua alegria maior?
0: A maior dificuldade que eu encontrei foi estar distante da família. Então, para mim, no início do seminário, foi difícil. Você está longe da sua família física. Mas tem uma grande alegria, porque ali eu encontrei uma nova família. Então, os padres, os seminaristas, foi construindo em torno de mim essa nova família. Então, isso é um motivo de grande alegria que eu sempre trago comigo.
1: Ô Guilherme, como que é viver em comunidade?
0: Viver em comunidade é um grande presente que Deus nos dá. Viver em comunidade, colocar tudo em comum. Por mais que estar diante do diferente é difícil, mas só construímos coisas novas diante do diferente. Se fôssemos todos iguais, que riqueza traríamos, né, para a nossa vida? Eu digo que é desafiador estar na comunidade, mas é um desafio que vale a pena passar por ele, vale a pena lutar por ele. Então, eu sou muito feliz na comunidade. E só uma comunidade que, de fato, enfrenta esses desafios de conversar com o diferente, de respeitar o diferente, só assim podemos, né, crescer. Só há crescimento quando eu acolho o diferente, respeito o diferente

0: E muitas das vezes eu sou diferente também para o outro. E o outro me respeita na minha diferença.
1: O seminarista Guilherme, e como a oração ajuda no discernimento da vocação?
0: Sem oração é impossível viver o discernimento vocacional. Em qualquer vocação, sem uma base de vida de oração, de fato a gente não vai conseguir saber qual caminho tomar para a vida. E para nós que almeja ser padre, servir ao Senhor nessa vocação específica, é preciso constantemente uma vida de oração. A oração, ela nos alimenta, nos fortalece e, de fato, nos mostra qual o melhor caminho a seguir.
1: Ô Guilherme, o que você diria, às vezes tem algum jovem que esteja aí nos escutando e que pensa em desistir da sua vocação por medo, o que que você diria?
0: O medo sempre estará presente, caro jovem, caro amigo, ouvinte da rádio. O medo, ele não pode ser visto como algo ruim, desde que ele não nos paralise. Tenha o medo como um freio. Vários momentos você vai precisar frear, parar, pensar, refletir. Mas não ficar estagnado, parado para sempre. Não. Eu não vou ir porque eu não sei o que vai acontecer. Não, é preciso ir, é preciso ter coragem. Mas diante da oração, eu preciso confiar em Deus. Rezar, pedir a Deus qual a direção seguir. E nisso buscar todos os métodos possíveis para desbloquear o medo. Um bom diretor espiritual, um bom padre, um orientador, pessoas que possam nos aconselhar, rezar conosco. Tenha isso ao seu entorno e, de fato, você vai ver que o medo não é algo para te paralisar, mas para te impulsionar. Você para por um breve momento para ganhar força, para ir em direção ao objetivo, à meta.
1: Seminarista Guilherme, o povo de Deus, o amado povo de Deus que nos escuta, são eles que nos sustentam, né, na caminhada da fé, na caminhada vocacional, para que possamos continuar dando frutos e continuar seguindo no caminho que ele, que o Senhor nos chamou. Então, o que você diz para esse povo de Deus que sempre nos ajuda, que está sempre conosco, nos ajudando, nos apoiando? O que você diz para esse povo de Deus?
0: Caro ouvinte da Rádio Vida Nova FM, você já se perguntou qual o seu papel na nossa vida? Você que é igreja, você ajuda cada um de nós no nosso discernimento vocacional. Você é importante. Você que reza, você que contribui. Ali está a semente sua lançada. E essa semente, ela cai no coração da igreja e dá frutos. Por isso, quero aqui expressar nossa gratidão por sua vida. Porque através de você, através da sua oração, através da sua contribuição, nós crescemos, nós vamos produzir frutos e nós vamos enriquecer a igreja com você e por você. Então Deus abençoe vocês que todos os dias rezam conosco, rezam por nós, intercede a Deus. Gratidão. Nosso muito obrigado.
1: O meu muito obrigado, seminarista Guilherme, pela sua ajuda, pela sua contribuição, pelas suas

0: falas, tanto nos ajudou. Muito obrigado e Deus abençoe muito a sua vocação e continue firme nessa caminhada, que um dia nós vamos chegar aonde Deus nos prometeu, que é o sacerdócio. Deus muito abençoe a sua vocação, meu amigo.
1: Quero deixar uma mensagem aqui de gratidão a todos que nos escuta pela Rádio Vida Nova FM, gratidão ao nosso bispo, Dom Otacílio, aos padres, aos nossos familiares, ao povo de Deus. Vocês são importantes na nossa história. Nós não caminhamos sozinhos, mas nós temos um povo santo que caminha conosco, nos fortalecendo no nosso processo vocacional. Obrigado. Obrigado você que faz parte desse povo de Deus presente na Diocese de Goiânia. Nós, seminaristas, estamos sempre rezando por você, pela sua família. E gratidão a Deus, porque vocês também rezam por nós. Essa é um pouco da minha história, das minhas reflexões. Deus abençoe você, Deus os fortaleça e vamos seguir em frente, construindo essa bela história da nossa igreja.
0: Amém, muito obrigado, seminarista Guilherme. Deus abençoe demais. Agora vamos escutar 10 motivações para o ministério presbiteral que Dom Tarcílio fez para todos os sacerdotes. Escutemos com atenção.
2: 10 motivações para o ministério presbiteral diocesano. Eles postravam-se assíduos ao ensinamento dos apóstolos, à comunhão fraterna, à fração do pão e às orações. Atos dos Apóstolos, capítulo 2, versículo 42. Apresento 10 motivações para o revigoramento e um frutuoso ministério presbiteral. Primeiro, formação permanente. Participar das formações, encontros diversos, ensinamento dos apóstolos. Segundo, viver e fortalecer a comunhão com toda a igreja, comunhão fraterna. Terceiro, crer numa igreja sinodal, caminharmos juntos com a presença do Cristo ressuscitado. Lucas capítulo 24, versículos 13 ao 35. Quarto, viver o espírito de diocesanidade. Primeira carta aos Coríntios, capítulo 12. Quinto, assumir uma pastoral de conjunto com seus organismos e pastorais. Sexto, nutrir-se de uma espiritualidade essencialmente eucarística. Evangelho de São João, capítulo 6. Sétimo, ter momentos fortes de oração pessoal e com os irmãos do ministério, sobretudo o retiro anual com todo o clero. Oitavo, promover e fortalecer a amizade e a fraternidade presbiteral. Nono, revigorar-se cotidianamente no cuidado da saúde para servir com amor e alegria. Décimo, não há presbítero feliz sozinho. Cultivo de uma afetividade integrada e integradora. Oremos, portanto, por todos os presbíteros, por todos os padres, para que tenham acesa e fortalecida a chama do primeiro amor da vocação e sejam zelosos pastores do rebanho, a eles confiados. Amém. Motivações para o ministério presbiteral diocesano.
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0: devemos agradecer a cada sacerdote, aquele que batizou tantos filhos e filhas, aquele que celebrou os nossos casamentos, aquele que ouviu nossas confissões, aquele que levou Jesus aos nossos doentes, aqueles que nos consolou quando perdemos alguém. O sacerdote é sinal da presença de Cristo no meio do povo. Por isso, eles merecem toda a nossa oração. Mais do que presentes, mais do que homenagens, eles precisam da nossa oração. Por isso, vamos escutar o nosso bispo diocesano, Dom Tarcílio, que vai falar, dar uma palavra, a sua homenagem a todos os nossos padres, nossos sacerdotes da nossa diocese. Seja bem-vindo, Dom Tarcílio.
1: Queridos ouvintes do programa Hora da Família, Rádio Vida Nova FM. Primeiro domingo dedicado aos nossos sacerdotes. Este programa, além de tudo, é a expressão de um carinho a todos os padres do mundo inteiro, de modo muito especial, os padres de nossa diocese. Elevemos sempre ação de graças pela vida de cada padre de nossa diocese de Guanhães, que está celebrando 40 anos de história da sua criação. Quantos padres escreveram esta história, estão escrevendo, e haverão de continuar a escrever uma bela história de amor e dedicação de suas vidas por amor e serviço à Igreja. Na fidelidade a Jesus Cristo com a força do Espírito Santo para que o reino de Deus aconteça. Tomamos cada vez mais consciência das alegrias, tristezas, fragilidades e forças de nosso clero. O presbítero é uma pessoa chamada do meio do povo para amá-lo e serviço. Portanto, passível de cansaço, às vezes desânimo. Por isso, é muito importante o apoio e a oração de toda a comunidade. Agradeço profundamente pela generosidade de cada um no anúncio do Evangelho, na celebração dos sacramentos, no acompanhamento das paróquias, comunidades, famílias e tantas outras realidades. Que jamais lhes falte a força do Espírito Santo. Que Nossa Senhora os guarde em seu manto materno e que São Miguel, o padroeiro de nossa diocese, proteja cada vocação e também acompanhe cada vocação com o propósito de um dia chegar à graça do sacramento da ordenação presbiteral. Peço também a todo o povo de Deus sempre rezem pelos seus padres. Valorizem seus sacerdotes, caminhem junto com eles e rezem para que Deus continue chamando muitos jovens para o sacerdócio. Procuremos caminhar juntos numa ajuda mútua para cada vez mais corresponder ao que Deus espera de todos nós. Que Jesus, o bom pastor, faça florescer muitas santas vocações em nossa diocese, que nós tenhamos presbíteros segundo o coração de Jesus, sim, padre, configurados perfeitamente ao sagrado coração de Jesus e que possam ser instrumentos e sinais do Cristo, o bom pastor. Meu abraço, minha gratidão a todos os nossos sacerdotes e concluo rogando copiosas bênçãos sobre eles e sobre todas as comunidades. Em nome do Pai, e do Filho, e do Espírito Santo. Amém. Concluo com uma mensagem dedicada especialmente aos nossos padres e aos padres do mundo inteiro.

0: Fiquem com Deus.
1: Oremos por todos os presbíteros. Oremos de modo especial por aqueles com quem convivemos e partilhamos alegrias e tristezas, angústias e esperanças na vida da comunidade a serviço do Reino, para que sejam fortalecidos pelo Espírito Santo e consigam viver este pequeno decálogo que percebemos na preciosa citação da Lumen Gentium, um documento da Igreja. Primeiro, adorar a Deus em espírito e verdade. Segundo, meditar a palavra de Deus contida na Sagrada Escritura. Terceiro, conhecer e meditar a doutrina da Igreja, a riqueza da Sagrada Tradição. Quarto, acreditar na lei do Senhor, ensinando e praticando o que ensina. Quinto, ser pai dos fiéis gerados espiritualmente pelo batismo e pela doutrina. Sexto, ser modelo para o rebanho na fidelidade total a Jesus, o bom pastor. Sétimo, dar testemunho da verdade da vida. Oitavo, procurar aqueles que foram batizados na Igreja, que abandonaram os sacramentos ou até mesmo perderam a fé. Nono, jamais agir isoladamente, mas na comunhão com os irmãos presbíteros, com os bispos e o Papa. Décimo, não se desgastar de qualquer modo, e tudo fazer para congregar na unidade a família de Deus. Oremos por todos os presbíteros. Invoquemos as luzes do Espírito Santo para que vivam com ardor, com zelo e amor a missão por Deus e pela Igreja confiada. Elevemos orações para que os presbíteros vivam a graça do ministério a que foram chamados a realizar. Amém.
2: Estamos chegando ao final de mais uma Hora da Família. Hoje, então, refletimos sobre a beleza da vocação do ministério ordenado. Rezemos, então, por todos os nossos padres, pelos seminaristas, por todos aqueles que estão no discernimento ao chamado de Deus. Que nunca faltem sacerdotes santos em nossa diocese, homens apaixonados por Cristo e dedicados por seu povo. Muito obrigado à nossa irmã religiosa, ao vocacionado, ao seminarista, ao Frei Ismael e também ao nosso Dom Tarcírio Ferreira de Lacerda, nosso bispo diocesano, pela participação. Obrigado também a você, querido ouvinte, que esteve conosco. Que Deus abençoe sua família, fortaleça sua fé e faça do seu coração uma terra fértil para acolher a vontade dele. Eu sou o seminarista Warley e foi uma alegria estar com você em mais uma Hora da Família pela Rádio Vida Nova FM. Até o nosso próximo encontro. Fique com Deus.
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11:31. Alô, muito bom dia, bom sabadão pra você ligado aqui na Rádio de Minas, na Top 1 do Brasil. Tá chegando neste 1º de agosto de 2026, mais um Rádio Esportes pela Itatiaia. O sabadão para abrir mais um mês, o 8º mês de 2026. Tem Copa do Brasil, a bola vai rolar. E neste fim de semana, jogos de mata-mata, valendo 4 milhões de reais para quem avançar na próxima fase da Copa Milionária. Produção do programa de hoje de Lucas Sanches e Rafael Cruz. Coordenação de Alexandre Simões. Direção de esportes com Michel Ângelo. A apresentação do Rádio Esportes hoje é comigo. E vamos trazer os destaques, as manchetes deste Rádio Esportes.

0: manchete é para o Galo. Cláudio Rezende.
1: Já são mais de 30 mil atleticanos garantidos logo mais. Time reforçado para cantar alto na Copa do Brasil.
0: Adversário é o Juventude. Qual é o destaque do Juventude, Paulo Azeredo?
2: De astral elevado por bom momento na Série B, Juventude vem a Belo Horizonte para arrancar bom resultado e decidir classificação em casa na Copa do Brasil.
0: Amanhã, a Arena Condá, Santa Catarina, tem cabuloso em campo. Cruzeiro, Emerson Panzieri.
3: Cruzeiro fecha a preparação em Curitiba, na Arena da Baixada, e tem retorno importante para duelo contra a Chapecoense nas oitavas de final da Copa do Brasil.
0: No Rio de Janeiro, Wellington Campos.
4: Fluminense e Vasco esperam mais de 50 mil pessoas esta tarde para o jogo da Copa do Brasil.
0: E o destaque do América, Lucas Sanches.
5: Coelho fecha a primeira semana livre de treinos e ainda vive expectativa por novidades do DM para o retorno da Série B.
0: No Rádio Esportes de hoje, as opiniões dos comentaristas Nath Fiuza e Alexandre Simões. 23 graus em Belo Horizonte, umidade relativa do ar em 53%. 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
3: 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Deixa eu mandar um abraço pro Augusto Alckmin, pro Rodrigo, para o Paulinho Campomori, para quem mais? Vinícius Silva, toda a galera que já tá aqui conectada com a gente com imagens. Você pode assistir ao Rádio Esportes de hoje no YouTube da Itatiaia, no Itatiaia Oficial, no Itatiaia Esporte. Aproveito para pedir aquele likezinho de você que tá chegando com a gente com imagens no YouTube na manhã deste 1º de agosto. Atenção! A pergunta do sabadão no Rádio Esportes é premiada para você. Hoje tem clássico carioca pela Copa do Brasil. Fluminense e Vasco. Quantos títulos da Copa do Brasil Fluminense e Vasco têm somados? Quantos títulos da Copa do Brasil Fluminense e Vasco têm somados? 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Aqui a galera do YouTube também pode responder pra gente quantos títulos da Copa do Brasil Fluminense e Vasco tem somados. Não se esqueça do nome completo e de qual dos prêmios você quer ganhar aqui no Rádio Esportes do Sabadão.

na noite de hoje na Arena MRV, mas já há uma grande expectativa para mais um capítulo da caminhada do Galo na Copa do Brasil. Campeão em 14, campeão em 21, o Galão da Massa tá de volta à Arena para jogar o mata-mata. Mata-mata no fim de semana, sim senhor. Alô, Cláudio Rezende, como é que tá a

0: Expectativa. Primeiras do Galo neste sábado. Um abraço, bom dia, Rezendão.
1: Um abraço, bom dia, Pedro Abílio. Bom dia a todos. Neste sábado do Rádio Esportes, do Galão da Massa, Copa do Brasil, a milionária Copa do Brasil, Galo, de olho em uma vaga às quartas de final. E vai ter que fazer o seu papel hoje, o dever de casa, para ter uma tranquilidade. Na terça-feira, os jogos ficaram próximos. Essa foi a ideia da CBF: colocar neste fim de semana os jogos de ida. E no meio de semana seguinte, os jogos de volta. Na terça-feira, o Galo em Caxias do Sul, lá no estádio Alfredo Jaconi, para pegar o Juventude aí decidindo a vaga na casa do adversário. Então, hoje, fundamental o apoio da massa atleticana para o Atlético sair na frente desse duelo. Caminho pode ser um pouco mais tranquilo se o Galo conseguir uma boa vitória. E a massa atleticana está atendendo ao pedido aí da diretoria para lotar a Arena MRV, a parcial de ingressos de agora, hein? Mais de 30 mil garantidos na Casa do Galo hoje à noite. E você que está ouvindo o Rádio Esportes e quiser ir ao jogo, ainda tem lá promoção para sócios, todas as categorias: Galo na Veia, R$29,90, o setor Internorte. Então, o torcedor quiser pagar mais barato aí, tem o setor Internorte por menos de R$30 a entrada para os sócios. Tem o Galo na Via da Massa, que não tem mensalidade. Então, o torcedor que fica esperto aí consegue ir ao jogo no Internorte. E para o setor Intersul, que é do outro lado ali, onde fica a principal organizada do Atlético, tem o preço de R$30, Pedro, para o torcedor que é Galo na Veia, forte vingador. E os demais setores também com ingressos à venda para esse jogo do Galo contra o Juventude. Hoje, então, teremos um público maior do que foi aquele da volta, quando o Atlético recebeu o Bahia. Estivemos lá, né, Pedro? Numa terça-feira à noite, hoje, sabadão, o Galo ganhou do Palmeiras no último jogo, mata-mata. Torcedor gosta desse tipo de torneio, mata-mata acaba tendo mais emoção, né, Pedro?
2: É muita emoção e é jogo importante para construir o resultado. É ou não é, Nath Fiuza? Bom dia.
3: Bom dia, Pedro. Meu abraço a você e a todos que nos acompanham aqui no Rádio Esportes, também Cláudio, Alexandre Simões. Sem dúvidas, a classificação do Atlético passa pela partida de hoje à noite na Arena MRV. Até se a gente for recordar do que fez o Juventude chegar até as oitavas, os duelos contra o São Paulo, Juventude jogou fechadinho lá no Morumbi, tentou, vamos assim, foi para a estratégia do menor dano possível, né? Perdeu só de 1-0 numa partida em que o São Paulo desperdiçou um caminhão de gols, teve pênalti perdido inclusive com o Caleri, né? E ficava naquela questão, não, esses gols não vão fazer falta, porque obviamente São Paulo era favorito no confronto, tinha mais qualidade, e é o mesmo cenário agora relação Atlético Juventude. Então não pode cometer o mesmo erro que o São Paulo cometeu anteriormente, é fazer um bom saldo de gols hoje na Arena MRV, é evitar que o Juventude faça sequer um gol, porque isso de alguma forma mantém o adversário vivo no duelo, né? Mantém uma expectativa, uma esperança. Então, tentar ser um time eficiente, vai precisar ser um Atlético com paciência, com criatividade, porque o Juventude, obviamente, né? Vai jogar mais fechadinho, vai tentar tirar os espaços do Galo, então vai precisar de boa circulação de bola, vai precisar desse jogo pelo lado do campo forte para abrir essa defesa do Juventude, com o Renan Lodi de um lado, com o Cuejo, ou que seja o Preciado pela direita, né? Os ultrapassagens também do Natanael, que vive um bom momento, colaborando inclusive com assistências. Então acho que o jogo do Atlético passa muito por aí. E é também entender o adversário, né? O Atlético tem que fazer valer o seu favoritismo, mas ciente que do outro lado tem um time que também quer vencer, que também quer embolsar esses 4 milhões, ainda que não tenha uma ambição de título, o Juventude quer ir o mais longe possível e chega num bom momento, porque nos últimos 5 jogos de Série B tem só uma derrota. Então vai tentar fazer valer esse momento positivo também na Copa do Brasil. Mas eu vejo o Atlético favorito nos 2 jogos. Mas hoje, principalmente, tem que ganhar.
0: Sinal eletrônico marcando 11:45. Esse Dia dos Pais, celebre quem esteve ao seu lado em cada conquista. Feliz Dia dos Pais, é pegada. O Alexandre Simões. A Nath falou do caminhão de gols que o São Paulo perdeu. O torcedor do Galo já tem até calafrio.
2: o time que cria e perde gol. Bom dia, Simões.
4: Bom dia, Pedro. Bom dia, Nath, Cláudio, quem acompanha a gente. É isso, né? E é um jogo com uma característica diferente. Primeiro, porque é um jogo de Copa. Então, o aspecto

psicológico, ele é muito mais presente, muito mais forte, até porque o Galo precisa avançar para poder fazer valer esse favoritismo. E eu acredito que o Juventude vai ser ainda uma experiência em que o Atlético vai precisar ser mais criativo ainda do que foi contra o Bahia, né? O primeiro jogo do Galo após a parada da Copa foi na Arena MRV contra o Bahia, e uma primeira etapa, principalmente talvez ali os 20, 25 primeiros minutos, de amplo domínio, né? De amplo domínio, de muita criação, algumas chances desperdiçadas, né? E aí entra essa colocação que você fez. Só que hoje a chance criada, ela é muito mais valiosa. Porque o Juventude com certeza

0: No momento da primeira etapa, ainda com placar em 0-0, começou a se soltar e a criar dificuldades para o Atlético, que faz o gol no final da primeira etapa, mas acaba sofrendo um empate na segunda etapa. Então, é um jogo desafiador, porque as grandes exibições do Atlético do Barba, isso não é uma crítica, é só uma constatação e uma maneira, né? O Atlético, ele se dá bem contra os grandes adversários. O Galo acaba de vir de um grande jogo contra o Palmeiras. O Atlético bateu o Cruzeiro com propriedade no Mineirão lotado, sem o mando do campo, com uma estratégia de um futebol reativo, de um futebol coletivo. Hoje, esse futebol coletivo, ele vai ser fundamental, mas o Atlético, acredito, terá muito pouca chance de apresentar um futebol reativo. Vai precisar de um futebol criativo. E aí, precisa muito de Vitor Hugo, precisa muito de Bernard, precisa muito de Coelho, que não é um cara muito da criação, um cara da velocidade, da intensidade, mas que é uma boa opção, e até do Maicon, né? Porque o Maicon é um volante com qualidade de meia.
1: Que tem, inclusive, uma questão física aí, né? O Barba tem falado muito sobre o Maicon estar em 100%. Pois não, Nath?
2: Eu estava dando uma olhada aqui nos números da Série B, só pra gente exemplificar até mais a importância do jogo de hoje. O Juventude na Série B ocupa o 15º lugar na tabela dos visitantes, jogos fora de casa. É o 15º colocado, tem só 9 pontos, tem só 2 vitórias fora de casa no contexto de Série B, que são times, obviamente, muito mais fracos que o Atlético, ou seja, o Atlético se coloca como um grande favorito hoje dentro da Arena MRV. Mas se você faz a classificação apenas como mandante, adivinha quem é o melhor mandante da Série B?
1: O Juventude.
2: O Juventude.
1: O danado do Juventude.
2: Exatamente. Então, jogar lá em Caxias do Sul tem esse componente a mais. É difícil, é um estádio acanhado, né, Cláudio?
1: Sim.
2: A torcida faz barulho, tem a questão climática, tem a neblina, né? Parece que nos dias desses jogos, assim, tudo fica mais difícil. Então, hoje é um jogo pro Atlético, assim, se fizer 1, se fizer 2, se puder fazer 6 gols, que faça. 7 gols, que faça. Porque acho que nenhum gol vai ser a mais, né? Tudo que o Atlético puder se preparar e se resguardar, pensando até também o desgaste físico, né? É uma semana importante, porque é uma semana de Copa do Brasil, de Brasileirão, e depois já é o Bragantino pela Copa Sul-Americana. Então, o quanto mais o Atlético puder resolver hoje em casa, melhor. E acho que o grande desafio do Atlético é isso que o Simões colocou. É enfrentar um time pior que ele e ter a responsabilidade e a necessidade de controlar o jogo, de ser impositivo, dele criar os espaços, dele criar as chances, não deixar com que o adversário te dê um espaço, o adversário te dê uma chance. Contra o Palmeiras, por exemplo, faz o primeiro gol num erro do Carlos Miguel, e o Atlético não tem nada a ver com isso, o Vitor Hugo estava bem posicionado, e faz um segundo gol de um contra-ataque de manual no momento em que o Palmeiras estava todo lá na frente. Esse cenário o Atlético não vai encontrar dentro da Arena MRV. Vai encontrar um cenário em que ele tem que se precaver dos contra-ataques, porque é assim que o Juventude consegue fazer os seus gols fora de casa, quando consegue, e ele propor o jogo, né? Ele encurralar o adversário, ele se postar no campo ofensivo e, obviamente, criar volume de jogo e aproveitar bem a chance.
1: É um jogo de paciência até pra torcida também.
2: Com certeza. E um jogo pra ter a paciência, entender o momento e não deixar a peteca cair, né? Porque quanto também mais hostil for o ambiente da Arena MRV, mais fácil vai ser pro Atlético fazer os seus gols.
1: 11:50. Ô Cláudio Rezende, será que o Coelho acordou
3: Sim.
1: bem, dormiu bem, já tomou café da manhã?
3: O Galo não teve concentração, Pedro. Os jogadores apresentaram agora, no final da manhã, para o almoço. E o Coelho foi liberado ontem pelo departamento médico. A expectativa é que esteja em campo hoje. E olhando a participação de gols no Atlético, ele é o líder, viu? Porque o Coelho tem 3 gols na temporada e 6 assistências. Então ele já participou de 9 gols do Atlético até aqui no ano, seguido do Bernard, né, que tem 8 participações, 5 gols e 3 assistências, e o Cassierra, que é o cara para fazer o gol nos últimos jogos, aí vem desperdiçando, mas hoje vai ser importante pro Cassierra quebrar essa casca aí, fazer gol importante de mata-mata. O Cassierra tem 5 gols e 2 assistências, portanto, já participou de 7 gols na temporada. Daqui a pouquinho, Pedro, a gente vai trazer o campinho com possibilidades para quem tá no YouTube, para quem tá no rádio, as possibilidades de escalação do Atlético. Daqui a pouquinho a gente vai detalhar esse campinho aqui na Itatiaia com possibilidade de um time bem mais ofensivo, né? Até porque a Nath já falou, o Simões também, o Galo hoje precisa

0: precisa de uma estratégia diferente do que foi lá em São Paulo e precisa de gols hoje, Pedro.
1: Só mais uma questão antes de a gente fazer uma pausa aqui, Cláudio. Daqui Sim. a pouco nós vamos escalar o time, o Paulo Azeredo vai trazer o Juventude também.
0: Tá.
1: 11:51. Mais tarde, quando é 6:30, pintar a escalação lá no, na jornada esportiva da Itatiaia. Pode pintar um nome diferente, um nome que a galera ainda não está acostumada no banco de reservas, Claudão? Você vai ficar muito surpreso se aparecer um atacante diferente lá?
0: Olha, ele esteve ontem no treinamento, tá com o nome no BID, né? O novo reforço do Atlético. Inclusive, no site do Galo já tem lá o número 18 para ele, viu?
1: Oh.
0: Thiago Borbas. 18 soma ser um 1+8, né? Já que o 9 é o Cassierra.
1: O 9 duas vezes.
0: É.
1: É, podia botar um dividido por 2.
0: É. Aí, tá lá. É, o Borbas, ele tava de férias, né? Mas, de qualquer forma, nada impede que o técnico coloque ele no banco de reservas. Questão física, pra quem sabe jogar um pouquinho, pode pensar o Barba. Olha, um jogo em casa, um centroavante no banco, pode ser interessante. Então, eu não me descartaria essa possibilidade do Thiago Borbas poder estrear hoje, ficando a opção no banco.
2: E dependendo do cenário de jogo, a gente já falou disso em outras oportunidades, o Cassierra e o Thiago Borbas, eles têm características complementares para estarem os dois no campo ao mesmo tempo. É claro que a gente está falando de um jogador que acabou de chegar, que estava de férias, vai estar um pouquinho sem ritmo, ele deve ter feito o quê? Uma atividade ali junto, está conhecendo ainda o grupo e o próprio Cassierra, mas vamos pensar, uma situação de jogo com o Atlético, né? Precisa de mais força no seu ataque, precisa fazer o seu placar, jogando dentro de casa, o Cassier é um cara de maior movimentação, né? Então ele ajuda de alguma forma a criar também as jogadas, porque ele não fica só esperando receber a bola, enquanto o Thiago Borbas é um cara mais posicional dentro da pequena área. Então, se você opta em algum momento por ter os dois, você coloca mais peso para atacar e você vai ter um cara que tá sempre buscando ali um rebote, ele tá sempre bem posicionado, ele tá sempre brigando com os zagueiros. Então o Cassier abre um espaço, tabela ali com o Vitor Hugo, com o Bernard, que seja, e vai ter um cara lá esperando também para essa bola chegar. Eu acho que tê-lo hoje no banco de reservas, ainda que não esteja na melhor das condições, 100%, mas dependendo, se precisar, tem um trunfo ali, uma carta na manga. Tomara que não precise, né? Para que, se ele entrar, entre para pegar ritmo, numa situação mais leve, para daqui a pouco aí sim tá pronto para ajudar o Galo.
1: Você vai ficar surpreso, Simões, se aparecer o Thiago Borbas lá na relação?
3: A surpresa não, até porque eu concordo com a Nath, é um tipo de jogo que você pode precisar do centroavante, né? O Cassier é o cara realmente de mais movimentação e o Thiago Borbas é o cara de área, o cara que prende zagueiro, o cara que briga com zagueiro, que é da bola aérea. Então, dependendo do andamento da partida, você precisa fazer o resultado dentro de casa, pode ser uma opção interessante sim para o Atlético. E acho até que ele veio por isso, né? Ele veio justamente por ser o centroavante, né? O cara de área, o típico 9 brigador com o zagueiro. Então eu acho que é o tipo de jogo que você ter um cara desse, pelo menos no banco, não deixa de ser uma arma.
1: Apita! O árbitro apitou o jogo contra o Coritiba, né? Derrota do Galo. Fernando Antônio Mendes de Sales, ele é de Belém, do Pará. Com Bruno Rafael Pires e Alessandro Matos nas bandeiras, no VAR estará Daiane Muniz. Logo mais, Arena MRV. E ainda hoje no Rádio Esportes a gente vai trazer as possíveis escalações e falar mais das possibilidades do Galo para enfrentar o Juventude, Claudão.
0: Como você falou de arbitragem, é bom lembrarmos que na Copa do Brasil não temos, neste momento, semiautomático.
1: Ah,
0: o impedimento semiautomático só tá valendo pro Campeonato Brasileiro.
1: Importante.
0: Mas tem VAR, né?
1: Importante.
0: Tem VAR.
1: 6:05 começa a jornada esportiva da Itatiaia, direto da Arena MRV. 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A seguir, as informações do Cruzeiro, direto de Chapecó.

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3: 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Vamos lá no Rádio Esportes dar aquela dica pra massa atleticana. 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
0: É a Copa Milionária. R$4 milhões em jogo para quem avançar às quartas de final da Copa do Brasil. 5:30 PM, a bola já começa a rolar no Maracanã. Tem Vasco e Fluminense. A bola também rola hoje para outras partidas além de Vasco e Fluminense e desse jogo do Galo contra o Juventude. Às 21h na Vila Belmiro, tem o Santos contra o Remo. E os jogos de volta dessas partidas de sábado estão marcados para o dia 4 de agosto. Vamos aos jogos deste domingo. Domingão começando cedo. Domingão tem bola rolando a

0: partir das 6 horas aqui na Itatiaia. Mas às 4, no Nubank Park, em São Paulo, tem o Palmeiras contra o Fortaleza. E aí a bola rola às 6:30 para Chapecoense e Cruzeiro na Arena Condá. A bola rola às 6 horas em Mirassol. José Maria de Campos Maia, no Maião, tem Mirassol e Grêmio e Internacional e Corinthians às 7:30 da noite. Lembrando que tem o jogo das 9 da noite de segunda-feira, a Arena da Baixada para Atlético Paranaense e Vitória da Bahia. 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Tem algum dos confrontos, Alexandre Simões, Nath Fiuza, que tá mais equilibrado? Tem algum dos confrontos que tá menos equilibrado? Mirassol, por exemplo, é um time que não tá bem no Campeonato Brasileiro, tá se recuperando. Mas joga contra um time que acabou de ser eliminado em casa na Sul-Americana e vive uma crise que parece não ter fim, que é o Grêmio. Temos também jogos como o do Atlético Paranaense contra o Vitória. Muita gente aposta no Furacão pelo fato de o Atlético Paranaense estar lá em cima no Campeonato Brasileiro. E aí, quando chega na Copa do Brasil é outra história, esse favoritismo prevalece? Simões.
1: Olha, ô Pedro, assim, a gente tem dois clássicos, né? Um estadual, que é o Vasco e Fluminense, e outro nacional.
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Isa, o Grêmio tem muito mais torcida, mas o momento do Mirassol é melhor que o do Grêmio, porque o Mirassol sai da zona do rebaixamento nessa última rodada, mas desde antes a pausa da Copa do Mundo, o Mirassol já vinha reagindo, né? Então a gente já vinha falando

0: Mirandol, o Mirassol, acho que não vai ficar muito tempo mais no Z4, não. O Mirassol tá reagindo. Jogar lá no Maião é sempre complicado, né? O Mirassol tem ótimos resultados como mandante, então se o Grêmio não conseguir já um bom resultado hoje, às vezes fica difícil depois em Porto Alegre na outra semana. E ainda tem o componente emocional, que o Grêmio vai chegar muito abalado. Luiz Castro, extremamente contestado. Time na zona do rebaixamento, eliminado na Sul-Americana, perdendo os dois jogos, né? Então, tudo isso pesa. Assim como eu acho que Remo e Santos, eu vou fazer ali o meu palpite no Remo, tá? O Remo bateu o Bahia na fase anterior, vencendo os dois jogos. Vencendo, inclusive, na arena, lá na Fonte Nova, né? Na arena do Bahia, assim, com autoridade, com uma boa estratégia. O Santos, a gente sabe, né? Muito dependente do Neymar. Vai jogar hoje, inclusive. Oh. Mas, assim, não coloco, apesar da tradição, apesar da camisa, apesar do Neymar, não me surpreenderia, por exemplo, se um Remo passasse aí no confronto contra o Santos.
1: Tem mais alguma possível zebra, ou Simões?
2: Não, assim, a Copa do Brasil, uma marca dela é a zebra, né?
1: Sim.
2: A zebra é uma marca da Copa do Brasil e inclusive nós aqui em Minas Gerais já fomos atropelados por ela em algumas edições, né? O América, Atlético, o Cruzeiro, já foram atropelados por essa zebra. É interessante que a Nath falou da questão do momento, né? Quando você pega Mirassol e Grêmio, cara, as últimas 10 rodadas do Campeonato Brasileiro, nesse recorte, eu acho que mostra bem o momento, né? Das equipes. O Mirassol marcou 17 pontos. O Grêmio marcou 9.
1: Olha,
2: praticamente
1: aí
2: a metade. Então a campanha do Mirassol nas últimas 10 rodadas do Campeonato Brasileiro nesse recorte é muito superior à do Grêmio. É muito superior à do Grêmio. E vive, sim, um processo de crescimento e parece ter se reencontrado e mais ou menos com a base do ano passado, né? Alguns jogadores saíram, mas é a mesma comissão técnica.
0: E o Mirassol que classificou na Libertadores,
2: sim,
0: né?
2: Pega ele, deu.
0: Enquanto, por exemplo, o Grêmio não conseguiu seguir adiante na Sul-Americana.
2: Então, quer dizer, eu acho que assim, realmente são os confrontos que os times de camisa talvez tendem mais a sofrer. O Santos contra o Remo e esse Grêmio contra o Mirassol. Agora, Copa do Brasil é bom demais, né? É um barato a Copa do Brasil, né? É muito, muito, muito interessante esse componente, né? Tipo hoje, pô, o gol tem que sair, o Atlético e Juventude, arena cheia, eu acho que esse aspecto psicológico que a Copa oferece ao jogo é muito bacana. E eu acho que isso encanta o torcedor, inclusive. Porque
0: você gostou desse formato final de semana e meio de semana, assim, curtinho,
1: o jogo acontece na quarta, tem um jogo de brasileiro no
0: aí
1: fim
0: depois,
1: de semana.
0: Aí depois, duas semanas de intervalo.
2: Não sei, eu acho que assim, principalmente quando a gente vai chegando na reta final, né? A ansiedade fica muito grande, né? A gente já viveu o Copa do Brasil, até decisão, né? Que jogava no início do mês e a segunda partida ia ser no final do mês, ficava remoendo.
0: Não, e esse intervalo, ninguém queria jogar nada, né? Medo dos jogadores lesionarem, ficava poupando o time no brasileiro, era um saco, né?
2: Eu acho que é melhor.
0: Eu também acho, eu gosto. Eu acho que até você não perdeu o clima do mata-mata.
2: Sim.
0: Né? Você joga com o time agora, é o tempo curto de preparação, sim, mas esse é um problema, um defeito do calendário com um todo. Mas assim, é mais fácil para você rever a estratégia, os erros, os acertos, acho que estão mais frescos na mente de todo mundo, sabe? Assim, eu acho que fica mais um climinha de mata-mata.
2: O único perigo é que o sangue ainda tá fervendo pro outro jogo, né?
0: E o único perigo é se alguém lesiona, por exemplo, quem não dá tempo de recuperar, não,
2: E a treta de hoje, terça-feira, ainda tá muito viva, né? Se passa 10 dias, 2 semanas,
1: esfria,
2: né? A treta de hoje, terça-feira, ainda tá, como eles dizem, no talo, né?
1: Dito isso, vamos ver o que a CBF faz para a próxima fase, né? Que ainda não tem datas, tem só previsões, mas é possível, né? Que seja assim, fim de semana e meio de semana. Lembrando, caso de empates nos placares, não há critério de gol fora, não tem nada disso. Penalidades para decidir quem passa a próxima fase da Copa do Brasil. E lembrando também, R$4 milhões a premiação para quem passar a próxima fase. Vamos falar um pouquinho mais do clássico carioca. Wellington Campos está por aqui na Itatiaia para trazer as informações de Vasco e Fluminense. Um abraço, ídolo, boa tarde.
3: Alô, Pedro Abílio, alô, amigos da Itatiaia. Às 5:30, a bola rola no Maracanã. Fluminense, Vasco e Fluminense, jogo de ida da Copa do Brasil, oitavas de final. O tricolor das Laranjeiras não terá Thiago Silva e Freitas, sua dupla

0: de zaga titular. Já o Vasco não conta com ele, Thiago Mendes, seu principal jogador no momento. Os dois do Flu machucados, o do Vasco suspenso. Sendo assim, mais de 50 mil torcedores são aguardados. Até ontem, por volta de 2 da tarde, 35 mil ingressos estavam vendidos. É Copa do Brasil, jogo de ida das oitavas de final. E o provável time do Vasco da Gama, do técnico Pedro Emanuel, que reencontra Hulk. Que jogaram juntos no Futebol Clube do Porto, Léo Jardim, Paulo Henrique, Cuesta, Robert, Renan e Cuiabano, Barros, Jair, Ramon Rique e Andrés Gomes, Nuno Moreira e Brenner ou Spinelli. Já pelo lado do Fluminense, Luiz Ubeldia deverá escalar Fábio, Guga, Ignacio, Igor Rabelo e René, ou Guilherme Arana, Hércules, Martinelli, Lúcio Acosta, Canópio, Savarino e Hulk, ou até mesmo John Kennedy. É um jogo que chama atenção. Na Copa do Brasil do ano passado, semifinal, deu Vasco eliminando o tricolor das Laranjeiras. Tá falado, Pedro. Do Rio de Janeiro, Wellington Campos, na Itatiaia.
1: Tá falado, meu ídolo. As quartas da Copa do Brasil, as datas bases são 26 de agosto a ida e 2 de setembro a volta. Então, quer dizer, vai ser 2 quartas e a gente vai ter uma rodada no meio aí, 29 ou 30 final de semana.
2: E já é depois dos torneios continentais, né?
1: Isso, depois.
2: Já estarão resolvidos aí os classificados.
1: Começa na semana seguinte a decisão das oitavas de Libertadores e Sul-Americana, que é 12 e 19 data base, né?
2: Isso.
1: Inclusive, Atlético e Cruzeiro jogam 12 e 19, o Galo com o Bragantino, Cruzeiro com
2: São
1: o Flamengo.
2: São 2 quartas, né?
1: Isso, 2 quartas, e aí na quarta seguinte já começam as quartas de final da Copa do Brasil e elas terminam na outra quarta-feira, dia 2 de setembro.
2: O famoso apertem os cintos. Porque vai decolar, viu?
1: Vai.
2: A partir de agora, como diria o Brook, é uma jogatina desenfreada e é só jogo que vale muito.
1: Não, e dia 9 de setembro já começam as quartas da Libertadores e Sul-Americana. Então, quer dizer,
2: é sem tempo pra respirar, irmão.
1: Isso, e tomara Deus, a gente vai ter aí muito jogo bom quarta-feira de Atlético e Cruzeiro por muito tempo.
2: Sim.
3: Tomara que sim. Meio-dia e 14 aqui no Rádio Esportes. Vamos fazer uma pausa muito rápida e na volta a gente continua falando de Copa do Brasil pra gente ir lá ver como é que tá o clima em Chapecó com o Pancieri para Chapecoense e Cruzeiro, jogaço de amanhã aqui na Rádio de Minas.
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Agora 12:17.

0: travando a região sul do país, do Paraná para Santa Catarina. Como é que tá aí, Emerson Pansieri, direto de Chapecó? Um abraço para você, Pansi, boa tarde.
1: Boa tarde para você, Pedro Abílio, um abraço para quem nos acompanha aqui no Rádio Esportes da Itatiaia. Uma ventania sem fim, é o que eu posso dizer. O tempo tá lindo, né? Um sol maravilhoso, um dia que amanheceu aqui realmente sem frio na cidade de Chapecó. Estamos no oeste de Santa Catarina, por isso que a Chapecoense é chamada de Verdão do Oeste, mas aqui uma ventania daquelas. Certamente já é algo normal aqui nessa época do ano. A gente conversando também com a população aqui de Chapecó, isso é normal, esse vento este mês de agosto, abrindo agosto com muito vento. Estamos aqui na Arena Condá. Aliás, é até importante dizer, viu, Pedro Abílio, um abraço para você inicialmente, para os Simões, para a Nath, para nossa audiência aqui do Rádio Esportes. Temos até imagens, né? Eu fiz algumas imagens para a gente repercutir. Aqui é o Átrio Davi Barella Davi. É um monumento, né? Em homenagem a um espaço às vítimas da tragédia da Chapecoense naquele ano de 2016. É um ambiente de muita reflexão, né? Tem esse memorial que leva o nome desse empresário, né? Átrio Davi Barella Davi, que era um empresário que estava no voo, né? Da Chapecoense também, era um incentivador do clube na ocasião. E aqui tem essa também, vamos dizer assim, homenagem a todas as vítimas, as famílias. Então sempre passa um torcedor, acende uma vela, faz uma oração, tira uma foto. É um ambiente de bastante reflexão, né? Um ambiente que tem muito respeito. É anexo, né? Aqui é o estádio Arena Condá, bem pertinho aqui da Arena Condá, do lado da Arena Condá, tem o estádio próximo, né? Do lado, e aqui tem esse espaço que foi feito pela diretoria da Chapecoense para manter aí esse espaço e esse memorial

0: Cruzeiro utilizando a Arena da Baixada para não ter esse problema, né, de adaptação. E aí os jogadores fazem o voo com chegada prevista para tarde aqui em Chapecó para esse duelo contra a Chapecoense. E quem está reforçando a delegação é o Fagner, lateral direito. Fagner foi baixa no jogo contra o Coritiba, né? A vitória para cima do Coritiba. O William que entrou na lateral direita do Cruzeiro, mas o Fagner tá firme e forte nessa lateral direita do Cruzeiro. O Gerson saiu de campo com aquela cãibra, não é problema, vai pro jogo, vai participar do confronto sim, normalmente. E aí fica aquela questão do setor ofensivo. Vai o Felipe Moraes para iniciar a partida também? Daqui a pouco a gente vai repercutir a escalação. Mas será que vai o garoto mais uma vez ganhando oportunidade? Ele que foi a novidade lá no Couto Pereira, são também esses encaminhamentos da equipe do técnico Arthur Jorge para duelo das oitavas de final da Copa do Brasil, viu? Meu amigo Pedro Abílio.
1: Boa, Pansy, muitas questões, né, pra gente discutir aqui. Vamos falar de time, vamos falar também desse aspecto, né, de jogar na Arena Condá, de jogar num ambiente que sabemos, né, a equipe da Chapecoense costumava ser uma equipe mandante excepcional quando jogou aí aqueles anos de campeonato brasileiro de Série A. Agora, minha cara Nath Fiuza, a gente tem a expectativa de um Cruzeiro se comportando tal qual no Beira-Rio semana passada e no Couto Pereira essa semana. E um Cruzeiro que incomoda enquanto visitante, né, não?
2: Sem dúvidas. O Cruzeiro, de modo geral, vive um bom momento, né? Se você for pegar aí as últimas 10 rodadas da Série A do Campeonato Brasileiro, o Cruzeiro só perde em pontos conquistados para o líder Palmeiras. A chegada do Arthur Jorge à Toca da Raposa é, de fato, um marco, né? Não tem aquela antes de Cristo, depois de Cristo? A temporada 2026 do Cruzeiro tem o antes do Arthur Jorge e o pós Arthur Jorge, e é fazer valer esse bom momento, ainda que tenha perdido pro Botafogo, ainda que tenha produzido, mas não tenha vencido o Fluminense. O time é muito mais ajeitado, muito mais confiável agora, então o Cruzeiro que tem condições de se impor também fora de casa. E o jogo contra o Coritiba, a gente viu o Coritiba, mesmo na condição de mandante, jogando um pouco mais fechado, dando um pouco mais a bola pro Cruzeiro, e o cenário deve ser até parecido, até porque, num comparativo ali, Coritiba e Chape, o Coritiba tem até muito mais qualidade, vive um momento, faz um campeonato muito melhor, mas eu acho que a Chape vai tentar jogar no contra-ataque, aproveitar bem as oportunidades que tiver e tentar sair da Arena Condá viva de alguma forma para o segundo jogo no Mineirão. O Cruzeiro tem o quê? Que ser eficiente. Acho que quando a gente fala de Copa, de mata-mata, independentemente do time, é tentar ser eficiente, é ter volume de jogo e aproveitar bem as chances criadas. Há pouco, num outro comentário, o Simões citou o jogo do Campeonato Brasileiro no Mineirão, né? O Cruzeiro estava vencendo por 2-0 e tinha tido oportunidades para fazer outros gols, não o fez e de alguma forma se acomodou, né? Ah, tô pegando a lanterna do campeonato, tô ganhando de 2-0 e depois o que era uma alegria, uma festa, quase que vira uma tragédia. Então acho que aquele jogo serve também como parâmetro, como um alerta, né? Faz 1-0, faz 2-0, faz 3-0 que seja, não se acomode, ainda que tenha o segundo jogo, porque quanto mais confortável for a situação para o Cruzeiro no jogo da volta, até melhor pensando a maratona que vem pela frente. No domingo tem o Mirassol, que não é um jogo fácil pelo Campeonato Brasileiro, e depois já será o Flamengo pela Libertadores. Então, quanto mais suave, digamos assim, for o segundo jogo no Gigante da Pampulha, melhor para o Cruzeiro, né, Simões?
3: Só lembrando que esse jogo da Chape, ele tem um componente que foi entre o 1-1 com Boca em La Bombonera.
2: O Cruzeiro estava muito cansado.
3: E os 4-0 no Barcelona que garantiram a classificação na Libertadores. Então tem esse componente assim de relaxamento, mas de toda forma é um recado que fica, porque a Chapecoense, né, não vai entregar fácil essa vaga ao Cruzeiro, até pelo aspecto financeiro. Ela tá muito próxima de voltar à Série B do Campeonato Brasileiro e pegar esses 4 milhões aí da próxima fase da Copa do Brasil, mas a renda do jogo lá na Arena Condá, isso aí é um valor significativo para um time que é lanterna da Série A do Brasileiro.
1: Ô Rubem Júnior, me conta um pouquinho sobre a Chapecoense, meio-dia, 25 minutos. Como é que joga a Chape? Quais são as previsões para logo mais o time do Índio Condá? Boa tarde, Rubinho.
4: Boa tarde para você, Pedro. E disse bem o Pansieri, né? O Verdão do Oeste. A Chapecoense que no Campeonato Brasileiro começou de forma positiva, teve uma vitória para cima do Santos. Depois, meu amigo, não venceu nenhuma mais. É lanterna, 10 pontos. Momento crítico também, se tratando da parte financeira dita pelo Alexandre Simões. A Chapecoense

0: Paranaense passou pelo processo, né, da votação do Conselho Deliberativo durante a semana para se transformar em SAF, sendo aprovada. Agora o clube dando mais um passo, né, para buscar uma consultoria. Mas o assunto é a Copa do Brasil, a milionária Copa do Brasil, onde a Chapecoense passou pelo Botafogo. Perdeu a primeira pelo placar de 1-0, venceu a segunda por 2-0 e tenta se apegar ao mata-mata para avançar e também, né, ter um ano de forma positiva depois, né, que teve na temporada passada o acesso à Série A do Brasil. O técnico Rafael Lacerda, que foi contratado, né, pela Chapecoense depois de passar pelo Atlético Goianiense, tem algumas dúvidas, principalmente por conta de algumas recém-contratações, por exemplo, o Bruno Tubarão, o Max Alves, que veio do Sport, o centroavante Túlio também, né, veio da Arábia Saudita, o lateral Fernando, que veio do Ceará. Um provável time da Chape para amanhã, tendo Matheus, Bruno Tubarão, Rafael Thierry, Eduardo Doma e Fernando, Camilo, Max, David Antunes, Enio, Kevin Ramírez e o Bolassi, que briga por posição com o Túlio Eduardo, é lanterna da Série A, mas na Copa do Brasil passou do Botafogo, Pedro.
1: Daqui a pouco, Pancieri, nós vamos falar de time, nós vamos escalar provável Cruzeiro, nós vamos debater aqui as possibilidades da equipe do Arthur Jorge. Mas com relação à lista de jogadores que foi para Curitiba, mesma coisa do que está em Chapecó, né, Panci?
2: É, tem aí é o acréscimo do Fagner, né? Como eu disse, na abertura da participação, o Fagner não atuou contra o Curitiba por uma questão de suspensão, né? E aí ele se juntou à delegação do Cruzeiro ontem, trabalhou à tarde em Curitiba, fez um trabalho no CT do Caju, no CT do Atlético Paranaense, e agora um trabalho que foi, já terminou, já está finalizado o trabalho na Arena da Baixada, utilizando também a estrutura do campo sintético da Arena da Baixada, também simulando um pouquinho do que vai ser a Arena Condá. E tem torcedor do Cruzeiro aqui, vem cá, fala comigo, como é que você chama?
3: Gustavo.
2: Ô, Gustavo, você é de qual bairro lá em BH?
3: Sou São Pedro.
2: Vai, São Pedro. Vem do São Pedro, BH, para acompanhar o Cruzeirão mais lindo do mundo.
3: Com certeza, vou aonde você for só para ver você jogar.
2: E aí, tá animado para amanhã? Verdade que a vitória de quinta-feira também foi boa, né? Vencer o Curitiba fora de casa, tirar aquele aspecto ruim da derrota pro Botafogo, para dar energia para amanhã. Amanhã é jogo de Copa do Brasil e o Cruzeirão, nosso Cruzeirão é rei de Copas.
3: É, com certeza. A gente vai fazer um ótimo jogo, 2-0, KJ e Matheus Pereira, para trazer a vitória para Belo Horizonte.
2: Aqui, o Matheus tá gelado, né? Tá jogando demais o MP10.
3: Matheus Pereira é diferenciado.
2: Manda um abraço aí pra galera lá de BH.
3: E aí, BH, tamo aqui representando.
2: É, ele tá junto com o grande Marquinho Guadalupe também aqui, me dando um apoio também aqui nessa imagem para chegar com excelência a Belo Horizonte. Ô Pedro Abílio, então é esse o Cruzeiro que tá aí se preparando para esse duelo contra a equipe da Chapecoense, chegada aqui à tarde prevista aqui no aeroporto de Chapecó, Abílio.
1: Boa, daqui a pouco a gente traz então mais informações direto de Chapecó com Emerson Pancieri, já vamos falar mais do Galo com Cláudio Rezende, tem notícias do Coelhão também com o Lucas Sanches, agora 12:29 na Itatiaia.
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4: 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Bora lá colocar o galo no campinho, bora lá trazer as possibilidades de escalação do time do Barba Domingues para logo mais 7:30, bola rola, Arena MRV, tem o galo contra o Jusão, tem o galo contra o Juventude, é Copa do Brasil, Cláudio Rezende.
5: Vamos lá, Pedro Abílio, antes da gente trazer o campinho, registro que hoje mais cedo vão continuar as homenagens da Galeria de Memória Atleticana, homenagem hoje aos radialistas, Vilibaldo Alves, Oswaldo Faria, José Lino, Souza Barros, todos eles da Itatiaia, o Jairo Anatólio Lima também, que foi um grande radialista aqui de Belo Horizonte, de Minas Gerais. Esse evento vai começar às 6 da noite lá no camarote da presidência na Arena MRV. Lógico, a Itatiaia vai registrar mais uma noite de homenagens a pessoas que marcaram nome na história do Atlético e também da nossa imprensa esportiva. Ô Pedro, vamos com o campinho do galo aí, ó, pra provável escalação, o Everson no gol, aquela linha de três ali na saída de bola com o Natanael, o Juan e o Lianco. No meio campo a gente tem o Tomás Pérez e o Maicon, pode aparecer ali o Alan Franco, se for o Franco no lugar do Pérez. Na ala direita, Coelho ou vai o Preciado? Coelho tá liberado agora, Preciado foi escolhido contra o Palmeiras. E o Renan Lodi na esquerda, tem o Bernard com o Vitor Hugo na armação e o Cassierra no comando do ataque. É um provável galo para encarar o Juventude logo mais na Arena MRV. É o time hoje, podemos dizer, tem de melhor aí o técnico Barba Domingues.
4: Faria alguma adaptação ali, Nath?
6: Eu acho que existe uma chance do Alan Franco nesse meio campo, no lugar do Tomás Pérez. Não que o Tomás tenha feito jogos ruins recentemente, mas acho que pela confiança do treinador no Alan Franco, né? Era o titular absoluto, tem a questão física do Michael, né? Precisou até ser substituído. Imagino que essa semana cheia, sem jogos, tenha sido importantíssima para ele, para chegar numa condição até melhor para esse duelo. Mas a gente sabe também como o Alan Franco ajuda, né? Corre muito, preenche muitos espaços desse setor de meio campo. Então, eu não me surpreenderia se a gente visse o Alan Franco por aí. A questão do Coelho tá liberado. Aí eu acho que é mais um entendimento ali do dia a dia, né? Assim, da condição, se já para sair jogando, se é para entrar no decorrer da partida. Mas o Preciado não fez um jogo ruim. Mas repito, são cenários diferentes, né? Jogo contra o Palmeiras e jogo agora contra o Juventude. Então, talvez o Coelho tenha mais repertório para criar jogada de linha de fundo, cruzamentos, né? Tabelas ali, troca de passes, do que o Preciado, simplesmente pela questão da posição mesmo. O Coelho é um cara do ataque, né? Então tá mais acostumado a ficar ali numa blitz, numa pressão que o Atlético vai precisar fazer em cima do Juventude. Mas de modo geral, esse é o time. Importante que o Eduardo Domingues esteja dando sequência, continuidade, principalmente a defesa, tá se encaixando jogo a jogo e sistema defensivo não é só peça, não é só nome, é encaixe coletivo, é sequência, é repetição, né? Então acho que o Galo tem crescido nesse sistema jogo a jogo e o trabalho do Eduardo Domingues aos poucos vai caminhando, mas ele tá comprando tempo também com resultado, né? E essa Copa do Brasil é muito importante também para ele ter a tranquilidade de seguir trabalhando na cidade do Galo.
4: E você, Simões, faria alguma mudança?

0: mudança desse time?
1: Não, eu concordo com a Nath. Eu acho que se o Coelho estiver bem, e o Coelho fisicamente não é um jogador que tem problemas, né, Cláudio?
0: Não.
1: Coelho é um cara
0: só do último jogo.
1: É, né? E fisicamente ele é um cara privilegiado, né? Se entrega muito, né? E eu concordo que pelo cenário, pelo enredo do jogo, o Coelho é mais importante do que o Preciado, que foi bem contra o Palmeiras, mas num contexto diferente, né? Do Atlético, com uma formação mais forte defensivamente, e o Preciado cumpriu bem aquele papel ali pelo lado. Então eu iria com o Coelho e acho também que se o Alan Franco tiver ok, ele ganha a posição do Tomás Pérez. Não foi mal, mas o Alan Franco é um homem de confiança, não do Barba, né? O Alan Franco é um homem de confiança dos últimos treinadores do Atlético, né?
2: E realmente acho que passa mais confiança também do que o Pérez nesse momento,
1: sim,
2: até pela experiência.
1: O torcedor pega muito no pé do Alan Franco, de coisa, mas assim, eu acho que o Alan Franco ele é extremamente regular. Você sabe sempre o que ele vai entregar. Então é raro você ver o Alan Franco fazer uma partidaça, ou é raro você ver o Alan Franco jogar mal, assim, muito mal. Então eu acho que o treinador confia muito nesse tipo de jogador. Então eu acho que é isso. A volta do Coelho, e se puder contar com o Alan Franco, eu acho que ele também vai entrar no lugar do Pérez.
3: Paulo Azeredo está no Rádio Esportes com as informações do Juventude. Bora falar do outro lado desse jogo de logo mais na Arena MRV. Abraço, Azeredo, boa tarde.
4: Alô, alô, Pedro Abílio, alô, você ligado aqui no Rádio Esportes deste sabadão, sabadão de Copa do Brasil na Itatiaia, e este Juventude que já está hospedado no Hotel Ouro Minas, aqui na capital mineira, desde ontem. O time tem alguns desfalques, mas também retornos importantes para o técnico Maurício Barbieri. Vem de vitória na Série B, frente ao Avaí por 1-0, e é o vice-líder da competição. E que não terá o zagueiro Rodrigo Sam, que está suspenso, e Messias no departamento médico. Mandaca, volante, está voltando de lesão e fica à disposição de Maurício Barbieri. E o paraguaio, centroavante Luiz Amarilha, pode estrear porque foi relacionado para este compromisso de hoje à noite. O provável Juventude, Pedro Abílio, com Jandrei, Tite ou Aderlan, Gabriel Pinheiro e Marcos Paulo, Nathan Santos ou ainda Aderlan e Rai Ramos, Lucas Mineiro, Raí Silva e Patrick Lanza, Marcos Paulo, Fábio Lima ou Mandaca ou ainda Luan Martins e ainda Alisson Safira. Tá certo, Pedro Abílio. Abraço pra você.
3: Tá certo, Paulinho. Abraço pra você também. Muito obrigado pelas informações. Este o Juventude pro jogo de logo mais. Mas a gente pode falar do Galo pra gente fechar, Claudão?
0: Vamos lá, o Pedro Abílio. O Atlético, depois do jogo de hoje, já tem aí um fim de semana diferente, né? Porque não dá pra ter muito descanso, já que na segunda-feira o time viaja rumo a Caxias do Sul. E a logística do Galo já tem uma viagem logo após o almoço na segunda-feira. Por quê? Já falamos várias vezes aqui, questões climáticas. Lá costuma ter neblina, se deixar para o fim da tarde, né? Pode ter problema para chegada a Caxias. Então o Galo, saindo depois do almoço, vai pegar ali o meio da tarde para desembarcar lá na Serra Gaúcha. E aí tem esse jogo contra o Juventude. Depois, no fim de semana, vai cruzar o país o Galo, né? Porque joga na Serra Gaúcha e no sábado que vem pega o Remo lá em Belém do Pará, na região norte, para Brasileirão. Depois volta mais um jogo fora de casa. Serão três fora: Caxias do Sul, Belém e Bragança Paulista, começando a decidir uma vaga na Copa Sul-Americana. E aí, Pedro Abílio, quem sabe essa possibilidade aí do Galo avançar nas Copas, nas duas, né? Que é o objetivo, e continuar ali na parte de cima da tabela no Campeonato Brasileiro. Nós estamos checando aqui, viu, Pedro?
3: É.
0: Uma informação, né, que o HG colocou agora, que o Renan Lodi teria uma virose e pode ser baixa. Então vamos acompanhar o Renan Lodi, jogador importante do Galo, mas se não tiver 100%, logicamente, o Pacini tá aí de sobreaviso. Pode ser uma novidade de última hora nesse time do Galo, a questão aí de uma virose com o Renan Lodi, tá certo?
3: No brasileiro já tem isso, né, Claudão? O Lodi tá suspenso.
0: Tá suspenso.
3: Jogo,
0: contra,
3: né?
0: O Remo, vai jogar o Pacini. Então, se tiver essa questão hoje, pode ter uma oportunidade até para entrar no ritmo também.
3: O Pacini tem boas lembranças da Copa do Brasil.
0: Tem,
3: se não fosse ele, talvez o Atlético não fosse jogar
2: verdade.
3: Hoje. Meio-dia, 41 minutos. Muda muito a questão da experiência, né, Nath?
2: Muda, mas se você for pensar que esse é o primeiro jogo, é em casa, né? Tá, é um cenário até melhor, digamos assim, para você não ter o seu titular, o seu jogador mais experiente. E o Pacini, a gente já falou aqui em outras oportunidades, que é um lateral com qualidade, né? Tanto para atacar também.

0: defende bem, acho que principalmente com a bola, ele tende a ser muito útil. E aquilo que a gente falava, com uma defesa mais encaixada, né? A linha de zaga ali mais segura, isso ajuda também o trabalho do lateral. Acho que o que mais preocupa é essa falta de sequência, né? É a falta do ritmo do jogo, porque ele não é o titular, já não atuava talvez 90 minutos há um tempinho, mas acho que o Atlético tem uma boa reposição ao Renan Lodi. Repito, se tiver que trocar, é melhor trocar nesse primeiro jogo, em que o Atlético vai estar num ambiente mais confortável para jogar.
1: E a informação que eu consegui agora aqui é que, apesar dessa situação, ele vai pro jogo, o Renan. Então,
0: apesar vale um sacrifíciozinho também, é um talvez, jogo importante.
1: É, né? Às vezes o cara ontem tava mais ou menos ali, testou o Pacini, mas melhorou e vai pro jogo.
2: E o nível físico desses caras é desproporcional, né? É totalmente diferente da gente, né?
3: Que assim, a virose tem que ser uma senhora.
1: Uma virose, a gente tava derrubado, né, Simões?
2: Não, às vezes a gente
0: dorme. Simões ia estar com 38 de febre debaixo de duas cobertas, lá com a Drica do lado. Calma, Simões, não é o fim do mundo, é só uma gripe.
2: Às vezes a gente dorme meia hora, uma hora mais tarde, acompanhando os meninos do digital ali, e o outro dia a gente tá mais baqueado do que... Esses caras não, esses caras num dia estão com 39 de febre, no outro dia estão dando pique de 100 metros, parecendo que não teve nada.
3: É isso, tomara que esteja bem, Renan Lodi, tomara que o Pacini também esteja. Mais tarde, tem Galo e Juventude aqui na Itatiaia. Depois do intervalo comercial, a gente vai voltar pra Chapecó pra gente escalar e falar mais do Cruzeiro, que amanhã pega a Chape lá em Santa Catarina. Agora meio-dia e 43.

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4: Lucas Sanches para trazer informações do América neste sábado de pausa, de pé no freio na Série B do Brasileirão. Sanches, boa tarde.
6: É isso, Pedro Abelho.

0: Boa tarde a você, aos amigos do Rádio Esportes. Terminou ontem a primeira das duas semanas cheias de treinamento que o América tem em meio a essa pausa na rodada da Série B. Último compromisso foi aquela vitória sobre o Goiás no domingo passado no Independência, primeira vitória do América como mandante na Série B, e o próximo compromisso é só no sábado que vem, dia 8, fora de casa contra o Botafogo de Ribeirão Preto. O fim de semana então de folga para os jogadores do América hoje e amanhã, e o retorno às atividades na segunda-feira, dando início à preparação para o jogo lá em Ribeirão Preto. Além de curtir o embalo inédito dessa vitória como mandante, o América também tenta aproveitar esse período para recuperar jogadores do departamento médico. Técnico Humberto Louser tem falado bastante sobre a expectativa de ter 5 nomes de volta para o jogo contra o Botafogo. O lateral Fábio, que ainda não estreou, se machucou antes da estreia, o zagueiro Ricardo Silva, o meia Persson, o atacante Willian do Bigode e o também atacante Rodrigo Pinheiro, mais um caso de jogador que se machucou antes da estreia pelo América. A tendência, já que eles estão no trabalho de transição, todos com lesões musculares, exceto o Persson, que está com problema no tornozelo, a tendência é que eles comecem a transição nos próximos dias e sejam opção para essa viagem rumo ao interior de São Paulo. O jogo é só daqui uma semana, também já tem arbitragem definida, será do Kleber Ariel Gonçalves Silva, do Paraná, e na arbitragem de vídeo com o Patrício Wallace Correa Maia, do Rio de Janeiro. E pra gente encerrar, Pedro Abílio, esse fim de semana sem o profissional em campo, ontem teve o sub-20 do América, empate em 1-1 com o Cruzeiro pela terceira rodada do decagonal final do Campeonato Mineiro da categoria, um empate que foi ruim para todo mundo. O América tá na lanterna, segue sem vitória nessa nova fase da competição, Pedro Abílio.
1: É o Coelhão, é a Série B do Campeonato Brasileiro. Muito obrigado, Lucas Sanches. Meio-dia, 48 minutos. Deixa eu destacar para vocês aqui também a transmissão de amanhã na Itatiaia para o módulo 2 do Campeonato Mineiro. Bola rolando no módulo 2, nós estamos chegando às semifinais do módulo 2 e lembramos, sobem os dois finalistas. Portanto, amanhã a Itatiaia transmite 16h, bola rolando, 15h40, transmissão direto do Castor Cifuentes, direto do Alçapão do Bonfim. Alô, Nova Lima, Antônio Carlos, o Canhão, Emerson Romano, Alexandre Simões, Adilson Martins e Paulo Azeredo, todo o time Itatiaia para este jogo do Vila Nova contra o Aimorés. Tem também bola rolando para Mamoré e Democrata. Este jogo começa 15 minutinhos depois, às 16h15. Lembrando, você assiste ao jogo do Vila com imagens lá no Itatiaia Esporte. 12h49, aqui na Itatiaia.
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1: Ai de mim se não anunciar o Evangelho. Primeira carta de Paulo aos Coríntios, capítulo 9, versículo 16. 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
2: O Senhor e o milagre do amor. A liturgia do 18º domingo do tempo comum, ano A, nos convida a refletir sobre a grandiosidade do amor providente de Deus para com o seu povo. Deus nos convida a nos assentarmos à sua mesa e nos oferece o alimento, pão de eternidade, que é o seu próprio Filho na Eucaristia, que sacia nossa fome de vida, de amor e felicidade. Na passagem da primeira leitura do profeta Isaías, tem como finalidade a mensagem de um convite.

convite de Deus para que o povo deixe a terra da escravidão e se dirija para a terra da liberdade, a Jerusalém, na qual reinará a justiça, o amor e a paz. Deus intervém na história de seu povo, que vive o tempo do exílio, desolação e sofrimento, para que viva uma nova página marcada pelo regresso, consolação e reconstrução de uma nova história. O profeta adverte: é preciso ter a coragem de arriscar, de se desinstalar, de partir ao encontro do sonho. Àqueles que forem capazes de sair dos seus esquemas para abrir o seu coração ao seu dom, Deus vai oferecer de forma gratuita e incondicional a vida em abundância, a felicidade infinita. Deste modo, não podemos nos deixar seduzir por falsas miragens de felicidade, como os bens materiais, ilusão do poder, aplausos e a consideração dos outros, procurando saciar a nossa sede de vida plena e verdadeira tão somente nos bens que não passam, e a fonte por excelência, que é o próprio Deus. Reflitamos: quais são as fontes sedutoras que nos afastam da verdadeira felicidade? Quais são as falsas ilusões e miragens que nos desviam do projeto de vida e felicidade que Deus tem para todos nós? Na passagem da segunda leitura, o apóstolo Paulo, escrevendo aos Romanos, apresenta um hino de amor a ser vivido para com Jesus Cristo. Quem nos separará do amor de Cristo? Absolutamente nada pode nos afastar deste amor. Nada pode afastar a felicidade dos que creem em Deus, na fidelidade e confiança na ação do Espírito Santo. Nada pode separar do amor de Cristo, nem a tribulação, angústia, perseguição, fome, nudez, perigo e a espada. Nisto consiste viver segundo o Espírito, contando com Ele que vem em socorro de nossas fraquezas, como Paulo falou aos Romanos no capítulo 8, versículo 26. Porque Ele nos ama com amor profundo, total, radical. Sendo assim, nada e ninguém poderá apagá-lo. Quando descobrimos este amor, temos coragem para viver a vida com serenidade, tranquilidade e na verdadeira paz desejada. Reflitamos: qual é a intensidade e profundidade de nosso amor a Deus? Estamos verdadeiramente unidos a Jesus, haja o que houver? Quais são as dificuldades e as provações que encontramos em nosso discipulado no seguimento do Senhor? Com a passagem do Evangelho de São Mateus, capítulo 14, versículos 13 ao 21, refletimos sobre a multiplicação dos pães realizada por Jesus Cristo em um lugar deserto. O deserto é para Israel o tempo e o espaço do encontro com Deus. Aí Israel aprendeu a despir-se de suas seguranças humanas, das suas certezas, da sua autossuficiência. O deserto é ainda o lugar e o tempo da partilha, da igualdade, em que cada membro do povo conta com a solidariedade do resto.

0: resto da comunidade, onde não há egoísmo, injustiça, prepotência, há assambarcamento dos bens que pertencem a todos, e em que todos dão as mãos para superar as dificuldades da caminhada. No deserto, quem é egoísta, autossuficiente e não aceita contar com os outros, está condenado à morte. Com o sinal realizado, Jesus, como um novo Moisés, nos ensina que é preciso que acolhamos o pão de Deus e reparti-lo entre todos, em alegre partilha e solidariedade, como sinal do reino de Deus. Refletimos sobre o amor de Deus, um amor providente, dedicado e preocupado, no sentido de que nada nos falte. De fato, o fogo tem a propriedade de dilatar as coisas. Assim também a caridade é uma virtude cálida e fervente que cria novas possibilidades de amor, partilha e solidariedade. O discípulo missionário do Senhor, portanto, deve ser alguém que ama e tem um coração quente e pronto para se solidarizar, sentindo-se amado pelo Senhor, passeia no íntimo do coração daquele a quem ama, sobretudo os empobrecidos, os preferidos de Deus. Com Jesus, que nos amou e nos amou até o fim, dando sua vida por nós, somos mais que vencedores. Na luta, somos super vitoriosos e temos sempre algo a oferecer e muito a agradecer pelas maravilhas que Deus, por meio do Filho, no Espírito, fez, faz e sempre fará por nós. Reflitamos. Que peixe e que pão temos para oferecer a Jesus para que ele faça o grande sinal da multiplicação? A Eucaristia que celebramos leva-nos a compromissos de amor e partilha com os que mais precisam. Saciados pelo amor de Deus, no pão da palavra e da Eucaristia, aprendemos que somente a partilha é que nos sacia. Urge superar toda forma de indiferença, egoísmo e acomodação para que entremos na lógica do reino como prolongamento da Eucaristia celebrada e vivida no cotidiano. Vinde, escutai, comei. Ide, partilhai e vivei. O Senhor é o milagre do amor.
1: Alegrai-vos sempre, orai sem cessar. 1 Tessalonicenses capítulo 5, versículos do 16 ao 17. 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

0: 1:31.
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1: 1:44.
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0: 12:09.
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0: 2:44.
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0: 3 horas. 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

0: Salve, nerds! Começando mais um Refúgio Nerd, antes tarde do que nunca. E hoje nós vamos fazer um programa especial. O programa é para um aniversariante do dia, que é o nada mais nada menos que Peter Ben Parker. O Peter Parker, o Homem-Aranha, hoje completa 64 aninhos, olha só, nem parece. 64 anos, e nós vamos falar dele aí, o Cabeça de Teia. A gente vai falar também algumas curiosidades, tá tendo aí uma mudança. Daqui uns tempos, sabia, Rony, que a gente não vai poder falar Homem-Aranha mais?
1: Spider-Man não, né?
0: Vai ter que ser Spider-Man, cara.
1: É mesmo, cara?
0: Exatamente, tá tendo a polêmica aí, tá saindo jogos do Homem-Aranha. Isso desde 2018 já causou estranheza, né? Mas teve um jogo em 2018, teve a série do Nicolas Cage no Prime Video, que é muito boa, diga-se de passagem, e agora tá sendo mais um jogo de luta, tipo Marvel vs Capcom. E, cara, não fala o nome dos personagens em português, fala em inglês, a gente vai explicar sobre isso aí também, tá certo? Então daqui uns tempos aí não é Homem-Aranha mais, é Spider-Man.
1: O engraçado é que já tem um exemplo disso aí, né, Edmar?
0: Uh-huh.
1: Superman.
0: Cara, Superman, como eu tenho mais de 30 anos, eu ainda falo de vez em quando Super-Homem. Ah, Super-Homem. Só que, tipo assim...
1: Pegou o Superman.
0: De 2000 pra cá, virou Superman. Agora, Batman não teve isso. Batman sempre foi Batman.
1: Sempre foi Batman, né? Homem-Morcego.
0: É isso. Tal. Flash sempre foi Flash.
1: Sempre foi Flash. Você vê lá outros heróis aí. Homem de Ferro não é Iron Man.
0: Exatamente.
1: É Homem de Ferro.
0: Mas isso tá pra mudar. Então, vamos ver isso aí. 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É, principalmente a melhor série, que é o Homem-Aranha de 94, diga-se de passagem, na minha opinião, ninguém tinha isso na minha cabeça.
1: Ele é bom mesmo.
0: Cara, será que o Disney Plus vai fazer um Aranha 98? Homem-Aranha 98?
1: Porque tem os X-Men 97, né?
0: É, porque o Homem-Aranha, ele encerra em 97, né?
1: Uhum.
0: Então, será que teremos um Homem-Aranha 98, cara?
1: Encerra aquele clássico episódio com o Stan Lee, né?
0: É, porque termina com a questão do multiverso. Ele não achou a Mary Jane.
1: Não achou a Mary Jane. Mary Jane tinha virado água.
0: É, não, cara. E um tem bizarro. Você que tá assistindo o X-Men 97, no final da primeira temporada, você vê o Peter Parker e a Mary Jane. Mas aí causa uma... Mas essa não é a Mary Jane, que a gente lembra que a Mary Jane caiu num limbo ali.
1: Caiu na...
0: É, e a Madame Tay vai ajudá-lo e tudo mais. É, mandar também um abraço ali pro Bar Hotel Restaurante do Joãozinho, que tá sempre aí nos apoiando, muito obrigado, bateu aquela fome ali, liga pra lá, tá certo? Ah, agradecer aqui, vamos pra aquele momento quentinho, fofinho, felpudo, que é o momento abraço de urso. Rony, pra quem vai ser o abraço de urso?
1: Daqui a pouco o homem tá chegando e mandar um abraço pra patroa, né? Vou mandar um abraço pro pessoal, todo mundo que é fã do Homem-Aranha. O cara tem fã desde 2 anos de idade até homem aí que, vamos dizer, 90 anos de idade, né?
0: Porque, cara,
1: é um herói assim que conquista a simpatia da pessoa fácil, o Homem-Aranha. Talvez pelas histórias dele, né? São histórias assim, baseadas em superação, sofrimento, solidão, porque não é um cara que vive sozinho.
0: Exatamente.
1: Então aquilo ali cativa a pessoa.
0: Demais. É, vou mandar um abraço de urso para a minha digníssima Maria de Fátima, meu pequeno Castiel, para minhas irmãs, Tia das Dores, lá no João Miranda, o Gleicimar, o Theo, a Lidiane, Tia Aparecida, Fabiano, né, toda a minha família aí que me acompanha, apoia o programa aqui. É, a Samanta Bittencourt lá na farmácia, que tá sempre nos acompanhando lá na farmácia, lá em Virginópolis, lá na Médio Farma, ó, patrocina a gente, falei o nome aí, né? Poderiam ter falado, mas eu falei, patrocina nós aí, tá certo? Um abraço para o Eric Forasteiro aí, que tá aí sempre antenado também no nosso programa. Ao Douglas Puglia, o meu compadre.

0: Madrid, tá certo? E bora pro tema Homem-Aranha. O Homem-Aranha, gente, como eu falei, tá fazendo 64 anos hoje. O que que acontece? Eu não sei se você sabe, Rony, mas a Marvel, pra bater de frente com a DC, ela começou a criar uns super-heróis com um diferencial muito importante, que era a questão dos super-heróis serem humanos, terem problemas humanos. Gripe, perda na família, hipoteca, aluguel atrasado.
1: Tudo que a gente está acostumado
0: a... Tudo que a gente passa real aqui. Porque você não viu o Batman bilionário tendo esse tipo de problema? Ai. O Superman, um alienígena poderoso, tendo esse problema. Mulher Maravilha, tendo esse problema. Até o Flash não tinha esse problema e ele trabalhava na polícia. Aí o Stan Lee e o Jack Kirby, eles vão lançando super-heróis dramáticos. Aí você tem o Hulk, o Dr. Banner, né? Bruce Banner, que sofre aí a perseguição, se transforma no Hulk. O cara não tem um dia de paz na vida dele.
1: Nossa.
0: O exército sempre tá na cola de quem pegar ele. Você pega lá os próprios Vingadores, você, se você sabe, mas o Homem de Ferro, ele teve problema com álcool. Ele teve uma época que foi alcoólatra, isso mostra nos quadrinhos.
1: Por causa da solidão que ele viveu, né?
0: Exatamente.
1: Passou por aquele período de... O homem praticamente morreu na Segunda Guerra Mundial e foi acordar ali naquela época, de totalmente diferente de tudo que ele vivia, tudo que ele conhecia, perdeu o melhor amigo dele, então não tinha amigos.
0: Sim.
1: Caiu na depressão, no alcoolismo.
0: E cara, você mostrar isso num quadrinhos era uma coisa assim, surpreendente, porque até então você só viu o super-herói lutando contra o vilão e vencendo, mas você viu um super-herói perdendo, será algo inédito. Mas também tinha uma outra questão. Tudo que a DC fazia, a Marvel copiava. E às vezes até copiava melhor. Eu reconheço isso, apesar que eu sou decenauta, né? Mas o que acontece? O Batman teve um momento ali que o Batman foi acusado de ter histórias muito sombrias. Então o que a DC fez? Criou o Robin. Colocou o Robin ali como um coadjuvante, um menino ajudando ali. E a Marvel foi lá e copiou. O Capitão América, ele tem lá o Buck. Porque nos filmes, gente, a gente vê que o Buck ele é mais velho que o Capitão América, mas nos quadrinhos não é, ele é uma criança. Olha que loucura, você pega uma criança e manda pra um campo de guerra, velho. Muito
1: porque,
0: louco, velho.
1: Porque o Steve Rogers também, antes de ser do Capitão América, era muito franzinho, né? Praticamente um juvenil.
0: Sim, mas eu falo o ajudante dele. Eles mandam um menino de 12 anos pra um campo de guerra.
1: É, dureza.
0: Loucura! Mas aí o que acontece? Aí, cara, a Marvel vai lá e subverte. Em vez dela pegar e colocar crianças pra ficar ajudando os super-heróis, porque a DC tava nessa onda, o Arqueiro Verde, tinha lá o Ricadito, o Batman, tinha um Robin, o Aquaman tinha um Aqualad.
1: A própria Supergirl, né? Aparece, né? Surgiu depois.
0: O Superman, acaba que ele tem...
1: Superboy tá Supergirl.
0: É a Supergirl, exatamente. Supergirl. Até o Jimmy, de vez em quando, mesmo o Jimmy ter superpoder, o Jimmy tá lá ajudando o Superman. Mas o que acontece? A Marvel lá e o Stan Lee chega no Jack Kirby e fala assim, olha, eu tenho uma ideia de um personagem, um adolescente assim, assado, com poder de aranha. O Jack Kirby vai lá e faz o desenho, cara, e o Stan Lee odeia, reprova. Você já viu o primeiro esboço do Homem-Aranha?
1: Não.
0: Ele parece o Capitão América, só que com capa. É um bicho gigante e tal, nada a ver com o que a gente conhece. Aí, cara, ele vai lá e chega no Steve Ditko. E, cara, é de dar dó. Se você não conhece, ou nunca ouviu falar de Steve Ditko, pesquisa sobre... Ele nada mais nada menos é o criador do Homem-Aranha e do Doutor Estranho. Ele também teve uma passagem na DC. Mas, cara, o cara, ele tinha visão. Ele tinha visão. O Stan Lee fala só, assim, pensei no personagem assim, sim, assado. O Steve Ditko vai lá e cria primeiro o Peter Parker. E depois ele cria... Ou melhor, ele cria primeiro o Homem-Aranha e depois ele cria o Peter Parker. Que são coisas diferentes, gente. E, cara, quando o Stan Lee olha aquilo ali, aquele visual... Cara, assim, é isso aqui mesmo. Você acertou em cheio. E aí começa o Homem-Aranha lá na década de 60. E... Gente, é impressionante. É uma explosão, porque... Um menino de 15 anos, um rapaz de 15 anos, na flor da adolescência, picado por uma aranha radioativa, ganha superpoderes e, como todo adolescente, ele só quer curtir e aproveitar... E o tio dele dá uma lição de moral, que é que com grandes poderes vem grandes responsabilidades. Pena que ele só vai entender isso quando o tio dele morre nas mãos dele por consequência dos atos dele.

0: E, cara, foi e ainda é uma das revistas mais vendidas da Marvel. É um dos produtos mais vendidos que existe. E, cara, o Homem-Aranha tá pra Marvel o que o Batman tá pra DC, né? Não é, Peter Parker?
1: Fala, galera!
2: Chegou o homem, né?
1: Fiquei meio perdido em águas sombrias, mas cheguei.
2: Tava nada, tava assistindo o filme do Homem-Aranha. Conta pra nós o que você acha do filme.
1: Rapaz, tá, o filme é bom.
2: Tá com a cabeça ainda, né?
1: É aquele negócio, se o filme passado ele era pura nostalgia, esse é cheio de referência.
0: É, né?
1: Bom, vale a pena demais.
0: Pois é, nós vamos chegar nesse filme ainda. Pra quem vai ser um abraço de urso?
1: Pra patroa.
0: Aí.
1: Filmão.
0: Ela tá assistindo o filme com você?
1: Claro, sempre.
0: É, te falar, meu. Mas aí o que acontece? O Homem-Aranha começa a vender e vender pra caramba. Vale comentar que ele aparece, a história de origem dele, numa revista do Quarteto Fantástico. E outra coisa, o editor da Marvel na época, o chefão da Marvel, quando ele vê o Stan Lee desenvolvendo personagem, assim, Aranha. As pessoas odeiam a aranha é o bicho mais asqueroso que tem na Terra. Você tá louco, isso não vai dar em nada. E cara, na hora que ele vê os números de venda dos quadrinhos, não, quero mais, pode fazer mais, esse tem é bom demais.
1: O Homem-Aranha sempre teve esse diferencial de ser o nerd, né? Aquele que gostava de quadrinhos é personificado num super-herói, né? Porque o Peter é aquele cara muitas vezes bobão, muitas vezes satírico. É aquele cara brincalhão, zoador. Então, assim, as pessoas que estavam lendo quadrinhos, que na época os quadrinhos não eram necessariamente aquele fruto de uma cultura pop, era algo de uma turma mais restrita, eles começaram a se identificar com o personagem. Porque até então o Super-Homem era o grande símbolo, mas o Super-Homem era aquela ideia do cara super, sem problema, indestrutível. E o Homem-Aranha, ele já veio pra mostrar que você pode brincar, que você pode zoar. E mesmo assim, cheio de problemas, você pode ser um super-herói.
0: Sim. Você tá falando aí que você assistiu o filme. Eu voltei a jogar o jogo Spider-Man de 2018. Você não teve a oportunidade de jogar, né? Cara, ele é uma mistura... Ele é uma mistura, assim, dos filmes do Tobey Maguire, do Andrew Garfield. Cara, é o Homem-Aranha, assim, Homem-Aranha puro. E, tipo assim, cara, muito legal você ver ali o dilema do personagem, os perrengues que ele passa. E o Steve Ditko, ele fica na revista ali, acho que uns 3 ou 4 anos. E aí ele acaba se desentendendo com o Stan Lee, porque o Stan Lee, ele... Ô, gente, não é falando mal de quem já morreu, mas o Stan Lee, cara, por mais que ele seja aquela vibe de vovô legal que apareceu nos filmes da Marvel, muitos dos personagens da Marvel ele não criou sozinho, mas ele levou a fama, o nome, como se ele tivesse criado sozinho, porque era o rosto dele que aparecia. Mas não é isso. O Homem-Aranha só é o Homem-Aranha por causa do Steve Ditko. Talvez se ele não tivesse procurado o Steve Ditko, talvez a gente nem teria Homem-Aranha. O Homem-Aranha talvez existisse, mas seria uma outra coisa que ninguém se importasse. E aí entra o John Romita, que é um artista muito bom. Depois vem o John Romita Jr., que é o filho, que eles vão fazendo a história do Homem-Aranha ao longo dos anos ali. E você pega os arcos do Homem-Aranha. E o que que acontece? O Homem-Aranha, ele vai amadurecendo, crescendo, junto com os leitores. E na década de 80, se não me engano, se me corrija se eu estiver errado, ele se casa com a Mary Jane.
1: Sim, depois de muita...
0: Isso, vai
1: posso,
0: bem.
1: Posso, não posso,
0: isso.
1: Vai dar problema.
0: Ah, mas e a Gwen Stacy? Gente, realmente a Gwen Stacy foi a primeira namorada dele. Ele já pegou a Betty Brant, que era a secretária do Jameson lá, né? Pois é, o Peter, depois que ele virou Homem-Aranha, ele não é sofrido, não.
1: É aquele negócio, é o adolescente, né? Aquele que sai, ele não vai ter a primeira namorada e casar com ela e tudo. É aquele negócio da vida, né? Às vezes a gente tem outras namoradas até chegar. A ideia do Peter é muito isso. Tipo, ele teve outros relacionamentos, ele tem outros momentos. A própria Mary Jane também vai ter outros relacionamentos, vai ter outros momentos. É mesmo a intenção de mostrar a vida do leitor ali.
0: Sim. E aí você pega ali o Peter,

0: ele, igual eu falei, namora com a Gwen Stacy, mas a Gwen Stacy era pra ser canônico, igual o Tio Ben. Gente, todo mundo na Marvel que vai de Vasco retorna em algum momento. O único que é proibido de voltar, não sei porquê. Na verdade, eu sei, né? Nós sabemos. É o Tio Ben. O Tio Ben é o único que não foi ressuscitado e não. É uma regra de ouro na Marvel. Não pode trazer o Tio Ben de volta à vida.
1: Eu tava vendo um vídeo essa semana, eu não lembro quem que foi. No canal. O único herói da Marvel que não. Que até hoje não ressuscitou, Capitão Marvel, bem antigo. Morreu de câncer, inclusive, né?
0: Isso.
1: E não ressuscitou porque acharam que o personagem não tava tendo uma venda legal. E era um personagem que eu vi, eu falei, gente, eu li muita revistinha dele, que pena.
0: E você sabe por que o Capitão Marvel existiu e acabou na Marvel?
1: Pois é, lá falou lá, mas eu não.
0: Ó, o que acontece? A DC Comics, gente, quem acompanha o Refúgio Nerd sabe que a gente nunca segue a pauta.
1: Já saiu do Homem-Aranha e Capitão Marvel.
0: Mas é rapidinho aí, porque você tocou no assunto, o que acontece? O Shazam, sabe o Shazam?
1: Demais,
0: Que o menino que fala Shazam e se transforma.
1: Os poderes dos deuses, né?
0: Isso. Ele era de uma editora chamada Fawcett Comics. E aí, eles foram mais inovadores ainda. Por isso que eu falo, Stan Lee meio que copiou a Fawcett Comics, porque. Enquanto o Peter Parker é um adolescente de 15 anos que vira super-herói, no caso do Shazam, é um menino, é uma criança de 8 anos que vira super-herói.
1: Me veio na cabeça na hora quando você contou isso.
0: Mas o primeiro nome do Shazam não era Shazam, era Capitão Marvel.
1: Capitão Marvel.
2: Aí, porque no português, a palavra capitão, ela tem masculino e feminino, né? Ela tem capitão e capitã. Isso. No inglês, ela serve para os dois gêneros.
0: Os dois gêneros. Uhum. E aí, o que acontece? A DC vai lá e mete um processo no lombo da Fawcett, acusando ela de ter plagiado Superman. E como a DC era muito mais forte, né, que a Fawcett, lógico que ela ganhou o processo. A Fawcett vai lá e declara falência, ela não consegue vencer na justiça, declara falência. E o que, que a DC faz? Não, peraí, eu tô com pena de vocês.
1: Comprou os direitos.
0: Vou,
1: né,
0: comprar vocês. Aí comprou lá o Questão, o Capitão Átomo. É, qual que era o outro? Eu sei que são o Besouro Azul. É porque são a inspiração do Watchmen. Aquele que tem a série do Esquadrão Suicida, capacete prateado.
1: É o que ficou o Smith fez o papel dele?
0: Não, não é o Smith, não. É o John Cena que faz ele.
1: Ah, sim, sim.
0: Ah, enfim, Pacificador. E o Capitão Marvel. Aí quando o Stan Lee e a Marvel vê isso, não, peraí. Nós somos a Marvel. É nós que vamos ter o Capitão Marvel. E vai lá, manda inventar de última hora um Capitão Marvel e registra a marca, o domínio da marca.
1: E ficou com o Capitão Marvel pra
0: aí. Aí, a DC, por muitos anos, usou o Capitão Marvel somente dentro dos quadrinhos. E a capa da revista teve que ser Shazam. Aí, nos anos 2011, mais ou menos, só quer saber, não tem? É, Capitão Marvel, coisa nenhuma. Muda o nome dele também pra Shazam também. E é isso mesmo, e tá pronto.
2: Teve um processo, né, judicial, para saber quem podia usar a marca Marvel, se era um ou se era outro. Tanto é que na Marvel teve um período que esse capitão era o Marvel.
1: Já ia falar isso, era Marvel.
2: Para dar uma mudada, e aí parece que judicialmente eles entraram em um acordo. Né? O da DC acabou virando Shazam, e como a palavra tem duplo gênero, no lado da Marvel acabou virando Capitã Marvel. Eles colocaram uma mulher para poder diferenciar. E aí eles entraram nesse acordo.
0: E aí, voltando ao Homem-Aranha, o Peter, ele perde a Gwen Stacy, o Duende Verde, que ainda é o Norman Osborn.
1: Até hoje eu fico chateado que eu perdi essa revista, cara.
0: Pois é, joga. Você estaria rico hoje, você sabe.
1: Estaria rico hoje, mas Ramon me falou.
0: Você estaria muito rico hoje.
1: Porque essa revista vale,
0: né? Nossa, e se tivesse sim no plástico? Mas enfim, o Duende Verde joga ela da ponte, o Peter não consegue salvá-la, e aí é mais uma tristeza na vida dele.
1: Uma tragédia, né?
0: Uma tragédia na vida dele lá e tal. Mas aí ele vai amadurecendo. Ele casa e, cara, covardemente, a Marvel foi muito covarde. O Jeff Loeb, que era o editor da Marvel lá nos anos 2005, ele faz uma coisa assim que é imperdoável pra mim. Ele olha, vê que as revistas do Homem-Aranha não estão dando muita saída, não tá vendendo muito. Você quer saber, não tem? Vamos rebootar esse cara, vamos dar um jeito nele aqui. Aí eles, aproveitando o gancho de Guerra Civil, que o Homem-Aranha revelou a identidade dele pra todo mundo.
1: Uhum.
0: E aí, você não vai saber disso, Rony, mas o Ricardo, você sabe. Pelo fato do Peter ter revelado a identidade secreta,

0: todos os vilões dele vai atrás dele.
1: É, o que conta no filme, né?
0: É, ué. E aí, cara, o rei do crime manda executar ele e quem tava no fogo cruzado é a Tia May. E a Tia May tá entre a vida e a morte, e aí o Peter pede ajuda pra um, pede ajuda pra outro, pede ajuda o Homem de Ferro, foi o Homem de Ferro que colocou ele nessa enrascada, né? Uhum, o Homem de Ferro falou assim, ó, infelizmente não posso fazer nada, eu sou bilionário, mas não posso fazer nada.
2: Porque nos quadrinhos, o Homem de Ferro nos quadrinhos, ele não é igual dos filmes, aquele boa praça, paizão. Nos quadrinhos ele...
1: Ele tem identidade secreta nos quadrinhos também, né? Parece?
0: Não, o Homem de Ferro, ele tem no início, mas depois também revela.
1: Depois revela.
0: Depois revela, mas o fato que, tipo assim, no cinema, as pessoas têm ideia errada de que o Homem de Ferro... O Homem-Aranha ficou sendo o Robin de Ferro. É. O ajudante não chama, isso nunca existiu nos quadrinhos, uhum. Nunca teve.
2: Não, e nos quadrinhos, o Homem de Ferro é aquele negócio, tipo, se é problema seu, é problema seu, eu não tô nem aí com os seus problemas, não é aquele cara, tipo, não, vamos junto aqui, vou te dar uma... Isso é muito mais por causa do ator, né, do Robert Downey Jr., que é um cara bro à praça, isso. Do que do personagem.
0: Exatamente. E aí o Peter pede ajuda pra um, pede ajuda pra outro, e ninguém quer ajudar ele, o que o Peter decide fazer? Ele vai na encruzilhada meia-noite. Não, brincadeira. Mas é quase isso. Ô, Padre Hermes, por favor, viu? É quadrinhos, eu tô explicando quadrinhos. Ajuda nós aí, padre. Mas o que acontece? O Peter, ele é visitado por uma menininha. A menininha fala assim, você quer saber como salvar sua tia? Entra aqui nesse beco escuro. E ele vai lá, cara. E aparece lá o mochila de criança. O pé preto.
1: Lá,
0: tô falando sério. Lá nos quadrinhos ele é chamado de Mephisto. Ele é o uhum. Mephisto. O Mephisto
1: PH.
0: Fala pra ele assim: olha, vamos fazer um trato aqui. Eu vou salvar a sua tia. Aí o Peter fala assim: pode ficar com a minha alma, já não tá valendo nada. Que alma? Alma é coisa do passado. Eu tô nem aí pra sua alma. Sua alma tá realmente não vale nada. Eu quero é outra coisa. Eu quero o amor que você teria nessa vida. Ah, então tá bom, eu não sou amado mesmo. É isso na cabeça do Homem-Aranha. E vai lá, assina o contrato.
2: No desespero,
0: e ele acorda solteiro, livre e desimpedido. Ninguém sabe quem é o Homem-Aranha. Ninguém lembra. No filme é o Doutor Estranho, gente, mas nos quadrinhos é o mochila de criança, é o danado.
1: Meu Deus.
0: E aí, cara, a menininha que levou ele pro beco seria a filha do Peter Parker se ele tivesse continuado casado com a Mary Jane. E o amor que o Mephisto quis é o amor que ele teria da família dele, a nova família que ele estaria construindo. E aí, cara, eu fico indignado com isso, porque o Homem-Aranha...
2: Mas aí a gente tem que ver também o dilema, né?
0: Porque
2: o início, ele perde o tio porque ele não age como uma forma de se vingar do cara e essa não ação dele leva... a morte do tio. Depois ele não consegue salvar a Gwen. Então, assim, ele lida com essa situação de perdas, assim.
1: Herói, né?
2: Tem essa questão também.
1: Deve pensar na cabeça dele. O que adianta ser herói se eu não consigo salvar as pessoas que eu gosto?
2: Pois é, tem esse dilema aí.
0: Pois é, e aí, cara, ele volta a estaca zero, e aí tem novas tramas, subtramas. E aí você pensa, não, Ed, mas. Essa história foi boa ou foi ruim, ou talvez você tenha pensado, essa história é muito ruim. Não, gente, fica pior. Porque lá na frente acontece um time muito pior. E eu só vou falar depois do intervalo. Tá certo? 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

0: Vamos, voltamos aqui, mandar mais uns abraços aqui para o Francis de Leon, a doutora Raíssa Queiroz, ao Arthur Moreira e a Samantha Bittencourt. Samantha, nossa ouvinte aí, fiel. 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A gente tá sorteando a HQ. 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Vamos fazer o sorteio ao vivo, passando quarta-feira agora na outra, no Nerds em Prosa, tá bom? Tô aguardando vocês lá. Mas enfim, Ricardo, quem mais podemos falar do Homem-Aranha, né, nessa jornada do herói aí?
1: Assim, o Homem-Aranha, aí assim, saindo um pouco dos quadrinhos, né, e vindo para esse momento, talvez hoje o Homem-Aranha seja o super-herói mais assistido. Tanto é que hoje a gente tem, né, esse filme saindo no cinema, tem a série da Amazon, Black Noir, que na verdade é
0: Spider-Noir,
1: né? Então, assim, é também baseado no universo do Homem-Aranha. A gente tem os filmes animados
0: do Miles Morales.
1: Então, assim, hoje o Homem-Aranha talvez seja esse personagem dos quadrinhos mais importante dentro do universo cinematográfico. Até porque hoje a gente tem a Marvel em queda de popularidade, né? As pessoas reclamando muito dos filmes da Marvel. A DC, por mais que tenha conseguido iniciar razoavelmente bem com o Super-Homem, já conseguiu entrar no universo das tretas, porque infelizmente a gente também está nesse momento divergente entre os filmes, principalmente com protagonistas que não sejam homens brancos, fortes e tal.
0: Então, assim,
1: hoje o Homem-Aranha talvez seja o universo que se tenha mais...
0: Se sustenta sozinho.
1: É
0: o Homem-Aranha e o Batman, os dois.
1: Mas o Batman, por exemplo, teve o filme do Nolan... Depois começou com Ben Affleck, o Robert Pattinson. Agora acho que já deve começar um outro...
0: Na verdade...
1: Um outro Batman. Então, assim, ainda...
0: Na verdade, o James Gunn vai esperar esse do Robert Pattinson passar, finalizar para ele introduzir o Batman.
1: Porque eu acho que agora eles vão lançar uma série do Lanterna Verde contando a história do John Stewart.
0: Então, semana assim, que vem.
1: O Batman...
2: Ninguém, né, envolvendo Lanterna Verde, que mudaram o dublador na...
0: Trocaram, mas foi uma troca justa, porque o Maurício Berger tá muito velho, tá com 60 anos.
2: Eu achei estranho,
0: dublando um ator de 30.
1: Uhum. E o interessante dentro do universo cinematográfico é isso, assim. Esse filme é o primeiro que não faz referência com casa. O primeiro é De Volta Pra Casa, depois Longe de Casa.
0: E Sem Volta.
1: Sem Volta Pra Casa e agora é Um Novo Dia. Então, assim, aquele período de referências ao retorno do Homem-Aranha à Marvel parece que já passou. Então, assim, a gente volta agora nesse... Acredito eu que o Homem-Aranha talvez seja o mais importante desse início dessa nova fase que vai terminar no Guerras Secretas lá na frente.
0: Eu
2: vendo só uma reportagem, parece que o Tobey Maguire já está até preparado. Tobey Maguire não.
0: Andrew Garfield?
2: Não,
0: Tom Holland.
2: Já tá até preparando pra ele passar.
0: O bastão?
3: Bastão pra outro herói, né? Porque já tá com 30 anos.
0: Mas eu já sei o que vai acontecer com o Tom Holland. Podem gravar isso que eu tô dizendo aqui, ó. Tom Holland vai aparecer ainda nos demais filmes da Marvel.
3: Sim.
0: Isso é porque ele tem um acordo com a Sony ali.
3: Uhum.
0: Mas isso é uma nova trilogia que estão fazendo com ele. A nova trilogia vai encerrar

0: vai encerrar com ele passando o manto para o Miles Morales.
1: Sim.
0: E aí daqui, sei lá, pode ser daqui 5 anos. Daqui 5 anos a gente vai ter o Miles Morales em live action.
1: Mas um ator em carne e osso. O Miles Morales. Ah, tá. Um ator fazendo. Porque o filme dele foi feito. Como se chama?
2: Não, a animação
0: é boa.
2: A animação é muito boa.
1: Entendi.
2: Tanto muito é boa. Que, assim, depois dessa animação do Homem-Aranha no Aranha-Verso, o pessoal começou a pedir o Miles Morales. Quantos
0: cogitaram
2: imagens de IA já
0: cogitaram aquele ator do Stranger Things. Sim, filho do Will Smith. Não, esse não!
2: Assim, o filme do...
1: O Karate?
0: É.
2: Me parece, assim, mais ou menos pelo caminho, pode ser até que o Homem-Aranha, nessa fase atual, ele tem uma participação muito importante nos Vingadores. Porque, assim, me parece que a tendência dele é de ascensão.
0: O que, liderança, né? O que eu sei é o seguinte, Vingadores Guerras Secretas, eu acho que já é para dezembro do ano que vem. Esse Vingadores Doutor Destino, ele vai mexer com o multiverso.
2: Isso, porque, possivelmente, o Homem-Aranha não está.
0: Não está, mas Guerras Secretas estão especulando de ter o Hulk do Lou Ferrigno, o Hulk do Eric Bana, o Hulk do Mark Ruffalo, talvez do Edward Norton, mas isso não é confirmado. Agora, o Homem-Aranha do Tobey Maguire e o Homem-Aranha do Andrew Garfield, é praticamente certeza que vai estar lá. O Quarteto Fantástico, eles devem pegar alguém do elenco do filme de 2005, deve estar lá também.
2: Os X-Men antigos.
0: Isso, os X-Men antigos. Porque esse Doutor Destino já é pra meio que eliminar algumas linhas do tempo.
2: O que se especula nesse Vingadores Doutor Destino é que vai ter choques entre os diferentes universos. Isso. Cinematográficos, né? Um
0: da Fox.
2: Da Fox vai trombar com um da Marvel, que eles vão fazendo um choque. Né? Por exemplo, fãs do Homem-Aranha torcendo para que o Guerras Secretas ele seja próximo da animação de 97, do Homem-Aranha de 97, em que ele é o responsável...
0: 94.
2: Em que ele é o responsável por criar a turma que faz o... Então, assim, a ideia vai ser essa, né? A destruição de universos e a luta entre personagens. Sim. De todos os universos. Como eles vão fazer isso? Não sei, mas a ideia é bacana.
0: É, exatamente. E aí, gente, o Homem-Aranha aí, o que acontece? Muita gente fica assim perguntando, mas por que tem essa confusão da Sony, da Disney, da Marvel? Gente, mais uma vez nós vamos explicar pra você, leigo, leiga, que quer entender. Jovem Gafanhoto, Pequeno Libelo. A Marvel, no finalzinho dos anos 90, tava falindo. Pra ela não quebrar de vez, ela pegou seus super-heróis e ofereceu pra Hollywood. Ô, gente, quem quer comprar? Tô vendendo barato. Você compra aqui e me passa um pouquinho de dinheiro. A Universal, na época, comprou o Namor e o Hulk. A Fox comprou X-Men, Quarteto Fantástico e Demolidor. A Sony comprou Justiceiro, Motoqueiro Fantasma e Homem-Aranha.
2: Tanto é que tinha um acordo do Quarteto Fantástico que eu achava assim interessante, que eles tinham que lançar um filme em X tempo, senão o contrato saía. Então, assim, você via aqueles filmes ruins do Quarteto Fantástico, é porque tinha esse acordo. Sim. Que eles não queriam perder o contrato.
0: E aí o que acontece? A Marvel, editora, ela foi lá e vendeu, e ela fez esse contrato que você está falando. A questão do Quarteto Fantástico é que ela vendeu para um estúdio de filmagem que tinha origens na Alemanha. Esse estúdio
1: fraco
0: fez um filme horrível. A Fox foi lá e comprou esse estúdio e, consequentemente, absorveu os direitos do Quarteto Fantástico. Mas, enfim, o que a Marvel fez? Ela colocou uma cláusula de segurança. Ó, se você não fizer nenhum filme em 5 anos do meu personagem, você devolve, sem custo nenhum. Aí foi acontecendo os filmes e tal, a Fox foi lá devolveu o Demolidor, tentou o Quarteto Fantástico 2015, que foi uma tragédia, mas os X-Men, a Fox não largou o osso por nada, não.
2: Dar retorno finalmente.
0: Tanto que a Marvel tentou fazer Inumanos, porque ela não tinha os X-Men. Por isso que você vê o Mercúrio nos Vingadores e vê o Mercúrio nos X-Men, com atores diferentes. Por isso que o Mercúrio da Marvel é inumano e dos X-Men é mutante. Beleza, mas e a

0: Sony, Edmar, o que, que você me fala da Sony? É, a Sony foi lá e devolveu o Justiceiro, fez dois filmes, viu que não deu certo, toma aí de volta. Fez o Motoqueiro Fantasma, dois filmes, não deu certo, toma de volta. E o Homem-Aranha? Esse eu não devolvo, não.
1: Esse dá dinheiro.
0: A Universal devolveu o Namor, mas não devolveu o Hulk. Sim. E aí, como é que ficou o acordo entre eles? A Disney foi lá e comprou a Fox, foi o jeito que ela encontrou para recuperar os X-Men e o Quarteto Fantástico. E no caso da Universal, que ainda é dona do Hulk, e da Sony, que é dona do Homem-Aranha, ela falou assim, ó, vamos fazer o seguinte então. É, eu faço o filme, vocês distribuem, vocês ficam com a bilheteria, mas eu fico com a venda de bonequinho, camisa, lancheira, biscoitinho e tudo mais. Fechou? Fechou. E aí, cara, a Universal, o contrato dela ainda é curioso, porque, tipo assim, mesmo ela não fazendo filme do Hulk de 5 anos, a Marvel não consegue pegar de volta. Já a Sony não. A Sony, se ela não fizer o filme em 5 anos, ela perde. Por isso que você tem aí Morbius. It's Morbid Time.
1: É, a Sony, a Sony pra tentar burlar um pouco desse acordo do
0: prazo
1: do Homem-Aranha com a Marvel, ela tentou pegar os vilões do Homem-Aranha e fazer filmes dele pra depois tentar pegar o Homem-Aranha dela e jogar no meio, mas não deu.
0: Aí você tem ali Morbius,
2: Craven.
0: Madame Teia, meu Deus do céu, isso. Madame Teia.
2: O Homem-Aranha Escurlado,
0: o Venom. E cara, foi desses aí. Não, não é o melhor, foi o menos ruim.
1: Melhorzinho.
0: Cara, e eu, tipo assim, o Venom 1, ele é divertido. E mesmo não tendo ligação com o Homem-Aranha, eu fiquei assim, pô, o Venom só existe por causa do Homem-Aranha.
1: Sim.
0: E cara, eu me surpreendi com o filme. O 2, cara, eles foram medrosos, porque se fosse um filme mais 18, eu tenho certeza que todo mundo teria amado.
1: Até porque o nome do filme
0: é Tempos de né? Enfim. Agora o Venom 3, cara, pô, velho, o Venom dançando aba, cara. Ah, não, velho. Meu Deus, e foi sucesso na China, cara. Mas aí o que acontece? É, velho, poxa vida, cara. E aí o que acontece com essa questão aí? É, eles pegam o Homem-Aranha e vai fazer esse produto e tudo mais. A Sony, ela tentou fazer um reboot. Teve o filme do Tobey Maguire em 2002, que mudou a história do cinema pra sempre. Porque, gente, entenda uma coisa: filme de super-herói sempre foi 8,80. Ou dava lucro ou dava prejuízo. Então só a DC que arriscava. Aí muita gente fala da Marvel, quando fala da Marvel, lembra do Homem-Aranha e tudo mais. É importante lembrar que Blade foi o início de tudo.
1: É.
0: X-Men ajudou a reforçar. Mas foi o Homem-Aranha realmente é que cravou, não, gente. Filme de super-herói, se feito desse jeito, dá pra entender.
2: Pegaram um cara supinho pra poder fazer o Blade, né, cara?
0: Wesley Snipes.
2: Nossa.
0: E você viu que ele lançou uma maldição. Você assistiu Deadpool e Wolverine?
2: Eu assisti.
0: Você viu que Blade só existe um?
2: Falou já.
0: Foi confirmado quinta-feira que Blade...
2: Sarcasmo do...
0: Não, mas foi confirmado quinta-feira.
2: Deadpool.
0: O Blade tá cancelado. A Marvel desistiu de fazer o filme. O ator que foi contratado, ele não tá mais envolvido.
2: Quando ele fala assim, mas Blade só tem um, só vê a cara do...
0: Porque o Mahershala Ali, ele tinha acabado de ganhar um Oscar, a Marvel foi na fomeagem, contratou isso, não, vem cá trabalhar com a gente. Só que detalhe, ele já tinha trabalhado numa série da Netflix, mas pouca gente lembra, sabe disso, do Luke Cage. Aí assim, qual personagem você quer? Pantera Negra já tinha a gente, né, já tinha dono, então me dá o Blade, eu quero o Blade. Então beleza. E aí, cara, esse cara enrolando, e quinta-feira foi confirmado que não vai ter Blade. Eles vão ter que fazer um recast e ver se vale a pena. E sabe qual é a ironia disso tudo? Eles anunciaram o Blade 7 anos atrás, e não, nada. Semana passada, Ryan Gosling foi confirmado como o novo Motoqueiro Fantasma. Sim. E o filme já tem até data.
1: Sim.
0: Pô, me ajuda aí, né, cara? Mas o que acontece? Aí,
2: o próprio presidente, né, cara?
0: Pois é, aí o Homem-Aranha... É, o Tobey Maguire lá fez 3 filmes, sucesso e tal. A Sony já ia perder os direitos do personagem e a Marvel já tava cega. Assim, vou pegar esse cara e vou pôr nos Vingadores e tal. O que a Sony faz? Aquele espetacular Homem-Aranha, que eu acho ruim, mas ruim, mais ruim, mais ruim. Horrível, cara. Com o Andrew Garfield primeiro.
1: De bom só o Peter Parker, que realmente, assim, ele faz um Peter Parker mais interessante.
0: Eu discordo de você, eu acho o Homem-Aranha dele melhor. O Peter Parker não.
1: É, o Homem-Aranha é mais zoeiro. O Peter Parker dele é muito...
0: É muito arrogante, verdade. Muito...
1: Ele é o melhor Homem-Aranha e o pior Peter.
0: Isso, já o Tobey Maguire é o oposto. Isso, eu acho ele...

0: um Peter Parker, mas não é um bom Homem-Aranha.
1: Isso.
0: Mas enfim, e aí fez lá o espetacular Homem-Aranha, que fez um dinheirinho mais ou menos. Fez o segundo.
2: Nossa.
0: Que pra mim só salva ali a roupa, que eu achei a roupa muito bonita, é a roupa mais bonita que eu já vi do personagem live action. E a subtrama lá da Gwen Stacy indo jogar no Vasco, né?
1: Uhum.
0: É. Aí, cara, o Andrew Garfield briga com a Sony e dá uma banana pra eles e fala assim, oh, quer saber, eu não tô nem aí pro Homem-Aranha, dane-se.
1: Inclusive, antes da exibição do filme, ele já tinha dito
0: isso.
1: Não assiste não, que é ruim.
0: É ruim. E aí, cara, a Sony, sem muitas opções, desesperada, aí tem aquele vazamento dos norte-coreanos, que eles invadiram o sistema da Sony, vazou um monte de documento ali e tal. E aí a Amy Pascal, que era a presidente da Sony, ela não tem alternativa. Ela chama o Zé do Boné, que é o Kevin Feige, senta na mesa, Zé do Boné fala pra ela assim, me dá o Homem-Aranha, eu sei fazer melhor, você não sabe fazer. Aí diz as maslinhas que ela pegou um sanduíche que ela tava comendo, tacou na cara dele, mas aí ela concordou.
1: Sim. É porque assim, o Tobey Maguire já tinha avisado que ele não faria mais, porque ele não ia ficar conhecido apenas como
3: o ator de Homem-Aranha.
1: E ficou conhecido. E eles não iam tentar reiniciar, acho que ia dar muito trabalho.
0: Na verdade,
3: a recompensação, o Andrew Garfield fez um filme bom, né? Até o último
0: fez.
3: Homem. Ganhou o Oscar, não, mas ganhou, foi premiado.
0: Foi indicado.
1: Mas o Garfield não é um ator ruim. O problema é que
0: o roteiro que deram pra ele.
1: Muito ruim.
0: Pra você ter ideia, o roteiro do espetacular Homem-Aranha, o primeiro, era o roteiro do Homem-Aranha 4. O que que acontece? O Homem-Aranha 4, ele ia usar a tecnologia 3D do Avatar.
1: Sim.
0: Quando a Sony viu o que a Fox tinha feito com o Avatar, chegou no diretor lá e falou assim: ó, você consegue fazer isso aí? Consigo. Então vamos fazer. Só que botou pressão. Pessoal, eu quero dois filmes. Eu quero nesse prazo, não sei o que, do diretor. Não, pera aí, eu não trabalho assim, não. Ele já tava com raiva, porque ele foi obrigado a colocar o Venom no terceiro filme. E ele não queria.
1: É.
0: Aí o quarto filme, os vilões seriam o Abutre e o Largato. Só que aí, cara, a pressão foi tanto que ele largou mão. Eles pegaram o roteiro e falaram assim, vamos reaproveitar esses carinha aqui no espetáculo Homem-Aranha? E fez aquele tem todo bagunçado ali, que eu não gosto, eu não engulo. Aquela origem também do Homem-Aranha, horrível. O tio Ben, me perdoe, eu assisti esse filme esses dias, mas o tio Ben mereceu ter vestido a camisa do Vasco, mereceu. Porque, cara, nessa realidade, sim. Porque, pô, velho, você vê um cara armado, correndo, pra que você vai querer segurar o cara, velho? Meu Deus, você tem esse poder? Não tem! Pra que? Deixa o cara embora, poxa!
3: É isso que às vezes a gente vê nesses filmes de heróis aí. A gente sabe da origem dos. Como é que os heróis surgiram? Peter Parker, por exemplo, do Homem-Aranha 1 foi picado por uma aranha, que é o que a gente já viu nos desenhos. Nesse do Andrew Garfield não foi picado por uma aranha.
0: Não, ele foi.
3: Foi picado por várias aranhas, mas assim, não foi no laboratório. Foi no laboratório.
0: Não, foi na Oscorp.
3: Foi, mas assim, foi um jeito esquisito que não foi aquilo, porque não tá no gibi.
1: O problema, na verdade, é aquele negócio. Você quer iniciar um universo e ignorar o outro. Aí você tem que fazer diferente pra o pessoal não ficar comparando.
0: Isso. Mas aí vocês eram igual. Mas aqui, vocês querem ver um filme? Um filme que começou do zero e deu certo, sem precisar recontar a origem toda? O Incrível Hulk. O Incrível Hulk e o Hulk de 2003 tem só 5 anos de diferença. O Espetacular Homem-Aranha e o Homem-Aranha do Tobey Maguire tinha 10 anos de diferença. Mas o que fizeram no Incrível Hulk? Não vamos mostrar o cara sofrendo, tomando radiação, virando Hulk, não. Vamos fazer uma introdução aqui que já mostra tudo. Aí na introdução, você vê lá os arquivos passando.
3: A piscadinha.
0: Mostra lá soro do super soldado. Aí raios gama, e aí o Hulk correndo e pronto. Você já entendeu.
3: A gente conhece a história, sabe, tudo começou. Sim, resumiu que a abertura do filme.
1: É que no próprio primeiro Vingadores, o Hulk aparece assim, sem qualquer referência também.
3: A mutação dele, né?
0: Sem referência ao filme de 2008. É o mesmo personagem, mas outro ator. Então, enfim, mas aí o Homem-Aranha, cara, ele pega ali, a Sony faz esse acordo, e aí o Homem-Aranha vem e aparece em Capitão América Guerra Civil. E, cara, eu fiz questão de ver esse filme no cinema, não me arrependo, gostei pra caramba. O problema é que esse Homem-Aranha foi o pior Homem-Aranha que eu já vi de apresentação. Ele conseguiu ser pior que o do Andrew Garfield, porque ele virou um escudeiro do Homem de Ferro. Isso aí, pra mim, acabou com o personagem.
3: Do Andrew Garfield, né?
0: Do Tom Holland.
1: Do Tom Holland. É porque eles tentaram um jeito de inserir o Homem-Aranha no meio do...

0: do MCU.
1: Do MCU já tinha um monte de galera bem formado, pessoal, o Homem de Ferro, Capitão América, todo mundo no gosto popular. E aí, como é que nós vamos colocar esse Homem-Aranha aí? Aí escolhendo tal, pra mim, o pior caminho. Podiam ter, né, colocado, ó, ele já age aqui, vamos chamar e tal. Mas realmente, ele virou
0: um ajudante.
1: E o Homem de Ferro depois passa toda a tecnologia pra ele, deixando claro isso.
0: Nossa,
1: passando o meu legado pra você. O que não tem muito
0: menor sentido, velho. O cara era casado com a Pepe, mas passa pro menino que ele conheceu ontem ali.
2: É, exatamente. E outra coisa é que parece que é muito novo poder aparecer o Tom Holland para a gente. Tá 16 anos, né?
0: A faixa etária do Homem-Aranha ali é isso aí, 16, 17 anos.
2: O nosso Homem-Aranha que tá acostumado a ver não é essa faixa etária, é um pouco mais velho.
1: Mas nos quadrinhos o Homem-Aranha é mais novo.
2: É mais novo?
1: Ele tem essa. Tanto é que a gente cresce vendo o Homem-Aranha crescer. Ele realmente, ele é um aluno que está fazendo uma excursão. Então, assim, ele é mais novo. A crítica ao Peter Parker do Tobey Maguire é isso. É que ele é bem mais velho do que o personagem nos quadrinhos.
2: E hoje está fazendo aniversário, né?
0: Hoje está fazendo aniversário.
2: Mais velho que a gente.
0: 64 anos. A gente vai fazer uma pausa rapidinho. Não sai daí. Voltamos já já. O Luigi comentou que essa confusão é pelo fato deles quererem colocar várias misturas de super-heróis. Daqui uns dias vamos ter um Superman esquisito. Enfim, é complicado isso aí. O Emanuel, o Gustavo Carraro, o Lucas Silva, a Cássia Daniela participando aqui. A gente vai e volta já já. É isso aí.
1: Tanto é que sim.

0: Salve, nerds! E voltamos para o último bloco do Homem-Aranha aí. Nós estamos falando, a gente está fazendo uma recapitulação do personagem. Estamos falando algumas curiosidades aqui para se situar melhor, porque estreou quinta-feira Homem-Aranha Um Novo Dia. Se você tem condições de ir no cinema, vá, assista. Tem lá Justiceiro, o Hulk, os vilões lá, o Tarântula, o Escorpião. Pode dar spoiler? Pode dar spoiler? Pode. Tem a Jean Grey. A Jean Grey, dos X-Men, faz a estreia lá no filme do Homem-Aranha.
1: A Viúva Negra.
0: A nova, né? Enfim, então, tipo assim, gente, tá bacana pra caramba. Agora, se você não tem condições de ir no cinema, você pega o seu chapéu de palha, tá certo? No seu navio e navega em águas misteriosas na internet, tá ok? Mas enfim, eu vou fazer aqui relatar uma experiência pessoal minha. Igual eu comentei lá atrás, eu comprei o jogo Spider-Man de 2018. Cara, eu joguei, eu fiquei assim, pô, velho, o cara fala Spider-Man, o Lizard, o Green Goblin, o poxa, velho, eu fiquei assim, por que que não traduziram o nome dos vilões? Gente, infelizmente, o mundo é capitalista. Vamos ser realistas?
1: Sim.
0: Sim, o mundo é capitalista e muitas vezes o capitalismo é cruel, né, dona Sony?
2: O presidente da FIFA que o diga.
0: Nossa, não, aqui. Aí a Sony falou que em 2028 não vai fazer mais disco. Se você quiser comprar seu jogo, é digital e pronto, acabou. Nossa. Infelizmente, eu vou ficar estagnado no PS5 por uns 20, 30 anos, porque, pô, não tem mais disco, mas enfim.
1: É a melhor forma pra impedir a pirataria. Porque não tem como destravar. Você vai pegar rápido internet, acabou.
0: Pois é. E aí, cara, eu vou ter que investir no PC Game pela primeira vez. Mas o que acontece? Lançou lá Spider-Man, então tem uma questão da marca, que eles querem globalizar a marca. Isso já existe. Você tem o Batman, que é Batman em qualquer canto do mundo. Superman, é Superman em qualquer canto do mundo. Então, infelizmente, o Homem-Aranha daqui uns anos não vai ser Homem-Aranha. Vai ser Spider-Man. A série da Prime Video é a prova real disso. Eu achei estranho, velho. Porque Spider-Noir, aí toda hora assim, ah, você é o Spider? Sim, eu sou o Spider. Assim, pô, velho, o cara fala em português, mas fala que é o Spider.
2: Quem tá dublando ele, hein?
0: É o Márcio Simões.
2: Márcio Simões, né?
0: Era a segunda voz do Cage.
2: Sim, o Simões, né? É a voz dele também.
0: Na verdade, eu preferi o Leonardo Camilo. Mas, enfim, isso é detalhes, detalhes. E aí, o game, cara, a história é muito boa. O Homem-Aranha já tá consolidado. A polícia não aceita ele bem. Não existe o Duende Verde ainda, mas assim, ele é o Norman Osborn, é o prefeito da cidade. E tem todos os problemas do Peter Parker ali. Aí você tem o Homem-Aranha Miles Morales, que a Sony foi safada porque poderia ter sido lançado junto com o primeiro jogo. Mas eles preferiram lançar separado, porque o mundo é capitalista. Uhum. E lógico que eu fui trouxa e comprei.
1: Claro.
0: Mas o jogo é legalzinho, o jogo só do Miles Morales. Mas você faz o jogo tão rápido, assim, pô, por que que fizeram um jogo à parte disso? Por que que não colocou tudo junto? Tanto que eles lançam a versão com os dois juntos. Juntos. E lançaram o Homem-Aranha 2. Pois é, e aí lançaram o Homem-Aranha 2, que aí tem o Miles Morales e o Peter Parker, e em determinadas missões você alterna. A história é boa. Muita gente criticou porque tem um momento lá que o Peter, ele se coloca como fraco e fala que a Mary Jane é mais forte que ele. Isso aí você vai me desculpar, mas foi uma forçada de roteiro. Foi forçado. A gente sabe que o Peter é mais sofrido que qualquer outra pessoa no universo Marvel. A gente sabe. Mas enfim, mas são jogos bons. Eu só não gostei da origem do Venom. O Venom lá é criado em laboratório. E quem é o hospedeiro é o Harry Osborn, não é o Eddie Brock. Meu Deus,
2: cortaram toda a ideia?
0: Pois é, não, e nem te falo, velho. Nossa, que tristeza. Mas é um jogo bom pra você passar o tempo. Mas enfim, ô Ricardo, você assistiu Homem-Aranha Um Novo Dia? Conta pra gente aí como é que foi a experiência. Dá alguns spoilers pra gente.
1: O filme é muito bom, assim. O filme é... Você vai assistindo o filme, ele tem referências de todos os filmes anteriores, assim. Tem uma cena do Hulk que você lembra do Vingadores, tem uma cena do Homem-Aranha que você lembra do Homem-Aranha do Tobey Maguire. Inclusive, ele começa a ficar mais próximo, né, do Homem-Aranha do Tobey Maguire. Tem aquela cena dele, vai teia, que é sensacional, que é a marca do primeiro filme do Tobey Maguire. Então, assim, esse filme, ele pega por esses dois pontos. Você vai assistindo o filme e vai lembrando de um bocado de referência de todo o universo cinematográfico. No final, ele dá sempre aquele gostinho de... ele é só um complemento. Acredito eu que ele vai ser o complemento do Guerras Secretas, né? Até pelas cenas pós-créditos do filme, dá a entender que ele não vai participar do Doomsday, ele vai pro próximo.
0: Uhum.
1: Né? Tem ali, né, o pessoal que é mais maluco por filme, eles acharam um bocado dos X-Men perdido ali, não sei, mas tem um dos X-Men.
0: Além da Jean Grey, que eu já falei aqui, quem mais faz os X-Men lá?
1: Não, dentro do filme só a Jean Grey. Mas assim, esse pessoal que fica assistindo e dando pause nos vídeos lá, tem uma cena do ônibus que passa, tem uma menina sentada, ela tem a franja branca. Então, assim, tem umas referências que quem quiser pegar a referência e achar que é alguém que acha. Mas assim, dos X-Men tem a Jean, que não é muito a Jean que a gente está acostumado. Né? Até porque, assim, seria uma Jean anterior ao contato

0: dela então, com os X-Men.
1: Eu ouvi gente falando na internet, esses críticos assim, nerds mesmo, que a Feiticeira Escarlate no universo Marvel, do cinema, ficou muito parecida com a Jean. A Jean Grey. Enquanto a Jean Grey desse filme do Homem-Aranha tá muito parecida com a Feiticeira Escarlate. Parece que inverteu a personalidade das personagens no cinema.
0: É, na verdade, assim, se colocasse a Feiticeira Escarlate no lugar da Jean, não faria muita diferença, não. Até porque, assim, dizer que aquela personagem lembra a Jean não tem muita referência, né? É só uma telepata. É uma telepata genérica que eles usaram para compor história. Aí eles aproveitaram que os X-Men estão chegando aos pouquinhos dentro do universo e colocaram a Jean. Assim, você pode assistir o filme. A atriz muito boa, o personagem é bacana. Mas se eu te disser que você está assistindo ali a Jean Grey, você não tá, não. Você tá, na verdade, vendo uma telepata que poderia ser qualquer um. Com um pouco da história da Jean, como se a Jean fosse uma adolescente. Então, assim, seria a Jean anterior aos X-Men.
1: Mas isso é a questão, os X-Men são adolescentes.
0: Mas seria uma Jean adolescente anterior aos X-Men.
1: Uhum.
0: Aquela Jean que, tipo, que ela tem o trauma da família e ela tá vivendo o trauma da família. Eu até fiquei esperando em algum momento do filme o Xavier chegar e falar, ô, vamos.
1: Cara,
0: ficou faltando. Se tivesse esse detalhe, aí pra mim fecharia muito bem.
1: Eu queria muito que eles reaproveitassem o James McAvoy como Xavier e o Fassbender como Magneto, que eles são bons, cara. Mas eu acho que isso não vai acontecer.
0: Então, assim... Mas, assim, o filme é muito bacana, é cheio de referência. As cenas de ação do filme são extremamente legais. Tem uma boa parte de suspense no filme. Tem o link com o filme passado, que você fica torcendo para que ele consiga reaver os amigos e tudo. Então, assim, é um filme bem fechado. Assim, eu gostei pra caramba do filme. A única coisa que eu senti falta foi isso... do Xavier chamar a Jean no final, porque isso se chama realmente, pra mim, fecharia a história da Jean.
1: Mas eles têm que terminar o arco dos X-Men nesse Doutor Destino. Eles têm que eliminar os X-Men da Fox pra introduzir novos X-Men.
0: Pois é, só que aquele negócio, você colocou a personagem ali, eu não sei se depois disso eles vão fazer um filme dos X-Men e puxar o gancho dali, né? Talvez, assim, o próximo filme dos X-Men com esse elenco novo comece a partir desse filme do Homem-Aranha. Se for, ok, bacana. Porque, assim, achei uma Jean meio genérica na história.
1: Vamos ver. Diga, Rony. Acho que você dizer alguma coisa?
2: Não.
1: Indicação, alguma coisa?
2: Indicar pra assistir filme?
1: É.
2: Ah, só pra perguntar um negócio aqui. Você não gostou do filme do Homem-Aranha, o Incrível Homem-Aranha, não, né?
1: Espetacular. Do Andrew Garfield, não. Odeio.
2: Mas você gostou? Você prefere esse ou aquele dos anos 70?
1: Ah, não, mas dos anos 70 eu nunca assisti, então eu não posso opinar. Mas uma curiosidade aí, que o Homem-Aranha dos anos 70, ele se viu de inspiração, o rosto, né, do ator, pro Homem-Aranha de 94. Né? Bem, aqui, a gente tá chegando ao final do nosso Refúgio Nerd Especial Homem-Aranha. O Homem-Aranha tá fazendo 64 anos hoje, então... A Disney vai sugar até a última gota. A Disney e a Sony, né? Vão sugar até a última gota do que pode de direitos do personagem. Por que eu tô dizendo isso? Porque, por exemplo, o Superman daqui 9 anos cai em domínio público. Nossa. O Batman daqui, acho que 10 ou 11 anos. E Mulher Maravilha daqui 12 anos. Então tá pertinho. Então vamos ver aí o que eles vão arrumar. Mas é o seguinte. Eu deixo a indicação aí. Se você tem PS4, Spider-Man de 2018. Se você tem aí... um jeito de assistir suas séries que não seja o convencional Netflix e Prime Video. Olha, se você tem Prime Video, vê lá o Spider-Noir. Série boa, recomendo você assistir num estalar de dedos. E o Espetacular Homem-Aranha, a animação de 2008. É uma das melhores adaptações do personagem depois da de 94. Então fica a dica aí. Muito obrigado a você que nos acompanhou. Valeu, GWT. Valeu, Bar Hotel, Restaurante, Lanchonete do Joãozinho. Pemag Autopeças. Um abraço a dona Neuza, sua Osmar, lá no sítio, sonho meu. Gente, semana passada tava bom demais, nós fomos lá visitar eles. Um abraço aí

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2: 4:25. 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
2: 4:33. 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
0: Missa de sétimo dia. 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Convidamos para a missa de sétimo dia de Márcio Aparecido de Lima.
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0: 5 horas.
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2: 5:11.
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0: 5:27.
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2: 6 horas.

Em nome do Pai, e do Filho, e do Espírito Santo. Amém. O anjo do Senhor anunciou a Maria, e ela concebeu do Espírito Santo. Ave Maria, cheia de graça, o Senhor é convosco. Bendita sois vós entre as mulheres, e bendito é o fruto do vosso ventre, Jesus. Santa Maria, Mãe de Deus, rogai por nós, pecadores, agora e na hora da nossa morte. Amém. Eis aqui a escrava do Senhor. Faça-se em mim segundo a vossa palavra. Ave Maria, cheia de graça, o Senhor é convosco. Bendita sois vós entre as mulheres, e bendito é o fruto do vosso ventre, Jesus. Santa Maria, Mãe de Deus, rogai por nós, pecadores, agora e na hora da nossa morte. Amém. E o Verbo se fez carne e habitou entre nós. Ave Maria, cheia de graça, o Senhor é convosco. Bendita sois vós entre as mulheres, e bendito é o fruto do vosso ventre, Jesus. Santa Maria, Mãe de Deus, rogai por nós, pecadores, agora e na hora da nossa morte. Amém. Rogai por nós, Santa Mãe de Deus, para que sejamos dignos das promessas de Cristo. Oremos. Infundi, Senhor, em nós a vossa graça. Nós vos pedimos, a fim de que, conhecendo pela anunciação do anjo a encarnação de Jesus Cristo, vosso Filho, cheguemos pela sua paixão e morte na cruz à glória da ressurreição. Por Cristo nosso Senhor. Amém.

0: com você.
1: Ai de mim se não anunciar o Evangelho. Primeira carta de Paulo aos Coríntios, capítulo 9, versículo 16. Celebremos jubilosos 40 anos da nossa Diocese de Guanhães. Rezemos com nosso bispo diocesano, Dom Otacílio Ferreira de Lacerda.
2: O Senhor e o milagre do amor. A liturgia do 18º domingo do tempo comum, ano A, nos convida a refletir sobre a grandiosidade

0: do amor providente de Deus para com o seu povo. Deus nos convida a nos assentarmos à sua mesa e nos oferece o alimento, pão de eternidade, que é o seu próprio Filho na Eucaristia, que sacia nossa fome de vida, de amor e felicidade. Na passagem da primeira leitura do profeta Isaías, tem como finalidade a mensagem de um convite de Deus para que o povo deixe a terra da escravidão e se dirija para a terra da liberdade, a Jerusalém, na qual reinará a justiça, o amor e a paz. Deus intervém na história de seu povo, que vive o tempo do exílio, desolação e sofrimento, para que viva uma nova página marcada pelo regresso, consolação e reconstrução de uma nova história. O profeta adverte: é preciso ter a coragem de arriscar, de se desinstalar, de partir ao encontro do sonho. Àqueles que forem capazes de sair dos seus esquemas para abrir o seu coração ao seu dom, Deus vai oferecer de forma gratuita e incondicional a vida em abundância, a felicidade infinita. Deste modo, não podemos nos deixar seduzir por falsas miragens de felicidade, como os bens materiais, ilusão do poder, aplausos e a consideração dos outros, procurando saciar a nossa sede de vida plena e verdadeira tão somente nos bens que não passam, e a fonte por excelência, que é o próprio Deus. Reflitamos: quais são as fontes sedutoras que nos afastam da verdadeira felicidade? Quais são as falsas ilusões e miragens que nos desviam do projeto de vida e felicidade que Deus tem para todos nós? Na passagem da segunda leitura, o apóstolo Paulo, escrevendo aos Romanos, apresenta um hino de amor a ser vivido para com Jesus Cristo. Quem nos separará do amor de Cristo? Absolutamente nada pode nos afastar deste amor. Nada pode afastar a felicidade dos que creem em Deus, na fidelidade e confiança na ação do Espírito Santo. Nada pode separar do amor de Cristo. Nem a tribulação, angústia, perseguição, fome, nudez, perigo e a espada. Nisto consiste viver segundo o Espírito, contando com Ele que vem em socorro de nossas fraquezas, como Paulo falou aos Romanos no capítulo 8, versículo 26. Porque Ele nos ama com amor profundo, total, radical. Sendo assim, nada e ninguém poderá apagá-lo. Quando descobrimos este amor, temos coragem para viver a vida com serenidade, tranquilidade e na verdadeira. Reflitamos: qual é a intensidade e profundidade de nosso amor a Deus? Estamos verdadeiramente unidos a Jesus, haja o que houver? Quais são as dificuldades e as provações que encontramos em nosso discipulado no seguimento do Senhor? Com a passagem do Evangelho de São Mateus, capítulo 14, versículos 13 a 21, refletimos sobre a multiplicação dos pães realizada por Jesus Cristo. em um lugar deserto. O deserto é para Israel o tempo e o espaço do encontro com Deus. Aí Israel aprendeu a despir-se de suas seguranças humanas, das suas certezas, da sua autossuficiência. O deserto é ainda o lugar e o tempo da partilha, da igualdade, em que cada membro do povo conta com a solidariedade do resto da comunidade, onde não há egoísmo, injustiça, prepotência, assambarcamento dos bens que pertencem a todos, e em que todos dão as mãos para superar as dificuldades da caminhada. No deserto, quem é egoísta, autossuficiente e não aceita contar com os outros, está condenado à morte. Com o sinal realizado, Jesus, como um novo Moisés, nos ensina que é preciso que acolhamos o pão de Deus e reparti-lo entre todos, em alegre partilha e solidariedade, como sinal do reino de Deus. Refletimos sobre o amor de Deus, um amor providente, dedicado e preocupado, no sentido de que nada nos falte. De fato, o fogo tem a propriedade de dilatar as coisas. Assim também a caridade é uma virtude cálida e fervente que cria novas possibilidades de amor, partilha e solidariedade. O discípulo missionário do Senhor, portanto, deve ser alguém que ama e tem um coração quente e pronto para se solidarizar, sentindo-se amado pelo Senhor, passeia no íntimo do coração daquele a quem ama, sobretudo os empobrecidos, os preferidos de Deus. Com Jesus, que nos amou e nos amou até o fim, dando sua vida por nós, somos mais que vencedores. Na luta, somos super vitoriosos e temos sempre algo a oferecer e muito a agradecer pelas maravilhas que Deus, por meio do Filho, no Espírito, fez, faz e sempre fará por nós. Reflitamos. Que peixe e que pão temos para oferecer a Jesus para que ele faça o grande sinal da multiplicação? A Eucaristia que celebramos leva-nos a compromissos de amor e partilha com os que mais precisam. Saciados pelo amor de Deus, no pão da palavra e da Eucaristia, aprendemos que somente a partilha é que nos sacia. Urge superar toda forma de indiferença, egoísmo e acomodação para que entremos na lógica do reino como prolongamento da Eucaristia celebrada e vivida no cotidiano. Vinde, escutai, comei. Ide, partilhai e vivei. O Senhor é o milagre do amor.
1: Alegrai-vos sempre, orai sem cessar. 1 Tessalonicenses capítulo 5, versículos do 16 ao 17. 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
2: 6:13

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9: 6:18.
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0: 6:30.
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0: 6h44.
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1: 6:46.

0: 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No próximo sábado tem mais. 6:58. 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

Disse o Senhor: onde duas ou mais pessoas estiverem reunidas em meu nome, eu estarei no meio delas. Celebre conosco.

0: Irmãos e irmãs presentes aqui na Catedral São Miguel, boa noite.
1: Boa noite.
0: E boa noite também a você, que participa pela Rádio Vida Nova FM. Sejam bem-vindos. Missa do 18º domingo do Tempo Comum. A participação na Eucaristia revigora-nos para a solidariedade com pessoas necessitadas, consequência do amor de Deus que está em nós. A liturgia indica o caminho de Jesus, permanecer ao serviço da vida e da comunhão. Neste primeiro domingo do mês vocacional, unimos-nos em oração por todos os vocacionados ao ministério ordenado, diáconos, padres e bispos. Intenções. Pelo nosso Papa Leão, pelo nosso bispo Dom Otacílio, aniversário matrimonial, Luísa e Osmar, 37 anos de vida matrimonial. Pelos nossos irmãos e irmãs que morreram na esperança da ressurreição do sétimo dia de Márcio Aparecido de Lima. Lembramos também das intenções que se encontram dentro de nosso coração e das que serão levadas até o altar. Cantemos.

0: Em nome do Pai, do Filho e do Espírito Santo.
1: Amém.
0: A graça e a paz de Deus nosso Pai e de Jesus Cristo nosso Senhor esteja convosco.
2: Bendito seja Deus que nos reuniu no amor de Cristo.
0: Irmãos e irmãs, boa noite.
1: Boa noite.
0: Boa noite a você que reza conosco através da Vida Nova FM. Nós estamos vivenciando a liturgia e os textos sagrados do 18º domingo do tempo comum, onde nós somos convidados a irmos até o Senhor, porque Ele nos alimenta, Ele sacia o nosso coração, nos fortalece para a missão. Por isso, para bem celebrarmos, nós somos convidados a acolher a graça de Deus que vem para nos alimentar, nos fortalecer, refazer as nossas forças. Acolhemos a misericórdia de Deus cantando.

Deus Todo-Poderoso, tenha compaixão de nós, perdoe os nossos pecados e nos conduza à vida eterna.

Oremos juntamente com as intenções que foram colocadas diante do altar. Hoje nós nos unimos ao casal Luzia e Osmar, que celebra 37 anos de matrimônio. Pedimos que a força e a certeza da ressurreição possa confortar a família de Márcio Aparecido de Lima, que celebra o seu 7º dia. E nós estamos iniciando o mês de agosto, onde a igreja nos convida a rezar pela vocação de cada um de nós, por todas as vocações. Deus, assisti, Senhor, os vossos fiéis, e cumulai com vossa inesgotável bondade

0: livro profeta Isaías. Assim diz o Senhor: ó vós todos que estáis com sede, vinde às águas, vós que não tendes dinheiro. Apressai-vos, vinde comer, vinde comprar sem dinheiro. Tomar vinho e leite sem nenhuma paga. Porque gastar dinheiro com outra coisa que não pão, desperdiçar o salário senão com satisfação completa? Ouvi-me com atenção e alimentai-vos bem para deleite e revigoramento do vosso corpo. Inclinai vosso ouvido e vinde a mim. Ouvi e tereis vida, farei convosco um pacto eterno. Manterei fielmente as graças concebidas a Davi. Palavra do Senhor.
1: Graças a Deus.

0: Leitura da Carta de São Paulo aos Romanos. Irmãos, quem nos separará do amor de Cristo? Tribulação? Angústia? Perseguição? Fome? Nudez? Perigo? Espada? Em tudo isso, somos mais que vencedores, graças àquele que nos amou. Tenho a certeza de que nem a morte, nem a vida, nem os anjos, nem os poderes celestiais, nem o presente, nem o futuro, nem as forças cósmicas, nem a altura, nem a profundeza, nem outra criatura qualquer será capaz de nos separar do amor de Deus por nós, manifestado em Cristo Jesus, nosso Senhor. Palavra do Senhor.
1: Graças a Deus.

0: O Senhor esteja convosco.
1: Ele está no meio de nós.
0: Proclamação do Evangelho de Jesus Cristo segundo Mateus.
1: Glória a vós, Senhor.
0: Naquele tempo, quando soube da morte de João Batista, Jesus partiu e foi de barco para um lugar deserto e afastado. Mas quando as multidões souberam disso, saíram das cidades e o seguiram a pé. Ao sair do barco, Jesus viu uma grande multidão. Encheu-se de compaixão por eles e curou os que estavam doentes. Ao entardecer, os discípulos aproximaram-se de Jesus e disseram: "Este lugar é deserto e a hora já está adiantada. Despede as multidões para que possam ir aos povoados comprar comida." Jesus, porém, lhes disse: "Eles não precisam ir embora. Dai-lhe vós mesmos de comer." Os discípulos responderam: "Só temos aqui 5 pães e 2 peixes. Jesus disse: "Trazei-o aqui." Jesus mandou que as multidões se sentassem na grama. Então pegou os 5 pães e os 2 peixes, ergueu os olhos para o céu e pronunciou a bênção. Em seguida, partiu os pães e o deu aos discípulos. Os discípulos os distribuíram às multidões, e todos comeram e ficaram satisfeitos. E dos pedaços que sobraram, recolheram ainda 12 cestos cheios. Os que haviam comido eram mais ou menos 5.000 homens, sem contar mulheres e crianças. Palavra da salvação.
1: Glória.

Podem ficar todas aqui. Pode vir todas as crianças. O sono está querendo roubar algum de vocês, então achei melhor que vocês viessem aqui, viu? O tempo está frio, o sono vem. Você sente sono? Sente? Então fiquem aqui para mim falar com vocês. Vamos prestar atenção o que que os textos de hoje estão nos falando. Ficam aqui que eu vou dizer para vocês o que que o profeta Isaías estava fazendo. O profeta Isaías viu o povo de longe assim. Aí ele começou a falar com o povo que nós precisamos ir até Deus. Por quê? Porque Deus nos alimenta, Ele nos fortalece. Por que que vocês vieram à missa hoje? Para rezar. Por quê? Porque Deus ilumina as crianças, ilumina o papai e a mamãe, ilumina as pessoas lá da nossa casa. Então o profeta Isaías está nos falando. Quando a gente tiver aquela necessidade de buscar força, a gente deve ir em Deus. Quando vocês sentir lá no coração aquele coração triste, onde que a gente busca alegria? Em Deus. Onde que a gente reza e pede a Deus para iluminar a nossa família? Através das nossas orações. Aí o povo de Deus continua andando. Pode passar por aqui. Pode vir, todo mundo. Faz quando que nós estamos viajando, bem devagarinho, viu? Pode passar todo mundo por lá assim. Aí o povo foi viajando. Passaram muitos anos e o povo viajando. E as coisas foram ficando difícil. Mas o povo não desanimou. O povo não parou. Pode continuar andando. E o povo foi andando, andando. E sempre lembrando, o profeta Isaías nos diz que nós devemos buscar força em Deus. E até aconteceu isso um dia que o povo estava andando. Tem uma vasilha lá que rodou igual essa aqui que rodou com vocês. Aí de repente apareceu alguém chamado Jesus. Aí o que que aconteceu com Jesus? Jesus viu aquele tanto de gente. Só que naquele momento Jesus não podia dar atenção às pessoas, porque João Batista tinha morrido. E João Batista era primo de Jesus, era parente, né? Então Jesus estava triste, porque o primo dele tinha morrido. Aí Jesus ficou num lugar bem distante para ele ficar sozinho. Jesus ficou lá naquela cadeira lá, bem assim, e o povo foi atrás de Jesus, porque o povo queria escutar Jesus. Pode vir. E Jesus está lá no barco e o povo está andando atrás de Jesus. Pode andar, todo mundo atrás de Jesus. E Jesus se retirou, foi no barco embora, para bem longe. Aí de repente o povo chegou.

0: já tá quase, o sol estava quase entrando. E tinha um povão lá, tinha 5.000 homens, sem contar as crianças e as mulheres. Então tinha muita gente, né? Aí os discípulos foram e falaram: Jesus, tem que mandar esse povo embora para eles arrumar comida. Jesus falou assim: arruma comida para eles. Por quê? Jesus não nos abandona, não nos deixa com fome. Ele quer falar ao nosso coração e quer nos dar comida. Então vocês podem caminhar mais um pouquinho. Aí os discípulos falou com Jesus assim: mas nós não tem dinheiro para dar comida a esse tanto de gente. E nem tem onde comprar, porque não tinha restaurante perto. Não tinha lanchonete, não tinha padaria, não tinha supermercado, não tinha hot dog. Não tinha shopping também, não? Não tinha ninguém vendendo pastel, não tinha caldo. Não tinha nada. Ele estava lá no alto, sentado lá no morro. Não tinha nem pastelzinho, nem coxinha, não tinha nada lá. Aí Jesus falou assim: não, não tinha pizza também. Aí Jesus, nem água estava. Não, água tinha porque estava perto do mar lá. Aí Jesus foi e falou com os discípulos assim: não, a gente precisa matar a fome desse povo. O que que vocês têm aí? Ah, isso que é interessante. Aí do meio do povo, pode falar, meu filho. Depois você fala. Aí do meio do povo apareceu uma partilha. Alguém partilhou o que tinha. Partilhou pães e peixes. Por que que partilhou pão e peixe? Porque na época de Jesus o povo comia pão e peixe. Não tinha coxinha ainda não, tá? Você gosta de coxinha? Não tinha coxinha ainda não, nem padinha, não tinha açaí, não tinha nada disso que tem hoje em dia não. Não tinha pizza, depois que a pizza veio, né? Aí... não, tinha um pão maravilhoso. Tinha um pão muito gostoso, peixe assado, tinha mortadela também não. Só tinha peixe, gente, mas o peixe era tão gostoso, era um peixe assado, sabe? Aí tinha peixe e pão. Aí Jesus foi, rezou e multiplicou os peixes e os pães e alimentou todo mundo. Ainda sobrou um tantão. Sabe por que Jesus fez isso? Porque ele cuida de cada um de nós. Jesus não deixa a gente voltar para casa com fome. Ele nos alimenta, ele nos dá força. Ele dá força ao papai e à mamãe para trabalhar. Ilumina as pessoas adultas que cuidam de cada um de vocês. E foi isso que aconteceu. Então Jesus continua cuidando de nós. Aí depois nós ouvimos São Paulo falando. São Paulo está dizendo que nada nos afasta do amor de Deus. Porque o profeta nos falou na primeira leitura que Deus nos alimenta. E Jesus alimentou o povo e cuidou do povo no Evangelho. São Paulo está dizendo que tribulações, tristezas, nada que acontecer na nossa vida nos afasta do amor de Deus. Por quê? Porque Ele nos ama muito. Porque Deus tem compaixão para conosco, né? Aí Jesus, depois que o povo já estava com a barriguinha cheia, Jesus falou: agora vocês podem ir para casa. Aí agora vocês podem sentar no banco no lugar de vocês, viu? Vocês podem sentar lá, iluminados pela palavra de Deus. Eu vi que algum de vocês parecia que estava querendo cochilar e eu tentei fazer minha parte. E agora os pais de vocês vão ficar de pé juntamente com vocês para que nós possamos professar a nossa fé. Creio em Deus Pai Todo-Poderoso, Criador do céu e da terra.
1: Em Jesus Cristo, seu único Filho, nosso Senhor, que foi concebido pelo poder do Espírito Santo, nasceu da Virgem Maria, padeceu sobre Pôncio Pilatos, foi crucificado, morto e sepultado, desceu à mansão dos mortos, ressuscitou ao terceiro dia, subiu aos céus, está sentado à direita de Deus Pai Todo-Poderoso, donde há de vir a julgar os vivos e os mortos. Creio no Espírito Santo, na Santa Igreja Católica, na comunhão dos santos, na remissão dos pecados, na ressurreição da carne, na vida eterna. Amém.
0: Irmãos e irmãs, com a Eucaristia o Senhor repete todos os dias o milagre da multiplicação. Roguemos com confiança pela Igreja e pelas necessidades da humanidade. Após cada prece nós vamos rezar assim: esperamos em vós, Senhor, atendei-nos todos.
1: Esperamos.

0: Senhor, atendei-nos.
1: Senhor, que fortalecei vossa igreja para que permaneça comprometida com vosso reino de justiça e seja firme diante dos obstáculos. Nós vos pedimos.
0: Esperamos em vós, Senhor, atendei-nos.
1: Vós que nos saciais com vosso amor, sustentai o testemunho de dedicação missionária e de serviço dos diáconos, dos padres e dos bispos de vossa igreja. Nós vos pedimos.
0: Esperamos em vós, Senhor, atendei-nos.
1: Vós que desejais vida digna a todos os seres humanos, iluminai nossos governantes, para que sejam contrários a tudo que degrada a vida e a favor de tudo que promove a dignidade humana. Nós vos pedimos.
0: Esperamos em vós, Senhor, atendei-nos.
1: Vós que sois amor, paciência e compaixão, livrai-nos da tentação do isolamento e da intolerância, também no uso das redes sociais, e concedei-nos que todos abramos, que nós abramos ao mundo do acolhimento e do respeito. Nós vos pedimos.
2: Esperamos em vós, Senhor, atendei-nos.
3: Como nós estamos iniciando o mês vocacional, nós vamos rezar esta oração vocacional. Vocês que estão deste lado, juntamente com a criança que fez as preces, vão fazer o número 1. E vocês que estão deste lado vão fazer o número 2 juntamente comigo. Pode iniciar fazendo um favor.
1: Pai de misericórdia, que destes o vosso Filho pela nossa salvação e sempre nos sustentais com os dons do vosso Espírito, concedei-nos comunidades cristãs vivas, fervorosas e felizes, que sejam fontes de vida fraterna e suscitem nos jovens o desejo de se consagrarem a vós e à evangelização.
3: Sustentai-nos seu compromisso de propor uma adequada catequese vocacional e caminho de especial consagração. Dai sabedoria para o necessário discernimento vocacional, de modo que em tudo resplandeça a grandeza do vosso amor misericordioso. Todos, Maria, Mãe Educadora de Jesus,
4: interceda por cada comunidade cristã, para que, tornada fecunda pelo Espírito Santo, seja fonte de vocação autênticas para o serviço do povo santo de Deus. Amém.
3: O que você gostaria de pedir a Deus nesse dia de hoje, rezando pela sua vocação, por tantas vocações na igreja, na sociedade que nós vivemos? Que Deus possa iluminar cada vez mais os vocacionados e vocacionadas que se colocam a serviço de um mundo melhor. Senhor Deus, vós nos saciais com o pão da palavra e da Eucaristia, ouvi nosso clamor e concedei que não falte o pão do corpo à mesa dos vossos filhos e filhas, por Cristo nosso Senhor.
5: Amém.

0: Orai, irmãos e irmãs, para que o meu e o vosso sacrifício seja aceito por Deus Pai Todo-Poderoso.
1: Receba, Senhor, por tuas mãos este sacrifício, para a glória do seu nome, para o nosso bem e de toda a sua santa igreja.
0: Nós os pedimos, Senhor, de bondade, santificai esses dons e, aceitando a oblação do sacrifício espiritual, fazei de nós mesmos uma eterna oferenda para vós, por Cristo nosso Senhor.
1: Amém.
0: O Senhor esteja convosco.
1: Ele está no meio de nós.
0: Corações ao alto.
1: O nosso coração está em Deus.
0: Demos graças ao Senhor nosso Deus.
1: É nosso dever e nossa salvação.
0: Na verdade, é digno e justo, é nosso dever e salvação dar-vos graças, sempre e em todo lugar, Pai das misericórdias e Deus fiel, pois nos destes vosso Filho Jesus Cristo como Senhor e Redentor. Ele sempre se mostrou cheio de misericórdia para com os pequenos e os pobres, os doentes e os pecadores, e se fez próximo dos aflitos e oprimidos. Por sua palavra e ação, anunciou ao mundo que sois Pai e cuidais de todos os vossos filhos e filhas. Por isso, com todos os anjos e santos, nós os louvamos e bendizemos, e proclamamos o hino da vossa glória, cantando a uma só voz.

0: Na verdade, vós sois santo e digno de louvor, ó Deus, que amais os seres humanos e sempre os acompanhais no caminho da vida. Na verdade, é bendito vosso Filho presente no meio de nós, quando nos reunimos por seu amor. Como outrora aos discípulos de Emaús, ele nos revela as Escrituras e parte o pão para nós.
1: Bendito vosso Filho presente entre nós.
0: Por isso, ó Pai, nós vos suplicamos, Pai de bondade, enviai o vosso Espírito Santo para que santifique esses dons do pão e do vinho e se torne para nós o corpo e o sangue de nosso Senhor Jesus Cristo.
1: Enviai o vosso Espírito Santo.
0: Na véspera de sua paixão, na noite da última ceia, Jesus tomou o pão, pronunciou a bênção de ação de graças, partiu e o deu a seus discípulos, dizendo: tomai todos e comei. Isto é o meu corpo, que será entregue por vós.

Do mesmo modo, no fim da ceia, ele tomou o cálice em suas mãos, deu graças novamente e o entregou a seus discípulos, dizendo: tomai todos e bebei. Este é o cálice do meu sangue, o sangue da nova e eterna aliança, que será derramado por vós e por todos para a remissão dos pecados. Fazei isto em memória de mim.

Senhor de Cristo, vosso Filho, nosso Salvador, anunciamos a obra do vosso amor pela paixão e morte de cruz. Vós o fizestes entrar na glória da ressurreição e o colocastes à vossa direita. Enquanto esperamos sua vinda gloriosa, nós vos oferecemos o pão da vida e o cálice da bênção. Olhai com bondade a oferta da vossa igreja. Nela vos apresentamos o sacrifício.

0: entre os membros do vosso Filho, cujo corpo e sangue comungamos.
1: O Espírito nos una num só corpo.
0: Dignais, Senhor, conduzir a vossa Igreja à perfeição na fé e no amor, em comunhão com o nosso Papa Leão, com o nosso Bispo Tarcílio, com todos os bispos, os presbíteros e diáconos, e todo o povo que adquiristes para vós.
1: Confirmai na unidade a vossa Igreja.
0: Abri os nossos olhos para perceber as necessidades dos irmãos e irmãs. Inspirai-nos palavras e ações para confortar os cansados e oprimidos. Fazei que os sirvamos de coração sincero, seguindo o exemplo e o mandamento de Cristo. Vossa Igreja seja testemunha viva da verdade e da liberdade, da justiça e da paz, para que toda a humanidade se reanime com uma nova esperança.
1: Ajudai-nos a criar um mundo novo.
0: Lembrai-vos dos nossos irmãos e irmãs que adormeceram na paz do vosso Cristo, os nossos entes queridos, aqueles que nós estamos rezando por eles nesta liturgia. Pelo sétimo dia de Márcio Aparecido da Silva de Lima, e todos os falecidos cuja fé só vós conhecestes, acolhei-os na luz da vossa face e na ressurreição concedei-lhes a plenitude da vida.
1: Concedei-lhes, ó Senhor, a luz eterna.
0: Concedei também a nós, no fim da nossa peregrinação terrestre, chegarmos todos à morada eterna, onde viveremos para sempre convosco, e com a bem-aventurada Virgem Maria, Mãe de Deus, com os apóstolos e mártires, com nosso padroeiro São Miguel, e todos os santos, vos louvaremos e glorificaremos, por Jesus Cristo, vosso Filho. Por Cristo, com Cristo e em Cristo, a vós, Deus Pai Todo-Poderoso, na unidade do Espírito Santo, toda honra e toda glória por todos os séculos dos séculos.

0: crianças, eu convido vocês a vir aqui pertinho do altar para a gente rezar, acolher o ensinamento de Jesus. Pode vir, crianças. Pode vir todas vocês. Pode ficar toda aqui pertinho, em torno do altar. Nós vamos dar as mãos, viu? Pode ficar onde você está mesmo, segurar na mão de quem está do lado de vocês. Jesus quer que a gente fique bem unido, rezando, sabendo que, conforme nos falou São Paulo, nada nos afasta do amor de Deus. Então vamos dizer conforme Jesus nos ensina: Pai nosso que estais nos céus,
1: santificado seja o vosso nome, venha a nós o vosso reino, seja feita a vossa vontade, assim na terra como no céu. O pão nosso de cada dia nos dai hoje, perdoai as nossas ofensas, assim como nós perdoamos a quem nos tem ofendido. E não nos deixeis cair em tentação, mas livrai-nos do mal.
0: Se vocês quiserem, vocês podem continuar de mãos dadas, que nós vamos rezar pedindo a paz. Pedindo que a paz que Jesus traz até nós possa estar em nossos corações. Livrai-nos de todos os males, ó Pai, dai-nos hoje a vossa paz. Ajudados pela vossa misericórdia, sejamos sempre livres do pecado e protegidos de todos os perigos, enquanto aguardamos a feliz esperança.

0: esperança e a vinda do nosso Salvador Jesus Cristo.
1: Vosso é o reino, o poder e a glória para sempre.
0: Senhor Jesus Cristo, disseste aos vossos apóstolos: eu vos deixo a paz, eu vos dou a minha paz. Não olheis os nossos pecados, mas a fé que anima a vossa igreja. Dai-lhe segundo o vosso desejo a paz e a unidade. Vós que sois Deus, com o Pai e o Espírito Santo.
1: Amém.
0: Agora deixa eu falar com vocês. Jesus quer que nós o ajudamos a levar o amor dele para as pessoas. Por isso agora vocês vão lá dar um abraço bem gostoso que Jesus está mandando vocês dar para o papai e a mamãe. Viu? E quem está com vocês, pode ir lá.

0: Provai e vede como o Senhor é bom, como Ele nos ama, como que Ele nos sustenta, nos alimenta, e nada nos afasta deste Deus que nos ama, que dá vida e se faz alimento por nós. Eis o Cordeiro de Deus que tira o pecado do mundo.
1: Senhor, eu não sou digno de que entreis em minha morada, mas dizei uma palavra e serei salvo.
0: Que o corpo e o sangue de Cristo nos guarde para a vida eterna.
1: Amém.

0: Oremos. Acompanhais, Senhor, com vossa constante proteção aqueles que restaurais com os dons do céu, e como não cessais de protegê-los, concedei que se torne dignos de eterna redenção, por Cristo nosso Senhor.
1: Amém.
0: Neste mês que nós somos convidados a rezar pelas vocações, vamos pedir a Nossa Senhora, ela que foi vocacionada, discípula, se colocou a serviço da construção do reino, possa interceder por nós, e que cada vez mais nós tenhamos coragem de assumir a nossa vocação de vivermos o Evangelho. Ave Maria, cheia de graça, o Senhor é convosco. Bendita sois vós entre as mulheres. Bendito é o fruto do vosso ventre, Jesus. Santa Maria, Mãe de Deus, rogai por nós, pecadores, agora e na hora de nossa morte. Nossa Senhora da Conceição Aparecida,
1: rogai por nós.
0: São Miguel,
1: rogai por nós.
0: O Senhor esteja convosco.
1: Ele está no meio de nós.
0: Deus de amor e de misericórdia, abençoai a cada um de nós. Iluminai as nossas vocações, para que, fortalecidos pela graça de Deus, nós sejamos perseverantes na vivência do Evangelho. Ele que é Pai, Filho e Espírito Santo.
1: Amém.
0: Assentados. E durante este mês de agosto, nós iremos vivenciar a Semana da Família, rezando pelas famílias, pela vocação que cada um tem de ser e cuidar da sua família. Por isso, no dia 9, no domingo, nós vamos ter uma procissão com a imagem da Sagrada Família saindo da Igreja Matriz em direção à Catedral. E aqui nós teremos a Santa Missa pelas famílias, 19 horas. Então, no próximo domingo, dia 9, passando amanhã no outro, nós vamos iniciar a Semana da Família, a Semana Nacional. Do dia 10 ao dia 14, nós teremos encontro nos setores, nos bairros, às 19 horas, rezando e

Quarta-feira nós temos missa às 6h na Igreja Matriz e a missa às 17h na Comunidade da Prata e missa na Igreja Matriz às 19h. Também na próxima sexta-feira, primeira sexta-feira, nós teremos confissões na Igreja Matriz de 9 às 11 e de 14 às 16. E a equipe de festa da nossa paróquia está organizando, já se preparando para nos ajudar a celebrar bem as festividades de São Miguel. Por isso está sendo organizado o show de prêmios. Você é convidado a participar conosco, nos ajudando, adquirindo os carneiros, nos ajudando a vender. Nós teremos o primeiro prêmio de 10 mil reais, o segundo prêmio, uma moto elétrica, o terceiro prêmio, uma TV 42 polegadas e o quarto prêmio é surpresa. Pode ser que seja até uma passagem para a lua, viu gente, sem volta, já que é surpresa, né? Tem alguém fazendo aniversário de casamento ou nascimento? Quem que fez aniversário de nascimento essa semana? Ninguém fez aniversário de vocês? Vem cá os aniversariantes fazendo um favor. Nós nos alegramos com o dom da vida de vocês, com a presença de vocês em nossa comunidade. Pode vir cá, quem fez aniversário, quem vai fazer amanhã. Em homenagem ao aniversário de vocês, depois da missa nós teremos pastéis. Viu? Alegres pelo dom da vida de vocês. Ah, temos mais um aqui. Alguém ajuda ele a subir, para vir aqui para cima, fazendo um favor? Nosso aniversariante. Agradecido a Deus pelo dom da vida. E alegres e felizes por ter vocês conosco, nós vamos cantar.

0: Vivos nossos aniversariantes! Que Deus abençoe e ilumine sempre vocês. As crianças já podem até ficar aqui, porque agora as catequistas vão organizar para nós. Alguém que acompanhe ele, fica aqui com ele para não se sentir sozinho. Pode ficar aqui com ele. Crianças, pode vir cá, que as catequistas têm aquela historinha bonitinha que elas prepararam para nós. Vocês podem assentar do jeito que vocês gostam de sentar. Eu não vou sentar porque eu já estou velho, não posso ficar sentando, não. É?
1: Você ouviu o evangelho de hoje?
2: Ouvi. Foi quando Jesus alimentou uma multidão com apenas 5 pães e 2 peixes.
1: Eu fiquei pensando, como tanta gente conseguiu comer?
2: Porque Jesus fez um grande milagre. Primeiro, o menino ofereceu o pouco que tinha. Depois, Jesus agradeceu ao Pai, abençoou os alimentos e repartiu.
1: Então o milagre começou quando alguém resolveu partilhar?
2: Isso mesmo. Deus faz grandes coisas quando oferecemos a eles o que temos, mesmo que pareça pouco.
1: E ainda sobraram 12 cestos de pão.
2: Sim, Jesus mostrou que Deus cuida de todos e nunca deixa faltar o necessário.
1: Acho que eu também posso fazer esse milagre acontecer, repartindo meu lanche, meus brinquedos e meu carinho.
2: É isso que Jesus nos ensina. Quem partilha com amor, multiplica a alegria.
1: Senhor Jesus, ensina-nos a confiar em Ti.

0: a partilhar com generosidade e a cuidar dos nossos irmãos. Amém.
1: E agora nós temos o sorteio da imagem da Sagrada Família.
2: Antes do sorteio, bom que o senhor já veio até a frente, as crianças vão ler uma homenagem aos padres.
1: Ó, ó.
0: Homenagem aos padres. E hoje queremos fazer uma homenagem muito especial aos nossos queridos padres.
3: Queremos agradecer por cada celebração, por cada palavra de esperança, por cada oração e por todo o carinho com que cuida da nossa comunidade.
0: Hoje, com muito carinho, rezamos especialmente pelo padre Hermes e pelo padre Frei Ismael.
3: Obrigada por terem dito sim ao chamado de Deus e por nos conduzirem até Jesus, principalmente por meio da palavra e da Eucaristia.
0: Que Deus lhes conceda muita saúde, alegria, sabedoria e força para continuarem a missão de evangelizar.
3: Que São João Maria Vianney, padroeiro dos padres, interceda sempre por vocês e os proteja em todos os dias.
4: Queridos padres, recebam o nosso carinho, a nossa gratidão e as nossas orações. Feliz Dia dos Padres. Que Jesus, o bom pastor, os abençoe e Maria Santíssima os cubra com seu manto de amor. Muito obrigada.
5: Viva os padres!
1: Muito, muito obrigado a vocês. Tem umas bobagens que eu acho engraçado, sabe? Você sabia que depois que a gente deixa de ser padre, a gente muda de classificação? O povo fala assim: fica os homens, as mulheres e os padres. Mas muito obrigado a vocês. Nesse mês eu celebro duas vezes. Esse final de semana os padres, e o terceiro domingo nós vamos rezar pela vida religiosa consagrada. Aí eu pego outra beirada, porque eu sou frei. Então a gente reza pelas freiras, pelos freis. E todos os dias a gente reza por vocês, viu, crianças? Então vocês vão rezar depois uma Ave Maria para todos os padres, tá bom? A gente tem que rezar muito para os padres, para Deus iluminar e fortalecer cada vez eles, viu? Então agora nós temos o sorteio da imagem. Qual família que rezou para nós durante essa semana? Está aqui?
6: Tá.
1: Vem aqui para trazer a imagem para nós. Né, criança? Pode vir aqui à frente, vamos ver a outra família que vai rezar, levar a imagem. Por enquanto vocês podem ficar sentadinho aí, viu? Tá muito bonito vocês sentados aí. Quem tirou o número 66? Quem está com o número 66? Você, vem cá. Vem cá para você ficar, é sua filha? Vem cá para você ficar juntamente com a sua mãe.

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0: 8:19.
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0: 8:30.
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0: Oito e 32.

0: 8:41. 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
0: 8:43.
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0: 8:56.
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0: 8:57.